0: combate ao crime organizado, que farão operações interestaduais de alta complexidade, como explicou o secretário nacional de segurança pública, Francisco Veloso.
1: O crime organizado, diferente de outros tipos penais, tem um objetivo muito claro. Ele quer ter lucro. Para isso, nós temos as forças integradas de combate ao crime organizado em todos os estados. E nós vamos criar ficos nacionais. Abriremos em São Paulo, no Rio, no Nordeste, no Sul e no Norte.
0: Outro eixo busca melhorar a investigação de homicídios, com fortalecimento das polícias científicas, dos institutos médicos legais e da rede integrada de bancos de perfis genéticos. O último ponto busca desarticular o mercado ilegal que abastece as organizações criminosas, a partir do tráfico de armas, munições, acessórios e explosivos. O programa prevê a criação da Rede Nacional de Enfrentamento do Tráfico de Armas. O ministro da Justiça e Segurança Pública, Wellington Lima e Silva, ressaltou a importância da participação dos estados e municípios no trabalho conjunto.
2: É fundamental que cada um dos agentes de segurança aqui tome o plano como seu. O programa é do Brasil. O programa não é só do governo federal. O programa é do Brasil e de cada um dos cidadãos para que nós possamos viver sem medo.
0: Presidente Lula destacou a união necessária para combater o crime organizado e disse que o plano vai devolver o Brasil aos brasileiros.
3: O território será devolvido ao povo brasileiro de cada cidade e de cada estado, para que a gente possa dizer ao mundo que muitas vezes o criminoso não é o pobre, não é o negro, não é o desempregado que está num bairro pobre. Muitas vezes o responsável está no andar de cima, engravatado, tomando uísque e zombando da nossa cara.
0: Para colocar o programa Brasil contra o Crime Organizado em prática, o governo prevê mais de R$1 bilhão em recursos diretos já em 2026. São quase 390 milhões para combater o fluxo de dinheiro ilegal, 330 milhões para reforçar presídios, 201 milhões para investigação de homicídios e 145 milhões para enfrentar o tráfico de armas. Além disso, será criado uma linha de crédito de R$10 bilhões para estados e municípios investirem em equipamentos, tecnologia e estrutura para as forças de segurança. Reportagem Márcia Fernandes.
4: E a gente segue falando sobre esse plano lançado hoje, mais especificamente sobre o eixo voltado às políticas penais.
5: Está prevista a criação do Centro Nacional de Inteligência Penal, além da aquisição de equipamentos, realização de operações nacionais e capacitação de servidores.
4: E para falar mais sobre o assunto, temos conosco ao vivo pela internet o secretário nacional de Políticas Penais, André Garcia. Boa noite, secretário.
6: Boa noite, Luciana. Boa noite, Nazi Brum. Boa noite a todos os nossos ouvintes.
4: Secretário, no que se refere às políticas penitenciárias, o que o senhor pode falar para a gente sobre as medidas que serão adotadas e os investimentos que serão feitos, inclusive em presídios estaduais?
6: Bem, o nosso programa, ele teve uma premissa importante, que foi a orientação do presidente Lula e do ministro Wellington César, de também aproveitar o que vinha dando certo, experiências exitosas e programas do governo junto com os estados e o Distrito Federal, que já estavam funcionando e que precisavam de certa forma, de maior robustez e maior aporte financeiro. Essa premissa, por exemplo, foi a que regeu o eixo 1, que trata de asfixia financeira do crime organizado, e que teve como parâmetro a recente Operação Carbono Oculto, uma operação que foi realizada em parceria com a Receita Federal, Polícia Federal e o Estado de São Paulo, e foi muito exitosa porque atingiu fortemente a criminalidade organizada entranhada em instâncias de poder econômico que comumente não são atingidas em operações policiais. A mesma premissa nós usamos no sistema penitenciário, porque nós temos um modelo de excelência que é administrado pelo governo federal, que é o sistema penitenciário federal seguro, rígido, que permite um controle e monitoramento de diversas lideranças criminosas no nosso país. São 5 unidades, 5 presídios federais estão espalhados pelo país e são administrados pelo governo federal. E a nossa pretensão é, após identificadas as unidades, os presídios nos estados que precisavam, porque abrigavam lideranças criminosas locais, precisavam de uma elevação do padrão de segurança, foi exatamente isso. elevar o padrão de segurança para protocolos, treinamentos, capacitações e, importante, equipamentos de segurança similares ao que nós aplicamos nos presídios federais. E assim, isolar lideranças criminosas e não permitir que essas lideranças impactem na segurança pública do cidadão e da cidadã brasileira.
5: Secretário, uma das estratégias, como o senhor falou, é isolar essas lideranças criminosas. E uma das ideias é interromper a comunicação entre esses detentos. Como que está previsto nesse plano?
6: Bem, há um conjunto de ações que tem esse objetivo. Primeiro, reforçar, robustecer os protocolos de segurança nessas unidades dos estados, treiná-los, que é para aplicação de protocolos rígidos, semelhantes ao que são aplicados no sistema penitenciário federal. Não há incidência, para que o nosso ouvinte, também quem está nos vendo aqui pelas redes sociais, não há incidência de celulares nem de objetos ilícitos nas penitenciárias federais. E nós queremos isso em todas as penitenciárias que nós escolhemos como mais sensíveis em todos os estados. Não queremos objetos ilícitos, não queremos celulares e não queremos nenhum tipo de droga ou arma branca ou qualquer outro tipo de artefato que seja utilizado contra os policiais penais, contra a sociedade. E essa foi a premissa, como eu disse, que foi implementada, que está sendo implementada, que será implementada com o nosso programa Brasil contra o Crime Organizado. Além do treinamento, nós vamos doar equipamentos que vão elevar o nível de segurança, treinar os policiais e servidores também para a utilização desses equipamentos. Por exemplo, eu posso dizer aqui drones modernos para vigilância, kits de varredura eletrônica que vão permitir levantar onde há aparelhos eletrônicos ligados ou desligados, celulares em presídios, identificar onde estão esses celulares e retirá-los das celas, se for o caso, aparelhos de raio-x, scanners corporais, e também o governo federal, de forma inédita, vai realizar a contratação de bloqueadores de celulares e vai, com essa contratação, disponibilizar para que os estados possam, nas unidades, aplicar essa tecnologia de silenciamento de comunicação. Então, além disso, nós vamos realizar operações programadas, que são operações voltadas para identificar esses equipamentos, esses aparelhos eletrônicos nessas unidades e retirá-las, que são as operações modo avião, que nós denominamos assim. Usamos um equipamento que permite o rastreamento de aparelhos eletrônicos, que são equipamentos nossos aqui da Secretaria Nacional de Políticas Penais e da Polícia Penal Federal, e também a Operação MUTI, que é a operação organizada com os estados para retirada desses celulares e de qualquer outro material ilícito que esteja nas prisões. Ou seja, vamos atuar com inteligência, equipamentos, treinamento e operações policiais intensas, de modo a não permitir que haja comunicação desses presídios, de indivíduos custodiados nesses presídios, para além dos muros das unidades penais.
4: Secretário, como é que vai funcionar esse Centro Nacional de Inteligência Penal? Ele vai ter ações integradas aí com todos os estados?
6: Exato, ele vai nos ajudar, inclusive, na coordenação dessas operações que hoje nós coordenamos aqui diretamente da Secretaria, as operações MUTI e Modo Avião, que são operações nacionais realizadas em diversos estados ao mesmo tempo. Vai congregar também policiais penais das diversas polícias estaduais, vai permitir o maior fluxo de informações num modelo muito semelhante ao que se chama de Centro de Fusão de Informações, ou nos Estados Unidos conhecido como Fusion Centers, que são centros em que estão todas as agências policiais, no nosso caso, todas as polícias, representantes de todas as polícias penais, inclusive a federal, que vão conviver, trocar informações, coordenar operações e dar um dinamismo maior às ações no ponto de vista nacional.
5: Então tá ótimo, secretário. É uma área muito importante e o governo está de olho nisso, então, né?
6: Exatamente, é uma área fundamental para a segurança pública do cidadão brasileiro, né? É onde tudo começou, porque as organizações criminosas surgiram nos presídios e vão terminar, porque a determinação do governo é essa: controlar e manter esses indivíduos isolados e não permitir que haja comunicação nem influência na vida do cidadão que vive fora dos muros dos presídios.
4: Bom, nós conversamos com André Garcia, secretário nacional de Política Penal. Secretário, muito obrigado pela entrevista à Voz do Brasil.
6: Eu que agradeço a oportunidade, estou aqui sempre à disposição de vocês e dos nossos ouvintes.
5: O período de seca está começando na região central do Brasil.
4: E com ele vem o maior número de ocorrências de incêndios florestais.
5: Viaturas e equipamentos que vão ajudar no combate ao fogo foram entregues hoje pelo governo federal.
4: Os investimentos são do Fundo Amazônia e pela primeira vez serão aplicados nos biomas Cerrado e Pantanal.
7: Caminhões especializados no combate a incêndios florestais, caminhonetes 4x4 equipadas, sopradores e aeronaves remotamente pilotadas. Os equipamentos entregues nesta terça-feira vão fortalecer a atuação em áreas de difícil acesso e reduzir o tempo de resposta aos incêndios no Cerrado e Pantanal. O investimento total de R$150 milhões vem do Fundo Amazônia, administrado pelo Banco Nacional de Desenvolvimento Econômico e Social, BNDES. Segundo o ministro da Justiça e Segurança Pública, Wellington César Lima, esse é o maior investimento já realizado pelo governo federal para ampliar o combate aos incêndios florestais. O ministro destacou ainda que a entrega vai agilizar o trabalho de combate ao fogo.
8: Cada minuto reduzido no tempo de resposta significa menos destruição ambiental, menos prejuízo econômico e mais proteção para a população brasileira.
7: Os equipamentos vão beneficiar os corpos de bombeiros militares do Piauí, Bahia, Goiás, Minas Gerais, Mato Grosso do Sul e Distrito Federal, além da Força Nacional de Segurança Pública e Brigadas Florestais. A medida faz parte da Política Nacional de Manejo Integrado do Fogo, criada em 2024 e gerida pelo Ministério do Meio Ambiente e Mudança do Clima. O ministro da pasta, João Paulo Capobianco, lembrou que o governo também tem fortalecido o planejamento e alcançado bons resultados no combate aos incêndios florestais.
9: Atualmente, nós temos reuniões a cada 2 meses com os maiores meteorologistas do Brasil e do exterior para monitorar permanentemente os cenários de risco climático e de risco, portanto, de incêndios. Esse dado é traduzido em planejamento, é levado para a sala de situação e articula e organiza a ação do governo federal. Nós, em 2025, reduzimos a área queimada no Brasil inteiro em 39%.
7: Esse é o primeiro investimento do Fundo Amazônia em biomas fora da Amazônia Legal. O fundo, restituído em 2023, após 4 anos de paralisação, já aprovou mais de R$400 milhões para apoiar os corpos de bombeiros de 9 estados da Amazônia Legal no combate a incêndios. Reportagem Gabriela Noronha.
5: O presidente Lula acaba de anunciar que zerou os impostos para compras de até US$50 sobre compras internacionais online, tributos que ficaram conhecidos como taxa das blusinhas.
4: Segundo o secretário executivo do Ministério da Fazenda, Rogério Seron, essa medida só pôde ser anunciada após o combate ao comércio ilegal.
10: Isso só foi possível depois de um avanço muito significativo para regularizar o setor. O contrabando, que era uma marca presente nesse setor, ele foi eliminado. Agora um setor regularizado e continuará regular vai poder usufruir dessa isenção, dessa zeragem de tributação sobre esses produtos. Isso vai beneficiar a população mais carente, mais pobre, que utiliza muito dessas plataformas para adquirir produtos que são muito importantes para o seu dia a dia.
5: A mudança será publicada em edição extra do Diário Oficial de hoje e já passa a valer a partir de amanhã.
4: Estudantes com dívidas no Fundo de Financiamento Estudantil, FIES, podem realizar a renegociação de débitos a partir de amanhã por meio do Desenrola FIES.
5: Os contratos em atraso poderão ser quitados com descontos de até 99% sobre o valor da dívida.
4: A expectativa é atender mais de 1 milhão de estudantes.
11: Pode participar do programa quem teve contrato firmado até 2017 e que estava na fase de pagamento em 4 de maio de 2026. A negociação pode ser feita até 31 de dezembro deste ano. A expectativa é que mais de 1 milhão de estudantes sejam beneficiados com refinanciamento. O Desenrola FIES faz parte do novo Desenrola Brasil, programa lançado pelo governo federal no início deste mês para reorganizar a vida financeira de milhões de brasileiros e ampliar o acesso ao crédito em melhores condições. A medida, no entanto, não prevê a utilização do FGTS para abatimento das dívidas, como acontece em outras renegociações do Desenrola Brasil. Outra vantagem é para os estudantes que mantêm os pagamentos em dia. O programa oferece a possibilidade de quitação integral do débito com 12% de desconto sobre o saldo devedor. Para facilitar o atendimento, todo

0: Andaré, no litoral do Pernambuco, Fabrício do Nascimento aprendeu a pescar com os avós e se dedica à atividade artesanal ao longo de 20 anos. Recentemente, decidiu aumentar a renda e investiu na criação de abelhas. Durante a pandemia, o novo negócio virou um problema e o que antes era investimento virou dívida, como relembra Fabrício.
1: E foi na época que eu comecei a tirar meu primeiro empréstimo, foi em torno de R$ 2.500. Tive uns problemas no decorrer da pandemia, não tive condições de pagar.
0: Foi só no ano passado que Fabrício conseguiu a tão esperada saúde financeira nos negócios. O produtor rural aderiu ao programa de renegociação de dívidas do governo do Brasil. Os descontos permitiram que ele limpasse o nome e pudesse sonhar alto.
1: Quitei essa dívida, investi na minha área da pesca e na área da apicultura. Eu estou querendo um investimento maior. Meu sonho é fazer minha agroindústria, para a produção de mel também.
0: O sonho de Fabrício e de outros agricultores rurais pode se tornar realidade com um novo Desenrola Rural. O programa permite renegociação e liquidação de débitos, com descontos que chegam até 96%, e atende quem tem débitos vinculados ao Programa Nacional de Fortalecimento da Agricultura Familiar, o PRONAF. Podem ser beneficiados agricultores familiares, assentados da reforma agrária, pescadores artesanais, povos e comunidades tradicionais e cooperativas da agricultura familiar. A expectativa é que os descontos ajudem os produtores a planejar a safra 2026-2027, como explica a ministra do Desenvolvimento Agrário e Agricultura Familiar, Fernanda Machiavelli.
2: Nós conseguimos, no âmbito do Desenrola Brasil, reabrir o Desenrola Rural. Agora, nessa nova rodada, nós de novo temos condições muito favoráveis para essa renegociação. São descontos bastante convidativos para conseguir promover essa regularização das dívidas dos agricultores familiares. Nós esperamos que a partir do Desenrola Rural, os agricultores familiares voltem a acessar o crédito do PRONAF, estejam na produção de alimentos, participando ativamente da ampliação da nossa safra 2026-2027.
0: A adesão ao Desenrola Rural pode ser feita até 20 de dezembro de 2026. Para as dívidas do PRONAF ou contratadas junto a instituições financeiras, a regularização deve ser feita diretamente nessas empresas. Se o débito estiver na dívida ativa da União, é possível limpar o nome diretamente no site do Regularize. Mais informações sobre o Desenrola Rural, acesse gov.br/MDA. Reportagem Edinaldo Júnior.
3: E hoje a ministra do Desenvolvimento Agrário e Agricultura Familiar, Fernanda Machiavelli, apresentou um balanço das ações voltadas ao setor.
4: Ela destacou as políticas voltadas às mulheres rurais, com a implementação de 110 mil quintais produtivos, que são espaços de produção diversificada de alimentos saudáveis, sementes e insumos, fundamentais para a soberania e a segurança alimentar.
3: A União Europeia retirou o Brasil da lista de países autorizados a exportar produtos de origem animal destinados ao consumo a partir de 3 de setembro.
4: Por meio de nota, o governo brasileiro informou que recebeu com surpresa a notícia e que tomará prontamente todas as medidas necessárias para reverter essa decisão.
3: O chefe da delegação do Brasil junto à União Europeia já tem reunião agendada para amanhã com as autoridades sanitárias do bloco.
4: O Brasil é o maior exportador do mundo de proteínas de origem animal e o principal fornecedor de produtos agrícolas ao mercado europeu.
3: Todas as informações sobre pré-natal, parto, puerpério, cuidados com o bebê, vacinação, alimentação, saúde mental e rede de apoio, tudo em um único lugar.
4: E agora disponível também pelo celular com mais praticidade e segurança.
3: É a nova caderneta brasileira da gestante, lançada hoje no Rio de Janeiro pelo ministro da Saúde, Alexandre Padilha.
5: Márcia Silva de Araújo, de Planaltina, no Distrito Federal, está grávida de 4 meses. É a sua terceira gestação, mas ela ainda toma todos os cuidados necessários nessa fase. As vacinas estão em dia e todo mês tem consulta de pré-natal.
6: Saiu de uma, já tem outra no outro mês. E é um momento muito delicado, que a mãe tem que ser acompanhada, sim. Você está gerando um bebê, você tem que ter uma assistência da família e do posto de saúde. Eu acho muito importante.
5: Para facilitar e ampliar a organização de exames de pré-natal e dos cuidados com as mães e seus bebês, o Ministério da Saúde lançou nesta terça-feira a nova caderneta brasileira da gestante. A versão reformulada do documento reúne todas as informações da mulher desde a gravidez ao pós-parto. Outra novidade é que o conteúdo da caderneta agora vai estar integrado com o Meu SUS Digital. tudo na palma da mão para garantir um atendimento mais qualificado às gestantes, de acordo

0: contato com o ministro da Saúde, Alexandre Padilha.
1: Nós temos 85% das equipes de saúde da família no Brasil inteiro que usam já o prontuário eletrônico do Ministério da Saúde. Então, a expectativa é que ele fique na mão da gestante, na mão dos profissionais de saúde, como se fosse a verdadeira bíblia da gestação, do cuidado das mulheres no nosso país.
0: O documento também traz informações de cidadania, como saúde mental, luto materno e parental e violência obstétrica. E tem espaço para registros específicos sobre o acompanhante, métodos de alívio da dor, posições para o parto, procedimentos a serem evitados e rede de apoio. Maria Silva de Araújo, do início da matéria, aprovou a novidade.
2: Vai melhorar bastante no sentido de facilitar a nossa vida. Hoje em dia também está sendo tudo digital. E aí eles vão passando do computador para o outro. Então, assim, é maravilhoso.
0: Além da versão digital, serão distribuídos 3 milhões e 200 mil exemplares da caderneta física em todo o Brasil. Reportagem Natália Koslick.
3: O acesso à caderneta brasileira da gestante é feito pelo aplicativo Meu SUS Digital, disponível para Android e iOS ou pela versão web da plataforma.
4: Estão abertas as inscrições para o Fórum Nacional da Rede de Parcerias, promovido pelo Ministério da Gestão e da Inovação em Serviços Públicos.
3: O evento busca aprimorar as políticas públicas e o impacto dos serviços na vida do cidadão, com mais de 240 painéis, palestras e oficinas.
4: O evento será realizado entre 9 e 11 de junho no Centro de Convenções Ulisses Guimarães, em Brasília.
3: As inscrições são gratuitas e podem ser feitas no endereço gov.br/rede de parcerias.
4: Essas foram as notícias do Governo do Brasil.
3: Uma realização da Secretaria de Comunicação Social da Presidência da República.
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3: Fique agora com as notícias do Poder Judiciário e do Congresso Nacional. Uma boa noite.
4: Boa noite para você e até amanhã.
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7: STF pede novas providências de órgãos para aprimorar transparência das emendas parlamentares.
8: STJ afasta indenização do DPVAT em acidente ocorrido durante prática de crime.
7: Justiça do Trabalho registra mais de 600 mil casos de assédio moral.
8: Boa noite, eu sou Marcela Luiza.
7: E eu sou Marcelo Della Libera.
8: Supremo Tribunal Federal pede novas providências para reforçar a transparência e o controle sobre as emendas parlamentares.
7: A decisão é do ministro Flávio Dino e envolve órgãos de fiscalização do Senado, do Governo de São Paulo e da Justiça Eleitoral. Carolina Chaves.
9: Na decisão, Flávio Dino pediu ao Tribunal de Contas da União informações sobre o funcionamento de um painel de acompanhamento das emendas parlamentares e cobrou esclarecimentos da Controladoria Geral da União sobre limitações na estrutura do órgão. O ministro também quer explicações do Senado sobre a possibilidade de ampliar regras contra nepotismo envolvendo suplentes de senadores e familiares. Já o governo de São Paulo deverá esclarecer suspeitas de acordo político relacionado à destinação de emendas de bancada federal. A decisão ainda determina que assembleias legislativas e a Câmara Legislativa do Distrito Federal comprovem a adaptação das regras locais ao modelo federal de execução das emendas. O relator também encaminhou ao Tribunal Superior Eleitoral e à Procuradoria-Geral Eleitoral pedidos de análise sobre possíveis riscos de uso irregular de emendas parlamentares em campanhas eleitorais.
8: A indenização do extinto seguro DPVAT não é devida se o acidente de trânsito ocorreu durante a prática de crime.
7: Esse posicionamento é do STJ. Fátima Uchoa.
10: Um homem roubou uma motocicleta com a qual logo depois sofreu acidente de trânsito. Ele pediu a indenização do seguro obrigatório DPVAT, que hoje está extinto, e a Justiça do Paraná determinou o pagamento. No entanto, a quarta turma do STJ deu provimento ao recurso especial da seguradora. Para a ministra relatora Isabel Galotti, a existência de conduta dolosa da vítima afasta a cobertura securitária quando o risco é deliberadamente provocado, como no caso do roubo de veículo com o uso da motocicleta subtraída.
8: Justiça do Trabalho registra mais de 600 mil casos de assédio moral.
7: O levantamento considerou o período de 2020 a 2025. William Nascimento.
11: Nos quatro primeiros meses de 2026, já foram formalizadas mais de 30 mil ações por assédio moral. Ele está no comentário constrangedor, na punição injusta, na intimidação, em situações que afetem a dignidade de quem trabalha e causem danos à saúde física e mental. E a empresa é responsável por atitudes como essa. Se não cuidar do ambiente de trabalho, pode responder por isso. E esse é o alerta do coordenador-geral do programa Trabalho Seguro, ministro Agra Belmonte. Investimento é prevenir. Custo é a empresa ter de pagar indenizações.
8: A partir do dia 15 de maio, pré-candidatos já podem começar a arrecadar dinheiro para financiar as campanhas das eleições gerais de 2026.
7: Um dos meios de arrecadação é por meio do financiamento coletivo, conhecido como vaquinha virtual. Estevam Furtado.
12: A vaquinha virtual já foi usada nas eleições de 2018, 2020, 2022 e 2024. O modelo, também chamado de crowdfunding, permite arrecadar recursos pela internet, por sites, aplicativos e plataformas digitais. As empresas que oferecem esse serviço precisam estar cadastradas e aprovadas pelo Tribunal Superior Eleitoral, além de serem contratadas antes por pré-candidatos ou partidos, conforme prevê a Lei das Eleições. A página sobre financiamento coletivo já está disponível no portal do TSE. Até agora, quatro empresas foram aprovadas para atuar nas eleições de outubro e outras duas estão com cadastro incompleto.
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8: Uma boa noite.
7: Boa noite.
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14: Eu sou Paula Groba e estes são os destaques de hoje do Jornal do Senado, que começa agora. Plenário aprova a renovação automática da CNH para bons motoristas. Avança projeto que endurece punições para fraudes no mercado financeiro. Aprovadas regras mais rígidas para o fechamento de escolas rurais. Boa noite. Motoristas com bom histórico no trânsito garantiram mais facilidade para renovar a carteira de habilitação. O plenário aprovou hoje a medida provisória que permite a renovação automática da CNH para condutores inscritos no Registro Nacional Positivo de Condutores, cadastro que reúne quem não cometeu infrações de trânsito no período de 12 meses. Mas o texto aprovado pelo Congresso inclui ainda a necessidade de exame médico para a renovação. A proposta segue agora para a sanção presidencial. Os detalhes com o repórter Alexandre Campos.
15: Relator da medida provisória, quando o texto esteve na comissão mista, o senador Renan Filho, do MDB de Alagoas, afirmou que dificultar o acesso à CNH impede que muitas pessoas entrem no mercado de trabalho.
16: É por isso que o Brasil vive, de certa maneira, um apagão de motoristas de caminhão, especialmente os caminhões de grande porte. Porque a burocracia afugenta o jovem da primeira habilitação. E ao fazê-lo, afugenta também a formação de condutores profissionais.
15: A renovação automática da CNH deverá ser precedida de exames de aptidão física e mental. Essa exigência foi novidade, já que não constava no texto original da MP. Renan Filho acatou emenda para reintroduzir essa obrigatoriedade. De acordo com o texto aprovado, o motorista habilitado poderá optar pela CNH digital gratuita caso prefira não pagar pelo documento físico. A MP, que segue para sanção, ainda prevê a correção anual pelo IPCA dos valores referentes aos exames de aptidão física e mental e de avaliação psicológica a serem fixados nacionalmente pela União.
14: E brasileiros que sofrem com dores persistentes por meses ou até anos poderão ter atendimento mais especializado no SUS. O plenário aprovou um projeto que estabelece regras para o cuidado de pessoas com dor crônica na rede pública de saúde. A proposta garante atendimento integral aos pacientes e cria o Dia Nacional de Conscientização e Enfrentamento da Dor Crônica em 5 de julho. O texto segue para a sanção presidencial. carros abandonados em ruas e terrenos públicos, além de prejudicarem a paisagem urbana, podem acumular água, atrair vetores de doenças e causar danos ao meio ambiente. E para enfrentar esse problema, a Comissão de Meio Ambiente aprovou um projeto que obriga os proprietários a retirar os veículos abandonados que representem risco à saúde pública ou ao meio ambiente. Os detalhes com Patrícia Oliveira.
17: O projeto do senador Confúcio Moura, do MDB de Rondônia, foi relatado pela senadora Tereza Cristina, do Progressistas de Mato Grosso do Sul. Ela alterou a lei do desmonte e o Código de Trânsito Brasileiro para acelerar o destino de carros apreendidos e não reclamados, por meio de leilões. Uma das novidades é a integração ao Sistema Nacional de Resíduos Sólidos para rastrear peças retiradas de veículos e combater o mercado ilegal. A ideia é priorizar a chamada economia circular. Antes de reciclar ou descartar um veículo, será obrigatório tentar reaproveitar peças e componentes em boas condições, como destacou a senadora Tereza Cristina.
18: Com isso, damos um passo concreto para reduzir impactos ambientais, organizar o setor e transformar passivos em oportunidades econômicas.
17: Empresas de desmontagem também terão de tratar corretamente fluidos e resíduos poluentes. O projeto segue para análise da Comissão de Assuntos Econômicos.
14: O senador Paulo Paim, do PT do Rio Grande do Sul, elogiou o programa Brasil contra o Crime Organizado, lançado pelo governo federal. Segundo ele, a iniciativa articula inteligência, integração entre os entes federativos e mais de 11 bilhões de reais em investimentos para o enfrentamento das facções criminosas. Paim destacou que o programa prevê ações contra a lavagem de dinheiro, o tráfico de drogas e o crime organizado nos presídios, além de medidas para aumentar a elucidação de homicídios. O senador também defendeu a importância de políticas sociais, educação e geração de emprego no combate à criminalidade.
19: O crime organizado não se combate apenas na ponta, no confronto direto. É preciso atingir suas estruturas, suas fontes de financiamento, sua capacidade de articulação e o seu poder de infiltração. Não basta prender executores, é preciso prender, mas também desmontar os esquemas de lavagem, recuperar ativos e cortar o fluxo ilícito que sustenta essas organizações.
14: Já o senador Esperidião Amin, do PP de Santa Catarina, criticou a decisão do ministro do STF, Alexandre de Moraes, que suspendeu a aplicação da lei da dosimetria até a análise do plenário da corte. Segundo o parlamentar, a medida representa interferência em uma decisão do Congresso Nacional. Amin também defendeu a revisão das penas aplicadas aos envolvidos nos atos de 8 de janeiro e afirmou que o Congresso deve avançar no debate sobre a anistia aos condenados.
20: Se ele acha que a lei é inconstitucional, ele tem que submeter imediatamente. Mas a lei entra em vigor. Quer dizer, agora o ônus da decisão do Supremo é do cidadão que foi beneficiado pela dosimetria. Quer dizer, a decisão soberana do Congresso fica condicionada ao despacho monocrático.
14: Dinheiro desviado, balanços maquiados e investidores enganados. Fraudes no mercado financeiro que podem causar prejuízos bilionários e abalar a confiança na economia passaram a ser alvo de regras mais duras no Senado. A Comissão de Assuntos Econômicos aprovou hoje um projeto que prevê a prisão para fraudes contábeis e a manipulação de informações que levem investidores ao erro no mercado de capitais. Os detalhes com a repórter Marcela Cunha.
21: A proposta da senadora Augusta Brito, do PT do Ceará, foi apresentada depois do caso das lojas americanas. O texto aprovado pune a fraude contábil, como alterar balanços, informar dados falsos ou esconder operações realizadas pela empresa. A pena prevista é de 2 a 6 anos de prisão e multa. O relator, senador Oriovisto Guimarães, do PSDB do Paraná, afirmou que o texto foi ajustado para deixar mais claro o que deve ser considerado crime, sem gerar insegurança jurídica no mercado de ações.
22: É preciso que essa legislação seja muito objetiva.
1: efetiva, até porque nesse mercado de ações é impossível a qualquer administrador garantir resultados. É sempre uma dúvida. Mercado de ações você pode ganhar e você pode perder, no Brasil ou em qualquer lugar do mundo. Então nós precisamos tomar muito cuidado na tipificação desses crimes para não criar insegurança jurídica e para não criar mais ilusão ainda para o aplicador.
21: A proposta também prevê aumento da pena quando a fraude causar grandes prejuízos, atingir muitas vítimas ou abalar a confiança no sistema financeiro. Em caso de condenação, o responsável poderá ficar impedido de exercer atividade empresarial ou ocupar cargos de direção, conselho ou gerência. O projeto segue para a Comissão de Constituição e Justiça.
2: E o fechamento de escolas em áreas rurais, indígenas e quilombolas poderá ter regras mais rigorosas no país. O Senado aprovou um projeto que impede que decisões baseadas apenas em custos definam o encerramento dessas unidades. A proposta que segue para a sanção presidencial determina que o fechamento dessas escolas leve em conta não só os critérios econômicos, mas também o impacto social, cultural e as condições de acesso dos estudantes à educação. O repórter Rodrigo Rezende tem as informações.
22: A Comissão de Educação aprovou uma proposta apresentada pelo então senador Messias de Jesus, do Republicanos de Roraima, que cria normas para o fechamento de escolas rurais, indígenas e quilombolas. A relatora da proposta, senadora Jussara Lima, do PSD do Piauí, teve seu texto apresentado na comissão pela senadora Damaris Alves, do Republicanos do Distrito Federal. Ela destaca que o fechamento de uma escola não pode levar apenas em conta o aspecto econômico.
23: Assegurar que decisões dessa magnitude não sejam tomadas de forma discricionária ou baseadas unicamente em critérios, presidente, de eficiência econômica, sem a devida consideração dos impactos sociais, culturais e pedagógicos.
22: A proposta prevê que, em caso de necessidade de fechamento da escola, será assegurado à comunidade escolar o prazo de um ano para a solução dos problemas gerados pelo fechamento. Um dos itens que deverá ser observado é um estudo da distância a ser percorrida pelos alunos em uma possível nova escola. A proposta segue para a sanção presidencial.
2: Com trabalhos técnicos de Eliseu Caires, o Jornal do Senado fica por aqui. Acompanhe agora as notícias da Câmara dos Deputados. Boa noite e até amanhã.
24: Jornal Câmara dos Deputados. Deputados analisam política para enfrentar os efeitos da seca no semiárido.
25: Projeto suspende pagamento de financiamento agrícola devido ao El Niño.
24: Comissão aprova punição para casos de violência digital contra a mulher.
25: Boa noite. Comissão aprova punição para uso de IA em ações de violência contra a mulher. A repórter Maria Neves nos conta sobre os casos.
26: A Comissão de Constituição e Justiça da Câmara dos Deputados aprovou o projeto de lei que torna crime alterar ou criar fotos, vídeos e áudios com uso de inteligência artificial para praticar violência contra a mulher. Quem incorrer na prática ficará sujeito à reclusão de 2 a 4 anos, além de multa. De acordo com o novo tipo penal, é crime adulterar, criar, manipular ou produzir fotos, vídeos e áudios utilizando sistemas de inteligência artificial. Para que a conduta seja punida, a manipulação deve ter o intuito específico de causar constrangimento, humilhação, assédio ou ameaça à mulher no contexto de violência doméstica e familiar. O relator, deputado pastor Marco Feliciano, do PL de São Paulo, destacou que a violência digital, ao distorcer a realidade e promover humilhações, assédios e ameaças, aumentam a vulnerabilidade das vítimas, causando danos emocionais e sociais.
27: Esse tipo de violência digital, que muitas vezes ocorre paralelamente a agressões físicas ou psicológicas tradicionais, amplifica o controle e o abuso sobre as mulheres, dificultando ainda mais o processo de superação e denúncia. É fundamental que a legislação avance na mesma velocidade que as tecnologias, garantindo que crimes cometidos por meio de inteligência artificial sejam tipificados e punidos de maneira adequada.
26: Ao apresentar o projeto, o deputado Fred Linhares, do Republicanos do Distrito Federal, também argumentou que a rápida evolução tecnológica possibilita a criação e a disseminação de conteúdos falsos e prejudiciais que aumentam ainda mais a vulnerabilidade das mulheres e agravam o impacto psicológico e social para as vítimas. A proposta, que torna crime alterar ou criar fotos, vídeos e áudios com o uso de inteligência artificial para praticar violência contra a mulher, ainda terá de ser votada pelo plenário. Da Rádio Câmara de Brasília, Maria Neves.
24: Justiça. Silvio Antônio do PL do Maranhão defende proposta de sua autoria voltada à imparcialidade do judiciário que determina uma quarentena para políticos que desejem ocupar cargos na magistratura. Para ele, os postos não podem ser utilizados como recompensas partidárias.
25: Silvio Antônio sustenta que o cidadão que necessita da justiça deve ser julgado com isenção e ser resguardado de decisões orientadas por agendas políticas e ideológicas. Ele entende que atualmente muitos representantes do judiciário têm desrespeitado essa determinação constitucional.
24: O PSOL entrou com uma ação direta de inconstitucionalidade no STF contra a redução de penas aos envolvidos nos atos de 8 de janeiro. Chico Alencar, do Rio de Janeiro, alega que a sessão do Congresso que derrubou o veto presidencial à matéria teve irregularidades.
25: Chico Alencar alega que qualquer anistia deve ser precedida de um debate com a população. Ele sustenta ainda que não houve arrependimento dos acusados para justificar o perdão e que a punição é necessária para proteger a democracia e garantir a ética na política nacional.
24: Sérgio Turra, do PP do Rio Grande do Sul, critica a decisão do STF que suspendeu a chamada Lei da Dosimetria, recentemente aprovada pelo Congresso Nacional. Ele afirma que a medida desrespeita a decisão da Câmara e do Senado.
25: Sérgio Turra pede abertura de processo de impeachment contra o ministro Alexandre de Moraes. Ele argumenta que o caso compromete a independência harmônica entre os poderes por invadir as competências do legislativo.
24: Relações Exteriores. Luiz Lima, do Novo, do Rio de Janeiro, critica a participação de brasileiros em uma embarcação interceptada por Israel próximo a Gaza. O deputado afirma que a missão tem caráter de propaganda política favorável ao Hamas e não de ajuda humanitária à população palestina.
25: Luiz Lima questiona a incoerência de grupos que se colocam como defensores de causas internacionais, mas não enfrentam a violência no Brasil. Para ele, ao libertar os brasileiros, Israel age com mais senso de justiça do que o STF, no caso dos condenados pelo 8 de janeiro.
24: Política. De acordo com o Marcon, do PT do Rio Grande do Sul, recentes operações da Polícia Federal indicam o envolvimento de lideranças da oposição no escândalo do Banco Master. O deputado critica a articulação de projetos que, segundo ele, beneficiavam instituições financeiras com recursos públicos.
25: Na visão de Marcon, partidos de oposição priorizam interesses do setor financeiro em detrimento de pautas trabalhistas, como o fim da jornada 6x1. O deputado defende o aprofundamento das investigações sobre a atuação de agentes políticos no caso.
24: Segurança Pública. Reginaldo Lopes, do PT de Minas Gerais, elogia o lançamento do programa Brasil contra o Crime Organizado. O parlamentar lembra que o governo federal já encaminhou ao Congresso propostas de combate às facções criminosas e de integração das forças de segurança pública.
25: Reginaldo Lopes informa que o governo prevê investimentos de 11 bilhões de reais em ações de segurança. O deputado também destaca operações da Polícia Federal para enfraquecer financeiramente grupos ligados ao crime organizado.
24: Alexandre Lindemeyer, do PT do Rio Grande do Sul, classifica como histórica a criação do Programa Nacional de Combate ao Crime Organizado, lançado pelo governo federal. Ele elogia a articulação entre União, estados e municípios, além dos investimentos previstos para o setor.
25: Na visão de Alexandre Lindenmayer, o programa prioriza o combate ao financiamento do crime, ao tráfico ilegal de armas e à atuação de facções dentro dos presídios. Segundo ele, a proposta também amplia o controle nas unidades prisionais e fortalece as ações de inteligência.
0: Paulão, do PT de Alagoas, cumprimenta o Poder Executivo pelo lançamento do programa Brasil contra o Crime Organizado. A iniciativa prevê investimentos de 11 bilhões de reais para atacar o poder financeiro de facções criminosas em todo o país.
25: Paulão cita relações entre grupos criminosos, banqueiros e refinarias, como exemplo de ligações a serem asfixiadas pelo programa. Para ele, a presença de autoridades dos três poderes na cerimônia de lançamento demonstra a união de esforços em torno da solução para o problema.
0: Patrusa Ananias, do PT de Minas Gerais, critica a proposta que permite ao trabalhador usar recursos do FGTS para comprar armas de fogo e munições. O parlamentar defende o fortalecimento de políticas públicas de proteção à população, em vez de ações que ampliem o acesso a armamentos.
25: Patrusa Ananias afirma que o enfrentamento da violência deve priorizar a estruturação das polícias, o controle de fronteiras e a luta contra o crime organizado. Na opinião do congressista, o uso de recursos do FGTS para a compra de armas não contribui para a redução dos homicídios no país.
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4: Meio Ambiente.
0: Avança nas comissões da Câmara a proposta que cria uma política para enfrentar os efeitos da seca no semiárido. A repórter Sofia Peçanha tem informações sobre o tema.
5: A Comissão de Meio Ambiente da Câmara dos Deputados aprovou o projeto que institui a política de convivência com a seca nordestina. A proposta prevê diretrizes para enfrentar os impactos da seca no semiárido brasileiro, por meio de ações como sistemas de monitoramento, planos de emergência para estados e municípios e investimentos em abastecimento de água. O texto destaca que a seca é um fenômeno natural e previsível da região, e por isso deve ser tratada com planejamento contínuo por parte do poder público. Entre os objetivos da política estão garantir acesso à água e alimentação, reduzir desigualdades sociais e econômicas, estimular geração de renda, fortalecer a agricultura adaptada ao clima semiárido e promover a recuperação da Caatinga. O relator da proposta na comissão, o deputado Fernando Mineiro, do PT do Rio Grande do Norte, destacou a necessidade de integrar políticas públicas já existentes e fortalecer a atuação conjunta entre União, estados e municípios.
9: O que nós fizemos foi adequar os termos, o projeto, a toda uma política da questão do semiárido, a Caatinga. Né? Nós precisamos chamar a atenção e criar mecanismos como o projeto, como o substitutivo que apresentamos, determina. É preciso integrar as ações. Nós temos uma questão grave no Brasil, que é a invisibilidade, digamos assim, do que acontece na Caatinga.
5: A proposta também institui três programas nacionais. O Programa de Segurança Hídrica do Semiárido, voltado à ampliação do abastecimento de água. O Programa Semiárido Produtor de Energia, que incentiva a geração de energia solar. E o Programa de Preservação, Regeneração e Uso Sustentável da Caatinga. O projeto estabelece ainda a meta de preservar pelo menos 17% da Caatinga por meio de unidades de conservação de proteção integral, no prazo de 5 anos, além de contar com incentivo ao pagamento por serviços ambientais e a projetos de crédito de carbono, com prioridade para a inclusão de pequenos produtores e comunidades locais. Para o deputado Fernando Mineiro, as medidas previstas no texto ajudam a estruturar uma política pública permanente para o semiárido brasileiro.
9: O PL conforma uma agenda coerente com a necessidade de previsibilidade climática, integração federativa e proteção de populações vulneráveis.
5: A autora da proposta, a deputada Isa Arruda, do MDB de Pernambuco, afirma que o semiárido brasileiro concentra cerca de 22 milhões de pessoas e enfrenta problemas históricos relacionados à pobreza, ao acesso à água e à vulnerabilidade climática. Ela destaca que a política pretende estimular o desenvolvimento sustentável do semiárido e ampliar a preparação das comunidades para enfrentar períodos prolongados de estiagem. Agora, a proposta que institui a política de convivência com a seca nordestina aguarda análise da Comissão de Finanças e Tributação. Da Rádio Câmara de Brasília, Sofia Peçanha.
4: Desenvolvimento Regional.
25: Bebeto do PP do Rio de Janeiro faz uma prestação de contas do seu mandato e destaca o envio de recursos para São João de Meriti. Segundo ele, as verbas foram destinadas principalmente às áreas de saúde, infraestrutura e equipamentos públicos do município.
0: O parlamentar também menciona investimentos em espaços esportivos, reforço da segurança pública e melhorias na mobilidade urbana da Baixada Fluminense. De acordo com Bebeto, as ações buscam ampliar a qualidade dos serviços e a infraestrutura local.
25: Hildo Rocha, do MDB, enaltece o legado de José Sarney à frente do governo do Maranhão. Na avaliação do deputado, a gestão do político foi marcada por obras estruturantes que impulsionaram o desenvolvimento urbano e econômico, principalmente da capital São Luís.
0: O deputado também ressalta iniciativas voltadas à educação durante o período. De acordo com Hildo Rocha, a implantação de ensino mediado por televisão e a ampliação da rede escolar contribuíram para aumentar o acesso dos jovens maranhenses à educação.
25: Albuquerque, do Republicanos, cumprimenta a atual gestão de Roraima. Ele destaca ações urgentes na área de saúde e segurança para recuperar a dignidade da população e a assinatura da progressão de perto de 1.700 servidores aguardada desde 2022.
0: O deputado ressalta ainda a regularização de salários atrasados e a nomeação de comandantes mulheres na polícia para priorizar o combate à violência de gênero. Albuquerque elogia ainda a iniciativa de colocar a aeronave oficial para atender emergências de saúde e de segurança.
24: Transportes.
25: Charles Fernandes, do PSD da Bahia, cobra do governo federal a retomada das obras da ferrovia Oeste-Leste, especialmente no trecho entre Caetité e Oeste Baiano. O deputado afirma que a paralisação compromete investimentos já feitos há quase 20 anos, sem resultado concreto para a população.
0: Charles Fernandes ressalta que a ferrovia é essencial para escoar a produção agrícola do oeste da Bahia até o Porto Sul, no litoral do estado. Ele avalia que a redução de dependência do transporte por caminhões pode ampliar o desenvolvimento econômico na região.
24: Agricultura.
25: Heitor Chu, do PSD, manifesta apoio aos produtores de tabaco do sul do país e repercute protestos realizados no Rio Grande do Sul. O deputado afirma que os agricultores enfrentam dificuldades com a classificação do produto, redução de preços e altos custos de produção.
0: Ele critica ainda medidas que, em sua visão, penalizam o setor produtivo do tabaco e cobra mais atuação da vigilância sanitária sobre a circulação de cigarros eletrônicos. Para Heitor Chu, a falta de controle sobre esses produtos também amplia riscos à saúde e fortalece o mercado ilegal.
25: Proposta de Dr. Flávio, do PL do Rio de Janeiro, pretende simplificar a comercialização de alimentos artesanais fora dos limites municipais. Para tanto, ele sugere padronizar a fiscalização entre os diferentes órgãos e unificar as licenças no selo de inspeção municipal.
4: E o selo de inspeção municipal, se ele for bem inspecionado na cidade, o mesmo profissional que faz a inspeção, ele vai fazer também a nível estadual e a nível federal. E cabe ao Ministério da Agricultura, o MAPA, essa autorização para que esse produto possa ser comercializado fora do seu município. Então, o que a gente quer hoje é simplificar que o nosso pequeno e médio produtor, produtor artesanal, que já herdou da sua família essa produção, ele consiga comercializar o seu produto. O Brasil hoje tem mais de 5.600 municípios e quase todos eles têm agricultura familiar e o produtor artesanal. Então, esse projeto só é um parágrafo na lei que autorize o nosso pequeno e médio produtor a comercializar o seu produto em municípios vizinhos.
0: De acordo com o Dr. Flávio, a escolha por um único selo vai impedir a apreensão e descarte de alimentos seguros para consumo ocasionados por entraves burocráticos. Ele pondera ainda que o texto incentiva investimentos em servidores locais para suprir a carência de fiscais sanitários.
25: Zé Neto, do PT da Bahia, celebra a aprovação pela Câmara da suspensão da importação de cacau da Costa do Marfim. Segundo ele, a medida busca proteger a produção nacional, especialmente nos estados da Bahia e do Pará, diante de riscos sanitários para o setor.
0: O parlamentar também destaca a articulação política em torno do projeto de sua autoria que barra a importação de cacau africano. Zé Neto argumenta que a proposta representa uma defesa da cadeia produtiva do cacau e da agricultura familiar brasileira.
24: Comissões.
25: Comissão aprova projeto que suspende pagamentos de financiamentos agrícolas por causa dos efeitos do El Niño. A repórter Silvia Munhato explica a medida que foi estendida para todo o país.
6: A Comissão de Agricultura da Câmara dos Deputados aprovou o projeto que suspende por 3 anos o pagamento de empréstimos agropecuários por produtores afetados pelo fenômeno climático El Niño. O El Niño é um fenômeno climático caracterizado pelo aquecimento anormal e persistente da superfície do Oceano Pacífico, na linha do Equador. O texto lista 9 tipos de programas de financiamento que só deverão ter os pagamentos retomados 1 ano após o fim da suspensão e em 3 parcelas anuais. O projeto original do deputado Léo Prates, do Republicanos da Bahia, citava apenas a região conhecida como Matopiba, formada pelos estados do Maranhão, Tocantins, Piauí e Bahia. Mas o relator, deputado Coronel Meira, do PL de Pernambuco, estendeu a proteção aos atingidos em todo o país.
7: Considerando o caráter nacional e dinâmico dos efeitos do El Niño, mostra-se mais adequado e justo estender a abrangência da medida a todos os produtores rurais dos estados atingidos por estiagens severas, chuvas extremas e outros eventos correlatos e relacionados ao referido fenômeno.
6: A proposta que suspende pagamentos de empréstimos de produtores rurais afetados pelo El Niño será analisada agora pelas comissões de Finanças e Tributação e de Constituição e Justiça. Da Rádio Câmara de Brasília, Silvia Minhar.
24: Saúde. Geraldo Rezende, do União de Mato Grosso do Sul, alerta para o surto de chikungunya nas aldeias Jaguapiru e Bororó, em Dourados. Ele informa que viabilizou a construção de novas unidades de saúde, a entrega de 300 novas casas para as famílias e a licitação de uma nova rede de abastecimento de água.
8: Nós conseguimos colocar uma emenda para a licitação acontecer o mais rápido possível para iniciar uma construção de nova captação, reservação e distribuição de água na reserva indígena de Dourados. É uma cinte. A gente verificar que crianças com 7, 8 anos carregando lata de 20 litros de água barrenta e de pessoas idosas com 80, 100 anos carregando lata de água de 20 litros, água inclusive inapropriada para consumo.
25: Na visão de Geraldo Rezende, uma nova rede de abastecimento de água é fundamental para reduzir a mortalidade infantil e de idosos. O parlamentar também anuncia a construção de 2 novas creches, como parte do esforço para reverter a vulnerabilidade social na reserva.
24: Ana Paula Lima, do PT de Santa Catarina, registra o Dia Internacional da Enfermagem e cita a abertura da Semana Brasileira de Enfermagem na Câmara dos Deputados. A parlamentar ressalta a importância da categoria para o funcionamento do Sistema Único de Saúde.
25: Ana Paula Lima também defende melhores condições de trabalho para enfermeiros, técnicos e auxiliares de enfermagem. Ela cita a mobilização da categoria pela aprovação da PEC, que vincula o piso salarial nacional à jornada de 30 horas semanais.
24: Termina agora o Jornal Câmara dos Deputados, com trabalhos técnicos de Everson Urani e apresentação de Márcio Aquiles Sardi e José Carlos Andrade. Uma ótima noite para você.
25: Boa noite, a Voz do Brasil volta amanhã.
24: 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Boa noite.

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2: O primeiro contato com o mercado de trabalho pode transformar sonhos, ampliar horizontes e abrir novos caminhos para o futuro. Em Santa Catarina, estudantes da rede pública em situação de vulnerabilidade social estão tendo essa oportunidade por meio do estágio social do Tribunal de Justiça. O programa oferece bolsa remunerada, auxílio transporte e experiência profissional para adolescentes que atuam em fóruns de diferentes regiões do estado. A iniciativa está presente em cidades como Florianópolis, Criciúma, Joinville, Blumenau e Chapecó. Além da experiência profissional, o projeto busca fortalecer o vínculo dos estudantes com a educação e incentivar novas perspectivas de vida. A psicóloga escolar Letícia Ramos Melo acompanha de perto esse trabalho em Criciúma.
3: Então, essa aproximação ela contribui para a construção de um sentimento de pertencimento social, de reconhecimento simbólico, de elementos que são fundamentais para o desenvolvimento da identidade, da autoestima, oferecendo novos referenciais identificatórios e abrindo a possibilidade de elas traçarem novos caminhos, né? Ter contato com outras pessoas, novas visões de futuro.
2: As estudantes selecionadas conciliam a rotina escolar com atividades administrativas dentro do fórum. E segundo a psicóloga, a experiência vai além da formação profissional.
3: O desenvolvimento de uma maior responsabilidade, de autonomia, capacidade de lidar com regras, com algumas frustrações, capacidade de organização. Então isso tudo elas vão levar para a sua vida acadêmica, né, e também profissional futuramente.
2: A iniciativa também tem impactado servidores que acompanham a rotina das adolescentes dentro do judiciário. A chefe de secretaria do Fórum de Criciúma, Luana Soares Souza, destaca o comprometimento das estudantes.
4: Está sendo muito bom, a gente recebeu alunas muito sérias, comprometidas. Estou aqui há 22 anos, é impossível que a gente não se inspire também nessa vontade que elas chegam de aprender coisas novas, de ver tudo que a gente faz aqui. Enfim, eu tenho certeza que o futuro delas vai ser de muito sucesso e espero mesmo que elas, estando aqui esse tempo conosco, a gente consiga contribuir de alguma forma para o crescimento delas.
2: O estágio social tem duração inicial de 1 ano, com possibilidade de prorrogação. Mais do que a experiência profissional, o projeto reforça a educação como ferramenta de transformação social e construção de oportunidades. De Florianópolis, da Rede de Notícias Acaerte, Amarilis Pequeno.
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0: ZYD741, 99,1 MHz Estúdio, a número 1 no seu rádio. Boa noite para você. Prazer já estar na sua companhia. Nando Berti contigo, em mais um Deixa Rolar.
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0: Vamos lá, tá começando. Boa noite pra você, tamo junto, vamos pra cima com tudo no Deixa Rolar de quarta-feira, dia 13. Olha aí, ó, meiuca de semana, né? Aquela quarta love, tem até o molho da paixão do Superdog do Xuxa pra você levar a gata, levar o gato, curtir a night. Vamos começar o nosso encontro. O Deixa Rolar é assim, é pouco papo e muita música. Então, bora, aumenta o volume pra curtir Elipe Elon. Muito estranho, boa noite pra você.

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1: Valeu! Estúdio, a número 1 do seu rádio, Exalta Samba, livre pra voar. Carimbando a nossa primeira sequência de sucessos nessa night de quarta-feira. Depois do intervalo eu volto com muito mais, porque tá só começando o nosso encontro. Bora! 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
1: De volta no Som da Estúdio, para mais uma sequência de sucessos no Deixa Rolar. Mais meia hora só de música, pouco papo e muito som. Agora você vai curtir comigo Country Beat e Ana Castela. Aumenta o som!

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0: 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Eu tô ao vivaço por aqui com Regis Portanova, trazendo notícia e informação para você no estúdio Atualidades ao vivo. 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Enquanto isso, Regis Portanova me faz companhia nas manhãs de informação aqui na sua poderosa, na número 1 do seu rádio Sul FM. 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

0: Estúdio a número 1 do seu rádio, Lewis Capaldi, Someone You Love It. Boa, fechamos com essa, mais uma sequência de sucessos no Deixa Rolar dessa quarta. Olha só, depois do break eu tô de volta com o Jean Giovanni Bruno Marrone, Eduardo Costa, Matheus Vargas. Ei, aguenta aí, volto já. A número 1 do seu rádio. Onze e um na estúdio.
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0: Sim, de volta no somzão da estúdio, identificando a frequência, ZYD741, 99,1 MHz, a número 1 do seu rádio. Bora para mais uma sequência de Deixa Rolar, agora com Jean Giovanni Bruno Marrone.

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0: estúdio, a número 1 do seu rádio, Billie Eilish, Birds of a Feather. Boa, carimbamos com essa mais meia hora de songs, mais meia hora de sucessos no nosso Deixa Rolar dessa quarta, que é véspera de quinta, que é véspera de sexta, meu. É, fim de semana tá aí, ó. É, não pisca não, não bobeia pra você ver. Bora lá? Nosso break tá chegando e depois do intervalo eu volto com o bloco saideira de hoje. Aguenta aí, é rapidinho. Na estúdio, 11:30.
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0: De volta para as nossas últimas, mais meia hora de som no Deixa Rolar dessa quarta. Você tá ligado no som da poderosa, da número 1 do seu rádio, Estúdio FM. Agora tem Felipe e Rodrigo, dois gumes pra gente curtir. Aumenta o som.

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0: 11:53 na estúdio.
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0: estúdio, a número 1 do seu rádio. Vamos ver, Too Sweet. Boa. Fechando nosso encontro nessa night de quarta. Beijo do Bert pra você, bom descanso. Aproveita aí, né, dá aquela relaxada especial. Amanhã ainda é quinta, né? E a gente tem que levantar com tudo, pra cima do jeitão que tem que ser. Descansa em paz e eu te encontro bem cedinho às 7h15 no Estúdio Atualidades ao vivo com Regis Porta Nova. Até lá. Tchau, tchau. 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

0: Obrigado.
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0: Estúdio 1:36.
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0: Estúdio 1:41.
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0: Na Estúdio FM, 3:29.
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Há muito tempo atrás, numa terra distante, longe da civilização, existia um jovem rapaz chamado João de Santo Cristo. Esta é a sua história. 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
2: Legal, legal, legal. Estamos chegando, gente. Estamos chegando. Vai começar a hora do cowboy. Ô, potência. Bom dia, bom dia.

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1: Aô, moçada sertaneja! Segura, pião! Vai começar a hora do cowboy. Bom dia, meu povo. Aumenta aí, porque estamos chegando. É nós que tá tendo, gurizadinha. A partir de agora, prazerosamente, orgulhosamente, pra você, por aqui é o cowboy. Bom dia. Vamos acordar, gurizada. Chegamos. Ei, Zunido. Bom dia, Zunido. Hoje não tá tão frio igual ontem, né? Hoje tá mais ou menos. Quero você comigo a partir de agora, liberadinho, nosso WhatsApp 984027371. Estamos chegando no estúdio, a número 1 do seu rádio. A poderosa, hein? Bom dia. Tá valendo presente pra você que manda recado pra cá hoje. Hoje nós temos aqui um rodízio de tilápia. Rapaz, é rodízio de tilápia pra você que tá ligadinho com a gente, válido aí pra esta sexta-feira, viu? Então tá ligadinho com a gente lá do Pesque Pague Marquezinho. O que mais que nós temos aqui? 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E temos aqui uma caipirinha e mais uma sobremesa de Nutella, tá bom? 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Bora participar comigo! Aê, barbaridade! Bom dia pra você que tá de bem com a vida. Fala, carniça, chegou hoje cedo junto comigo, né, ô seu tentado?
2: Ai, cowboy, bom dia pra ti, rapazinho, esse peãozinho aí, né? Tá ouvindo a rádio já, né? Bom dia pra ti e pra todas as faccionistas aí, as costureiras, os caminhoneiros, o pessoal que tá acordando já, né? Bom dia pra vocês aí, os ouvintes.
1: Bom dia, carniça. E vamos que vamos, né? Nós que tá tendo, o resto é conversa, viu? Vem comigo porque tá no ar a partir de agora, a hora do cowboy. Bom dia, nesta manhã de quinta-feira. Vamos começar com o Peão Carreiro e o Zé Paulo. Aí, porta do mundo, bom dia, meu povo. Não se perca na hora, hein? Na estúdio, 4 horas e 5 minutos. Aumenta.

0: Linda música, lindo sucesso pra você do Marcos Paulo e o Juliano Edias do Poçante. Bom dia, bom dia, bom dia. Vamos lá, meu povo, bom dia pra você que tá ligadinho com a gente, acompanhando aí a nossa programação, a hora do cowboy. Bom dia, bom dia, bom dia, meu povo. Fala comigo, que eu sou seu amigo. Bora, né, Zunido? Vamos acelerando por cá. O que você me diz, Zunido? Hoje não tá tão frio igual ontem, né, Zunido? Não tá. Não tá tão frio igual ontem, não. Hoje tá bom, né? Tá bom. Deixa eu mandar bom dia aí pros nossos amigos ouvintes. Cowboy, tamo ligadinho. Marlene Mas, ligadinho conosco aí. Bom dia, bom dia, bom dia. Fala, meu povo!
1: Bom dia, cowboy! Uma ótima quinta-feira para todos nós. Abraços, Marlene, do bairro Santa Luzia.
0: Bom dia, bom dia! Ah, deixa eu ver por cá também quem tá no sintonizamento. Bom dia também. É, pro nosso querido amigo Walter e a dona Tati, né? Que já estão já acordadinho, rapaz, né? Já estão se mexendo, né, gurizadinha? Ô, Carniça, você sabe que o Walter, ontem, né? Ele foi o ganhador aqui do da minha torre de batata, né? Pensa num peãozinho faceiro, cara. Aham. Ele é lá da cidade de Niuaq, no Mato Grosso do Sul. Já ouviu falar? Chamado Niuaq. Procura aí, viu? A cidade onde eu nasci, cara. Não vai falar, não vai zoar da minha cidade, Carniça. Pelo amor de Deus, né, cara? Aham. O mais bonitinho que nasceu lá fui eu, rapaz. Mas porque olha, o nosso querido amigo Walter, vou dizer o seguinte. Inclusive, ô Carniça, o Walter tá idealizando, né? Idealizando aí, é, fazer uma sopa pra você, né, rapaz? Verdade, uma sopa daquelas assim, bem top, né? É, porque o bolo não deu certo, né? O bolo com chumbinho não deu certo, né? Né, Carniça? Mande áudio.
2: É bom dia pra todo mundo, já vai mandando o áudio aí, tá? Vai mandar escrito aí que tá louco, cara. Fica lendo essas coisas, o pessoal manda com erro e tudo. É. Não é que eu sou bom em português, mas manda o Jesus, amado.
0: É verdade, manda só Jesus na vida, né? Fala, seu Antônio, bom dia, como é que você tá?
3: Bom dia, cowboy. Bom dia, Carniça. Antônio, ótima quinta-feira aí.
0: Bom valeu, dia, um valeu, seu Antônio, um abraço, viu? Obrigado pelo carinho de vocês aí, ligadinho com a gente também, viu? Bom, o Walter tá acordando agora, né, rapaz, né? O Walter tá acordando agora, mas que coisa, né?
4: Fala, Piá.
0: Oi.
4: Eu tenho uma receita de uma sopa.
0: Ah, é?
4: Que é uma sopa de um amigo meu. Ah. Vou falar do Pedro Malazar.
0: Pedro Malazar.
4: Sopa de pedra.
0: Sopa de
4: pedra. Fazer essa daí, Piá. Máximo vai quebrar os dentes.
0: Ah, é?
4: Entendeu? Na hora que tiver.
0: Você tá vendo?
4: Comendo e tomando a sopa.
0: Você tá vendo, Carniça? Seu amigo, né, cara?
3: Fala comigo, meu querido. Fala comigo que eu sou seu amigo. Caraca, moleque, hein? Só naquela torrezinha de batata, hein?
0: Olha aí,
3: pra
0: ó.
3: Meia torrezinha. Ah. Meu Deus.
0: Olha as ideias.
3: Aí é pra deixar qualquer um doido, piá.
0: Ah.
3: Hein?
0: Ah.
3: Aí, ó, é o seguinte. É, o cara, ele falou assim, ó, você tem que pegar com o cowboy o refrigerante.
0: Ah, tá.
3: Beleza?
0: Aham.
3: Uhum. Aí onde você tá? Eu já pego o refrigerante hoje, porque aí a meia toa eu vou pegar amanhã.
0: Ó.
3: E aí eu já pego esse refrigerante com você.
0: Jesus amado. Pelo amor de Deus. Ô, Carniça, você vai dar pra ele, ô Carniça?
2: É, claro que sim.
0: Ah, entendi, entendi. Vai dar um refrigerante, né? Pra acabar, né? Meu Deus do céu. Pelo amor de Jesus Cristo, vim defenda, né? Bom dia, bom dia. Fala comigo, meu povo.
5: Bom dia, bom dia, bom dia.
0: Bom dia.
5: Nós, aquele modelo, né? Dando a largada aí também.
0: Fala, seu Norberto.
5: Sentido Meirão, vai fazer Getúlio aí, positiva.
0: Positiva.
5: Uhum. Bora que bora, né? Estou, né?
0: Quintou, quintou, quintou. Um abraço pro seu Norberto, que já tá daquele modelo, já tá trabalhandinho, né? Ei, modelo vai ser porteira, coisa é bem assim, tá valendo um montão de presente aqui no programa de hoje. Tem um rodízio de tilápia, você vai lá, vai comer tilápia pra mais de metro, hein? Aham, uhum. 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Manda pra cá sua mensagem, vamos acordar, viu, gurizadinha? Caipirinha, mais uma sobremesa de Nutella também pra você. Beleza? Fala comigo, gurizada! Arte esse volume, se tem coragem, porque tá chegando mais modão! Pena Branca e Chavantinho. Viola quebrada, hein? Bom dia, na Estúdio 420.

Um fraquinho, parece um coxo de frango, hein? Ah, mais alto, gente.

0: Leonardo, temporal, temporal de amor pra você que tá ligadinho com a gente. Bom dia, bom dia, bom dia, meu povo! Vamos acordar, gurizão, vamos acordar, porque é o seguinte, passarinho que não deve nada pra ninguém já acordou, já tá cantando, não deve nada pra ninguém, já acordou, e você tá dormindo ainda, rapaz, tá louco, acorda seus pelicana. Bora, bora, meu povo!
1: Tchau,
0: obrigado! Fala comigo que eu sou seu amigo. Bom dia pra gurizadinha, tá valendo hoje então presente pra você que mandar recado pra cá. Temos aqui um montão de presente pra vocês aí, tá bom? Bom dia, gurizada. Deixa eu mandar um abraço aí pros amigos do trecho da rodagem. Bom dia, seu cowboy, você tá bom? Manda pra nós aqui, o Emerson. O Emerson tá ligadinho com a gente, bom dia. Já tá sintonizando aí a programação também. Bom dia, cowboy, ouvindo você, o seu programa aí, viu? É legal demais, viu? É, manda música pra nós aqui, pra Iraci de Andrade, de São Francisco do Sul. Abraço, viu, Iraci? Obrigado pelo carinho. Abração pra vocês aí, ligadinho com a gente, acompanhando a nossa programação por lá também. Deixa eu mandar um abraço aqui pro Adão, rapaz. O Adão que tá ligadinho com a gente também, um homem que mexe com a suarda, né, seu Adão? E aí, bom dia, seu peãozinho atentado.
2: Fala comigo, que eu sou seu amigo.
0: Bom dia.
2: Fala comigo, cowboy.
0: E aí?
2: Bom dia, bom dia.
0: Bom dia.
2: Vamos buscar mais um dia aí.
0: Aham.
2: Que Deus nos abençoe esse dia aí. E vamos pra lida, vamos pra lida.
0: Vamos pra lida.
2: Que? A mãezinha nossa fez nós bonito, não fez rico, né, cowboy? Coloca nós nesse rodízio de tilápia aí de novo, vai que nós ganha, vai que nós é sorteado, cowboy.
0: Vai vendo, vai vendo.
2: Valeu, um abraço aí.
0: Abraço então, seu Adão, obrigado pelo carinho, tudo é bom aí, viu? Sintonizando aí a programação por cá, valeu, garoto. Fala, seu Leomar, bom dia.
3: Bom dia, meu amigo, cowboy. Bom dia, Carnice, vem, Leomar Figueira. Oi, cowboy.
0: Oi.
3: O nosso sorteio de você, velho, que destino.
0: Aham.
3: Escutei falar que o Carnice deu por 20 cedo, né?
0: E, pois
3: é. Ele vai dar pra mim também hoje, né? Vamos lá, escuta aí.
0: Aham.
3: Bota o milagre da flecha aí,
0: já comigo, valeu, já comigo. Tá. Valeu, valeu, seu peãozinho atentado. Pois é, é que na verdade o Walter, né, com a dona Tati estão ligadinho com a gente e falou que diz que vai dar, né, pro Walter, né, uma receita, né, porque inclusive o Walter é muito amigo, né, é muito amigo do Carniça e tal e coisa, falou que vai fazer uma receita e tal e coisa, diz que diz ele que tem uma receita, né, rapaz, uma receita, né, o seu peãozinho atentado.
4: Fala, piá.
0: É o
4: seguinte, eu tenho uma receita de uma sopa.
0: Aí, ó.
4: Que é uma sopa de um amigo meu.
0: A
4: eu
0: sopa...
4: vou falar do Pedro Malazarte.
0: Pedro Malazarte.
4: Sopa de pedra.
0: Sopa de pedra.
4: Fazer essa daí, piá.
0: Tá vendo?
4: Máximo vai quebrar os dentes.
0: Tá vendo só?
4: Entendeu? Nós tiver comendo e tomando a sopa.
0: Esse é o Walter, rapaz, amigo do Carniça, né? Tá vendo só, rapaz? Meu Deus do céu. Esse é o Walter, dona Tati, bom dia, viu, pra vocês, obrigado pelo carinho, viu, seu atentado. Vai vendo, né? Você viu, Carniça? Diz que vai dar uma sopa de pedra pra você, né? Mas que coisa, homem. É seu amigo, né, cara? Pelo amor de Deus, hein, rapaz? Tá vendo só, rapaz?
1: Sai fora, sai daqui, seu cachaceiro.
0: Tá ele lá, inclusive tá preparando, né, a saveiro dele pra levar você, rapaz, na calona marítima, telecurso. Você não vai passar frio, cara. Você vai de boa, vai deitadinho daqui até lá no Paranazão, né? E aí vai ficar chique no último, viu? Bom dia pra Marlene também na sintonia com a gente. Bom dia, obrigado pela companhia de vocês aí, viu? Ê, mudou a vencer porteira. Abração pra vocês, obrigado pelo carinho aí de vocês. Tamo junto, viu? Aham. Vamos trazer mais uma sequência. Ligadinho conosco em toda a região. Manda pra cá. Valendo hoje rodízio de tilápia. Bando e mais da conta. Tem aqui uma French pizza. E que mais? Uma caipirinha e sobremesa de Nutella. Tá bom, meu povo? Fala com nós, que eu sou seu amigo. Bom dia, né? Só que olha, o Walter quer fazer uma sopa de tilápia, aliás, sopa de pedra, né, o Carniça? Meu Deus do céu, Juninho. Vai morrer, né, cara? Vai morrer, só pode, né? Bom dia, bom dia. Oi. Olha a hora, meu povo, não se perca na hora, 4h32.
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0: Muito bem, salve, salve, galerinha do Brasil! Estamos de volta! Potência! Por aqui é o Cowboy Souza Filho! Fala comigo, gurizadinha, bom dia, bom dia! Deixa eu mandar um abraço aqui pro seu Antônio Bergman. Alô, seu Antônio, como é que o senhor tá? Bom dia!
7: Ô, Cowboy!
0: Hã?
7: Uma sopa de pedra, ela fica muito boa.
0: Ah, é?
7: É só saber fazer.
0: Ah.
7: Pega e coloca cenoura, repolho, tudo que é de verdura dentro. E uns pedaços de carne também, dos músculos. Mas fica muito boa.
0: Você tá vendo?
7: É só pra quem sabe fazer uma sopa de pedra.
0: É,
7: se não saber, ela não presta. Mas se saber fazer, ela fica muito boa.
0: Tá vendo só, rapaz, aí, ó. Inclusive o Walter, ele é lá de Mato Grosso do Sul, né? Da minha cidade, né? Nasceu na mesma cidade que eu nasci. Pensa, viu, seu Antônio? Eu nasci mais bonito, né? Ele nasceu um pouco mais feinho, né? Então, eu nasci um pouco mais bonitinho e ele é o cara mais feinho de lá, né? Porque, olha, pensa num peãozinho. Aham, veio. Ele fica perdido aqui em Santa Catarina, viu? Aham, meu Deus do céu, viu? Seu Antônio do céu, se o senhor quiser a receita da sopa de pedra do Walter, eu passo pro senhor, fica tranquilo, deixa comigo, viu? É só o senhor falar comigo que eu passo, viu? Inclusive ele mandou a receita pra nós certinho. Fala, André, bom dia!
8: Bom dia, Calvão!
0: Oi, bom dia!
8: Vamos pra mais um dia, bora pra cima. E a terra de novo, vamos pra Rio Negrinho.
0: Ah.
8: Temos que trabalhar, né? Capricha nas modas aí.
0: Já comigo.
8: Abraço.
0: Abraço, garoto. Obrigado pelo carinho. O seu Leomar também tem uma moda aqui, seu Leomar, que você lembra do Amado, né? O amado seu Antônio. Aham, mulher do seu Mané, viu? Mulher do seu Mané, viu, seu Leomar? Tá querendo um sócio, viu? E tá procurando alguém pra ser o sócio lá do seu Mané, viu? Então essa moda é boa demais, rapaz. 1900 e bolinha. Pedir pra nós tocar, vamos trazer então, né? Meu Jesus amado, vai participando aí no participamento no nosso WhatsApp 984027371. Aumenta esse volume se você tem coragem, então, gurizadinha. Fala comigo que eu sou seu amigo. Bom dia pra vocês aí, viu? Pega descendo que subir é contramão, meu povo!

0: Olha a hora, gente, no estúdio 4h41. Vamos que vamos, seu Walter.
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0: Segura, segura, gurizadinha.

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0: É moda no peito, gurizadinha. Senão nós deita, viu? Bom dia, bom dia. Abraço pra você que tá ligadinho conosco em toda a região. Até às 7:15 da manhã, valendo um montão de presente. Tem rodízio de tilápia lá do Marquezinho. Tem uma French Pizza, um baguete no sabor de Donatello's lá da French Pizza. Que mais aqui, produção? Uma caipirinha, mais uma sobremesa de Nutella. Tá bom? Manda pra cá, viu? 984027371. Lembrando que logo mais às 6 da manhã teremos o nosso momento motivacional, o nosso momento de fé. Você que já quer deixar seu nomezinho aí, né, pra colocar na oração, já vai mandando, viu, gente? Abraço aí pras costureiras e faccionistas de toda a região, né, Zunido? Chique no último, viu, cruzadinha? Trabalhando. Mulherada tá que tá, viu? Metendo a mão na massa. Bom dia pra vocês aí, viu? O seu Walter já passou por cá, rapaz, numa curva, pensa um homem, olha. Passou aceleradinho por cá hoje, viu? Dona Tati segurou ali, ó. Naquele... Como é que chama aquele negócio mesmo, produção, que tem ali em cima da porta ali do carro, rapaz? Tinha um nome, rapaz, mas é um nome meio estranho, não posso falar. Ai, meu Deus do céu. O nome daquele lá chama... Bom, uns falam maçaneta, mas antigamente o Walter deve saber, né? Ou segurar ali daquele modelo lá, naquela alavanca ali que tem, né? Você segura naquela alavanquinha pra você não cair, viu? O busão também tem, né? Os verdureixos aí também tem, as maçanetas pra você segurar pra você não cair, né, rapaz? Ai, meu Deus do céu, viu? Vai devagarzinho, seu Walter, que senão se pega descendo que subindo é contramão, seu peãozinho atentado. Bom dia, cowboyzinho, tá bom? Jatir tá ligadinho com nós. Aô, seus meninos! Bom dia. Abraço pra você, meu irmão. Vamos que vamos. Bom dia. Aí, o cowboy é o seguinte, coloca nós na oração já hoje aí também, viu? Ótima manhã pra vocês aí, a Eliane, lá de Xereder. Bom dia pra vocês, obrigado pela companhia, sintonizando aí a nossa programação, tá legal? Além disso, você pode mandar pra cá sua mensagem também pra concorrer os nossos presentes de hoje. Abraço aí pros amigos da rodagem. Salve, gurizadinha. Seu Zé que não acordou ainda, tá na Ilha da Figueira, tá dormindo. O Walter também essa noite falou assim, cowboy do céu, pensa, não consegui dormir, cara, né? Tive uma rolada pra lá, uma rolada pra cá, e quantas roladas de noite você deu, Walter, pra você dormir, homem? Bah, né? Quantas roladas será que teve, homem? Meu Deus do céu, bom dia. Fala comigo, meu povo, vocês estão que estão com as mentes que tô dizendo o seguinte, né?
2: Bom dia, cowboy.
0: Bom dia.
2: Certo, meu companheiro.
0: Oi.
2: Eu vi ontem que a dona Lúcia falou que o frio é psicológico. Espera pegar o psicológico dela aqui em Lages, que tá 2 graus, daí ela vai ver se o frio é psicológico ou não. Um abraço aí pra dona Lúcia, o Carlinhos pra você aí.
0: Valeu.
2: Uma boa quinta-feira aí, irmão.
0: Valeu, irmão. Um abraço aí pro Paulo César, falou, tá vendo? Dá uma olhada aqui em Lages, tá frio, cowboy, tá frio. Mas frio demais, rapaz, né? É, frio psicológico, né? O Zunido veio com um monte de casaco hoje, pensa, né, rapaz? E ainda vem reclamando ainda, né? O Márcio também, você tá com frio, Márcio? Bom dia aí pro Márcio, né? Tá na audiência do programa também, viu? Abração pra vocês aí, tudo é bom. Vamos fazer o seguinte, a gente vai trazendo mais uma sequência aqui na Hora do Cowboy. Manda mensagem pra gente 984027371 e a gente vai levando aí a sua participação, o seu participamento, né? Até às 7:15 da manhã, tá bom? A Vera também tá na sintonia. Ô, cowboy, coloca nós no sorteio aí, tamo na escuta, quero prêmio. Ótima quinta-feira pra todo mundo, viu? O Márcio falou, tá louco, cowboy, se esse frio, vou dizer o seguinte, hein? Tá 6 graus, cowboy, meu Deus do céu. Tá, será que tá 6 graus? Tá nada, né, cara? Tá frio, nada. Coloca nós na oração da manhã, cowboyzinha. Bom dia. Ó, o tempo tá com 11 graus, né? 11 graus agora. Umidade relativa do ar aí, estamos com 95%. Tchau, Carreira Pardim! Essa moda é de arrancar o pica-pau do oco, Zunido, velho. Deus o livre. Aumenta. Na estúdio 4:48.

0: Linda e o Pericentro, oferecendo mais uma sequência musical para você. Aqui na Hora do Cowboy. Bom dia, bom dia. A hora vai acelerando, gurizadinha. Bom dia, meu povo. Fala comigo, que eu sou seu amigo. Alô, os meninos.
1: Bom dia, cowboy.
0: Fala, Adriano.
1: Cowboy, oi. Uma pergunta que você não quer calar.
0: Hã?
1: O carnista tá tomando banho com esse frio ou tá,
0: rapaz,
1: deixando o banho pro verão?
0: Tá deixando pro verão, eu acho.
1: Adriana, que verão, carnista.
0: Ô, Adriana.
1: Provavelmente não vou escutar, que vou entrar já no serviço, beleza?
0: Valeu, um abraço.
2: Isso me irrita, sabia?
0: Tá vendo? Me irrita. Aqui a gente sabe que você não toma banho, a gente já sabe, carniça, né? O Adriano lá de Araquari tá na sintonia no trecho na rodagem. Bom dia, bom dia, bom dia pra vocês aí no participamento. Valendo um montão de presente aqui hoje. Bom dia, meu povo.
3: Bom dia, cowboy, Graciele, aqui de Araguá. Dá pra mim presentes da melhor rádio. Estúdio número 1 do Paraná. E toca pra mim, Menino da Porteira. Oferecendo pras meninas da Marisol da Costura.
0: Tá bom. Pessoal da Costura, um abraço pro pessoal aí, pra a galera lá ligadinho com a gente na Marisol, viu? Bom dia. Deixa eu ver quem mais aqui. Fala, seu Anderson, seu pé de cana.
4: Bom dia, cowboy, o Chorão.
0: E aí, Chorão?
4: Aqui tá Gustavo Lesma.
0: Então chora, então.
4: Mandar um salve pra galera das Subombas aí.
0: Ah.
4: Tudo de bom aí, Pia.
0: Tudo de bom.
4: Quinta-feira é nós, né, Piazão?
0: É isso aí, é isso aí. Bora mexer, viu? Um abraço pro Anderson aí, né, ligadinho com a gente, o Anderson Chorão. Obrigado pela companhia, sintonizando aí o nosso programa Hora do Cowboy. Ei, moçada sertaneja, hein? Bora até às 7h15 da manhã. Quero você no participamento, porque hoje tem rodízio de tilápia lá do Marquezinho. Temos aqui também uma French Pizza, lá ligadinho conosco aí, uma French Pizza, né? Cortesia da French Pizza e também uma caipirinha, mais uma sobremesa de Nutella. Bom dia pra vocês, obrigado pelo carinho, ligadaço aqui na programação, beleza, meu povo? Fala comigo que eu sou seu amigo. Bom dia, cowboy, aí sim, essa moda pé de cedro, viu? Zacarias Mourão, lá da terrinha, viu? Bom mesmo é Coxim, Mato Grosso do Sul, esse aí também, tem uma cidade chamada Coxim. A Elke, lá de Guaramirim, que também é do Mato Grosso do Sul, ela e o maridão dela estão por cá num sintonizamento aí da Hora do Cowboy. Bom dia, excelente manhã pra vocês aí, tamo junto, obrigado pelo carinho. Alô, meu povo, bom dia, bom dia.
5: Bom dia, cowboy. Ótima quinta pra você, pra sua família. Se puder, gostaria de escutar a música Relógio Quebrado. Manda um abraço pro seu Zé, a família seu Zé, dona Loreci, todos que estão ouvindo. Coloca todo mundo na oração, cowboy. Minha família, sua família, família do seu Zé. E vamos que vamos, cowboy. Manda esse prêmio pra mim. Parabéns pra você, pro Carniça.
0: Valeu, obrigado pela audiência. Fala comigo, meu povo.
3: Manda um presente pra mim da melhor rádio hoje, Jusciele, aqui de Jaraguá, tá bom? Manda beijo pras meninas da Costura.
0: Valeu, Jusciele, tá dando recado então. Bom dia pra vocês aí na Marisol, ligadinho com a gente. Tá bom, meu povo? Bora, Bill. Potência. Olha a hora, gente, 5 horas e 1 minuto.

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1: Já estamos de volta, identificando a frequência ZYD741, Estúdio FM 99,1 MHz do seu rádio. Por aqui é o Cowboy, eu e os Unidos, rapaz. E o Carniça me incomodando por cá também, né? Jesus amado! Bom dia! Ô, pessoal lá, deixa eu ver por aqui. Ô, Cowboy, bom dia, parabéns aí pela programação, tá excelente. Deus abençoe, te conceda uma ótima quinta-feira. Um abraço lá pro seu marido. Ô, seu marido tá lá em Blumenau. Que aconteceu com a sua voz, homem, que você não quer mandar áudio aí, ô, seu pelego, velho? Atentado, né? O gato comeu a língua? Só pode, né? Bom dia. E nós não somos bom de leitura, né? Então você fica escrevendo, né? Escreviando. Deixa eu mandar bom dia então pro seu Ademir. Alô, seu Ademir!
2: Bom dia, meu amigo Cowboy. Aqui é o bonitão da Xerida. Passando aqui, meu amigo. Vai levar uma ótima quinta a todos nós. E fica com ele.
1: Valeu, garoto. Bom dia. Ô, Cowboy, aqui é o Eli Carlos. Estamos na sintonia. Bom dia, rapaz. Tirei o chapéu, Cowboy. Vamos pisar no acelerador, devagarzinho, não acelera muito, viu? Bom dia. Abração pra vocês e obrigado pelo carinho dessa rapaziada. Eita, coisa boa, viu? Vamos fazer o seguinte, vamos trazer mais uma sequência, né? De modão sertanejo no 984027371. Tá liberado pra você participar e pra você pedir a sua moda, viu? Capim mexeu, Paula Preagorizadinha. Tem mais daqui a pouquinho, nosso momento de fé, às 6 da manhã. Tá legal? Segura, peão. Bom dia pra vocês aí, viu? E coloca no sorteio, né? Lá, o Walter do Jaraguá 99, né? Esse é o Walter, viu? Todo mundo agora tá querendo a sopa, cara. A sopa de pedra que você falou que vai fazer aí, né? O Carniça, né? Sopa de pedra lá, meu Deus do céu, viu? Jesus amado, Sacramento Toy. bom dia, viu? Tá vendo aí? Abraço pra você, garoto, seu peãozinho atentado. Deixa eu ver mais um áudio aqui chegando, o André. Fala, André, bom dia.
3: Bom dia. Saindo do trabalho agora, né? Depois de uma noite de trabalho. Quase na hora de destampar uma.
1: Olha.
3: André, Chico de Paula, saindo agora de João Pessoa aqui.
1: Opa!
3: Manda um brinde aí pra mim.
1: Tá na sintonia com a gente. Um abraço pra você, meu querido. Obrigado pelo carinho aí, viu? Bom descanso. Grande Andrezão aí. Tamo junto! Chitãozinho Chororó canta pra nós, hein? 5 horas e 5 minutos.

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1: Olha a hora, gente, no estúdio 5:17.
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0: Legal, legal, legal. Tá aí o Alma Serrana cantando bonito pra você que tá ligadinho com a gente na manhã, hora do cowboy. O Garrafão fechando mais uma sequência pra você por aqui, mandando mensagem pra gente no nosso WhatsApp 984027371. Tá valendo aqui o rodízio de tilápia lá do Marquezinho. Presta bem atenção aí, viu, gente, ó. Manda nome completo e pra você que quer concorrer. Temos uma French Pizza. É um baguete aí no sabor de Donatello's, lá da French Pizza. E temos aqui também uma caipirinha, mais uma sobremesa de Nutella. É o Sonzão da Poderosa, por aqui é o Cowboy. Bom dia, bom dia. Pra você que se liga com a gente na manhã, viu? Cowboyzeira, bom dia, quintou, quintou, viu? Seu Zé acordou agora, viu, seu Zé? Uê, seu Zé, bom dia, bom dia. Vamos que vamos, daquele modelito que não tem as manhas. Não entra não, sem instrução de um profissional, né, seu Zé? Ô, cowboy, bom dia, tá bom? Fala comigo, manda aí um bom dia aí pra nós também. É, toca aí uma moda do Grupo Rodeio, viu? Tafarel, coloca nós no sorteio. Tafarel Nunes Ramos, tá saindo agora do trabalho, né, rapaz? Bora, bora pra Corupá, ouvindo 99,1, viu, cowboyzeira? Bom dia pra você, rapaz, vai descansar, homem. Tá na hora, né? Tá na hora de descansar, viu? Bom dia pra você, meu querido. Obrigado pela companhia. Sintonizando aí o nosso programinha, viu? Valeu, garoto. Tamo junto sempre, viu? Participando aqui daquele modelo. Aê, rapaziada! Deixa eu ver quem mais tá por cá. Bom dia, cowboy. Tudo bem? Manda aí esses brindes pra mim. É a Marileia do Garibaldi, tá na sintonia. Ligadinho conosco também na audiência. Ah, quem mais aqui é a Ângela também, bom dia, obrigado pela companhia de vocês aí, participando do sorteio também, 984027371. Vamos bombar esse WhatsApp aí, vamos mandar mensagem, manda mensagem. O problema lá do nosso querido amigo, o Tafarel, rapaz, que ele é flamenguista, né, cara? Isso que é o problema, né? Então, vou falar pra você, né? Jesus amado, né? Aham, Deus o livre, né? Olha a curva, homem, olha a curva. Valeu, garoto, obrigado pela companhia, viu? Depois, olha, depois você não reclama, né? Que você tá torcendo pro seu Flamengo. Aí, se o Flamengo, Deus o livre, né? Jesus amado, né? Carniça do céu, viu? O que que você me diz, carniça? Hã? O que que você me diz, é um negócio desse, viu?
1: Isso me irrita, sabia?
0: Ah, ô carniça, é o seguinte, inclusive o carniça disse que tá procurando. Que tipo de mulher que você tá procurando, carniça? Tá querendo arrumar uma namorada, disse que não, namoradinha, né? Escuta.
1: Eu tenho um gosto diferente, assim, mulher, assim, pra mim, além de ser gata, linda, maravilhosa, cheirosa, sedutora, gostosa, tudo que é de bom, assim, pouca coisa. Ah. Limpando a casa, lavando as roupinhas minhas, cueca, né? Sempre colocando uma cervejinha pra gelar, colocando um sonzinho, fazendo comidinha, né? Poder também pagar pra mim uma saidinha aí, de repente, vamos comer um lanche, também pagar, né? Não é somente eu que ficar pagando. Ah. Tem que ser diferenciado, né? Negócio, né?
0: Entendi.
1: O carnicinha, gente.
0: Entendi. Ô carniça, o Amarildo lá de Blumenau falou que disse que tem uma irmã, né? Uma irmã pra apresentar pra você, viu? É, a carnicenta lá de Blumenau, viu? Falou, cowboy, eu tenho aqui, né? A carnicenta, vamos apresentar pro carniça, né? Já imagina vocês dois juntos, rapaz? Carniça e a carnicenta, meu Jesus amado.
1: Sai fora, sai daqui, seu cachaceiro.
0: Ai, meu Deus do céu. Tá vendo? O cowboy é o seguinte, viu? O nosso querido amigo, o Pelego Velho aqui, ó, o grande Rafinha, né? É o seguinte, falou, cowboy, ó, o nosso querido amigo Tafarel, falou, cowboy, é o seguinte, né? Procura...

0: Tá bom.
1: Bom dia aí, Canessa. Bom dia, Cowboy. Bom dia a todos que estão ouvindo aí. Beleza?
0: Beleza, seu Zé. Agora o seu Zé conseguiu gravar um áudio, né? Tá chegando a hora da nação agora vencer. É vencer ou perder, né? Bom dia. Aham. Corre, corre, corre, seu Walter. Seu Walter tá lá no Jaraguá 99, que inclusive falou que vai fazer uma receita, né? Uma receita daquela, daquele modelo pra você, viu, Carniça? Deixa comigo, deixa comigo. Daqui a pouquinho eu sortar o áudio pra você escutar aí, viu? Bom dia, meu povo! Olha a hora da Estúdio 5:23.
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0: Muito bem, já estamos de volta, identificando a frequência ZYD741, estúdio, a número 1 do seu rádio. Bom dia, bom dia. Ô, mundo vai ser porteira. Vamos unindo, reclama não. Os Unidos, é o seguinte, o seu Walter lá do Jaraguá 99 falou que vai fazer uma... Olha aí, Carniça, vai fazer uma sopa pra você de pedra.
1: Fala, Pia, é o seguinte, eu tenho uma receita de uma sopa.
0: Olha, olha.
1: Que é uma sopa de um amigo meu. Eu vou falar do Pedro Malazar, sopa de pedra.
0: B.O., hein? B.O.
1: Fazer essa daí, Pia. Mas vai quebrar os dentes.
0: Tá vendo?
1: Entendeu? Na hora que tiver comendo e tomando a sopa.
0: Tá vendo, rapaz, como é que é? Amigo do Carniça, né? Tá preparando pra fazer a sua mudança, viu, o Carniça? Preparando pra fazer a sua mudança.
3: Ah, se liga, bicho, se liga. Ah,
0: se liga você, volta lá pra casa do seu Nelson, que é melhor, rapaz.
3: Ah, que voltar pro seu Nelson, que, rapaz?
0: bom dia aí, fala comigo, meu povo. Me conta, seu Luiz, bom dia.
4: Bom dia, Cowboys, Luiz e companhia. Hoje tá um dia bom pra fazer melada, né? Daí com umas 9 horas lá, já mandar um piá na bodega, pegar um litro de pinga, aí fechou.
0: É, tá vendo? Seu Luiz tá tentado hoje, né? Pra fazer um melado lá na bodega, né? Trabalhar mais de um pouquinho depois, bodega. Deus o livre, hein? Fala aí, seu Ney. Bom dia, motorista de aplicativo mais faceiro do Brasil.
5: Uhum. Bom dia, cowboy. Hoje não tá tão frio, né? Hoje tá bom demais.
0: Hoje tá mais ou menos.
5: Viu, cowboy?
0: Oi.
5: Capricha aí no repertório, você tá caprichando, continue.
0: É.
5: Então, por favor, toca aí Deus é Caipira do Eduardo Costa. Ah. Essa música é boa demais.
0: Tá comigo.
5: Por favor, toca aí, amigão.
0: Tá bom.
5: Fala comigo, eu sou teu amigo. Tchau, obrigado. Um ótimo abençoado dia.
0: Valeu, seu Ney. Tá fazendo as corridinhas, né? Tá fraco o movimento, né, Pia? Meu Deus do céu. Bom dia pra você, viu, seu Ney? E vê se toca de camisa, né, cara? Acho que por isso que você não tá pegando muitas corridas, né, cara? Tá louco, né? O pessoal, eu não sei, eu sei com essa camisa vermelha aí, né? Tá louco, bicho. Que situação, cara. Bom dia. Fala comigo, meu povo. Bom dia, me conta.
6: Cowboy, bom dia, Zunido. Bom dia, Carniça. Uma ótima quinta-feira pra nós aí. Pra todos os ouvintes aí. Meu amigo,
0: oi.
6: Coloca aí a família Reis, né, nas orações aí.
0: Tá bom.
6: Valeu, obrigado.
0: Valeu, garoto. Um abraço aí pro nosso amigo Joel. Aê, Joel, família Reis, um abraço, viu? Daquele modelito que não tem as mães, não entra não. Fala, meu povo.
7: Bom dia, cowboy. Estou ligadinha. Lourdes Fulano, Jaraguá Esquerdo.
0: Tá bom.
7: Quero participar do sorteio.
0: Tá dado o recado, então. Valeu, bom dia, bom dia. Ei, mundão, velho, sem porteira. É hora da gente trazer mais uma sequência, né? Mais uma sequência de moda. Ô, cowboy, manda pra nós aí, me coloca no sorteio e nas orações aí. A Mari de Xereder. Valeu, bom dia. Abraço pra vocês aí, obrigado pelo carinho. Sintonizando aí a nossa programação, que tá chegando mais uma sequência pra você. Essa aqui é boa demais, hein? Ó, ó, ó, Zunido. Ó, ó, ó. Ei, barbaridade. Na estúdio 5:28. Bom dia, meu povo. Chora não, Zunido!

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0: fundo da grota, Carniça. Até que enfim você tocou pra nós hoje, né, rapaz? Meu. Unido, velho. Milagre, rapaz. Milagre que saiu aí, viu? O seu Ney tá na sintonia, pediu aí o Eduardo Costa. Tocamos também pra você, Piazinho. Um abraço, viu? Obrigado pelo carinho. Aí no sintonizamento da Hora do Cowboy. Bom dia, bom dia. Aí, Barracão Vem Assombrado, viu? Participa aí com nós aí no 984027371. Bom dia pra dona Rosane, dá uma na audiência.
1: Bom dia, cowboy. Uma abençoada quinta-feira para todos nós, Rosane Dalma e família, Três Rios do Norte. Vamos que vamos, dele que dele, cowboy, é só alegria. De bem com a vida.
0: Valeu, dona Rosane, bom dia pra senhora, tudo é bom aí. Obrigado pelo carinho de toda essa galera participando com a gente. Barbaridade. Quem mais está no sintonizamento? Bom dia aí. Seu Zé da Figueira, para dona Simone, por aqui, obrigado pela audiência. Estão lá trabalhandinho. Daqui a pouquinho já vai começar tudo de novo, né? 984027371 é o nosso WhatsApp para você participar aí, ó. Tem presente no programa. Bom dia, bom dia, bom dia. Vamos se mexer, gurizada, vamos se mexer. Na estúdio agora são 5h39.
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0: Já estamos de volta, levando muita música, muito som bacana pra você, até às 7h15. Ui! Bora, bora! Acorda, acorda, gurizadinha, acorda, acorda! Vamos mexer, vamos mexer!
3: Acorda, negada!
0: Acorda! Vamos acordar, seus pericana! Vamos acordar, vamos acordar! Bom dia, meu povo. É hora de trazer mais uma sequência de modão aí, viu? Bom dia pra rapaziada do bem que se liga com a gente. Ô, cowboy, é o seguinte, passei aqui na BR, né? É umas casas com focos coloridos, cowboy. Será que o que, homem? A iluminação de Natal? Oh, falou que disse que sei lá, Carniça, nessa casa das luzes vermelhas, né? Jesus amado, né? Meu Deus do céu, me defenda.
4: Sai fora, sai daqui, seu cachaceiro.
0: Aham, não sei não, cara, que você chega atrasado no programa ou se você não dorme nessas casas das luzes vermelhas, né? Pelo amor de Deus, hein? O cowboy pergunta pra ele, pro Carniça aí, né? Se ele sabe o que significa, né? Essas casas das luzes coloridas. Verdade, né? Ai, ai, ai, um abraço pra você, meu querido. Obrigado pela companhia, né? Fico só me imaginando aqui, falou o Carniça, né? Tá vendo? Meu pai amado, hein? Que situação, hein, rapaz? Ô, seu Piozinho, você trata de ir pra casa, viu, rapaz? Você toma jeito, viu, seu Tafarel? Obrigado pelo carinho, obrigado pela audiência, né? Ô, Carniça, eu acho que o nosso querido amigo Tafarel parou lá nas casas de luz vermelha e tá mandando mensagem falando que eles querem pra você ir lá, né? Tá vendo só as ideias, né? Jesus amado, né? Ainda ele pede dinheiro emprestado ainda, ó.
5: Ô, camarada, tu não tem como me arrumar um sem emprestado, sério. Tô sem dinheiro, cara, e eu tenho via crédito, né? Não, era pra receber ontem, não recebi, cara. Meu Deus, cara. Tô louco pra uma cerveja.
0: Ah, é?
5: Meu pai amado, não tem ninguém, cara, que me ajude.
0: Carniça do céu, pelo amor de Deus, hein? Vai vendo, Zunido. Você tá vendo? Você tem Zunido aí pra emprestar um sem pila lá pro nosso amigo Tafarel, não? Não sei pra que ele quer sem pila, né? Mas não é, não sei, não sei. Cowboyzeira, cowboyzeira, né? Furou o pneu, tá certo, furou o pneu, vai ter que remendar, né, rapaz? Aham. Meu Jesus amado, hein? Fala, seu Fagundes, bom dia.
6: Fala, cowboy, bom dia, bom dia.
0: Bom dia.
6: Cheirinho de sexta, papai. Vou acordando agora ele, teu pai tá chegando na área. Forte abraço, ó. Fagundes.
0: Tudo valeu, Fagundes. Tchau, obrigado. Fala com nós, meu povo. Bom dia, bom dia, bom dia pra vocês, aí, viu? O que foi, Carlinhos? Está rindo lá do Tafarel, homem.
7: Bom dia, meu amigo cowboy.
0: Bom dia, João.
7: uma quinta-feira abençoada por Deus.
0: Ah.
7: Para todo trabalhador.
0: Amém.
7: E quem estiver em casa também. E toque a música aí do Teodoro Sampaio, Os Quatro Cantos da Casa.
0: Os Quatro Cantos da Casa.
7: Beleza? Valeu, uma quinta-feira abençoada para todos.
0: Valeu, obrigado pela companhia, viu, garoto? Obrigado pela companhia de vocês aí, viu? Aí, meu Deus do céu, obrigado pelo carinho, obrigado pela audiência. Vou procurar essa moda aí daqui a pouquinho no Teodoro Sampaio, tá bom? Abraço, viu? O Cezinha também tá lá ligadinho com a gente, já mexendo doce logo cedo, hein? Bom dia, Cezinha. Vamos que vamos, hein? Nós nascemos bonito, não nascemos rico, rapaziada. Bom dia, tá tudo alinhado, tá tudo chique, né, seu Evaldo? Bom dia pro seu Evaldo também, Diel aí. Aui! Bora, bora, Bill! Aô, trem que na farmácia não tem.

0: aí, Teodoro Sampaio, quatro cantos da casa. Olha a hora, meu povo, não se perca na hora, hein? 5:50, 5:50, bom dia, bom dia. Apareceu atentado, rapaz, meu Deus do céu, que situação, hein? Sacramento, Toy.
1: Olha isso, menino. Bom dia, Kawai.
0: Bom dia, seu Pelego, velho.
1: Tranquilo, tô só tranquilo. Na boa, na lagoa. Tamo aí, na escuta. Beleza, Creuza.
0: Beleza, seu chupeta de baleia, seu prego sem cabeça. Esse é o Serjão Berranteiro, mais faceiro do Brasil, né? Ele é a dona Carla, né? Tão ligadinho com nós aí, né? Sempre atentado, né? Meu Deus do céu. O que que foi, homem?
1: Isso, atentado. Serginho, fomos lá pra Vacaria. Passear.
0: Vacaria.
1: Domingo, né? Chegamos na madrugada, 3 horas da madrugada. Na casa do tio. Frio.
0: Fomos
1: lá no curral, né? Tomar um camargo, né? Tomar um camargo, né?
0: Foi mamar na teta das cabritas.
1: Fomos tirar o leite da vaca lá pra tomar o camargo, lá não saía leite, né? Doido, tá congelado, que congelou o ombro da vaca, mas não saía leite. Daí depois das 6:30 por aí, fui pescar. Injato. Chegamos lá no tanque lá, congelado o tanque. E o mais engraçado foi os peixes, cara. Tudo em cima do gelo lá, fazendo ginástica lá e corre pra cá e corre pra lá e fazendo polichinelo e agachamento e flexão. Eu já peguei, tinha uns peixinhos na bombadinha, né, cara? De tão frio que tava, tava lá em cima do gelo, correndo pra lá e pra cá pra se esquentar. E debaixo da água tava muito frio.
0: Tem que ser o Serjão, né, rapaz? Meu Deus do céu. Bom dia. Fala comigo, seu Maicon.
2: Bom dia, cowboy. Aqui é o Maicon, motorista da Cofferban. Abraço a todos os motoristas que estão na rodagem. E acorda o shortinho que ele tá atrasado hoje, hein?
0: Bom dia. Tá atrasado. Acorda, menino. Fala com nós, daqui a pouquinho eu mando mais alô pra vocês aí, viu? Vamos que a hora vai passando, vai acelerando. Potência. Olha a hora, gente, na estúdio 5:53. 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Vamos que vamos acelerando, daqui a pouquinho tem momento de fé, momento motivacional, Zunido. Eu e meu cavalo e o carniço atentado por cá.

0: Tamo junto, gurizadinha. Vamos que vamos. Abraço aí pra gurizadinha que tá ligado conosco aqui, ó. Fala comigo.
1: Esse me coloca a música, bom dia.
0: Bom dia, seu Demir.
1: Na hora do adeus, César Minotti, Fabiano, hoje, senão eu tenho fiscal platinado.
0: Olha, rapaz.
1: Meu Deus do céu, já uma semana pedindo essa música. Não sei se eu não vou aparecer nessa rádio hoje de tarde, ao chegar do serviço.
0: Eu não tô à tarde
1: aqui. Se tiver por lá, não adianta eu bater nos outros. Bom dia, desculpa, brincadeira. Falou, meu amigo.
0: Valeu, Demir.
1: Abraço. Demir. Vamos pegar, a gente vai pegar.
0: Ô, Demir, você é um pé de cana, cara. Isso sim que você é um cachaceiro.
2: Você é um pé de cana, é isso que você é. Miserável. Pé de cana miserável.
0: É.
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0: Bem isso, viu? Você é um pé de cana, viu? Seu pé de cana, cachaceiro. Viu, Carlinhos Santos, que vai vir bater em nós, olha. Ainda bem que eu não tô aqui à tarde.
3: Ah, se enxerga.
0: Vai demorar, mas vai, não vai me achar de jeito maneiro, viu? Você acorda atrasado, só se vir de madrugada, né? Por quê? Mas os meus seguranças estão ali, né, cara? Tão de oi, né, Zunido? Não mexe comigo nem com o meu cavalo, viu? Não mexe comigo com o meu cavalo, senão o cavalo te dá um coice, rapaz. Bom dia, Ricardo.
4: Bom dia, cowboy, tudo certo, meu
0: tudo
4: querido?
0: Tudo certo.
4: Sou o Ricardo aí da Figueira, sempre assim, na melhor rádio do mundo. Se é possível, trabalhando, eu vou te dar melhor, né?
0: É
4: se
0: isso
4: possível,
0: aí.
4: Toca aí, Mato Grosso e Matias com Gustavo Lima. E aí?
0: E
4: valeu,
0: aí?
4: Bom, um abraço.
0: Valeu, querido, um abraço pra você também. Vamos procurar essa moda, viu? A Elaine Cristina Cardoso também tá no sintonizamento por cá. Bom dia. Abraço pra vocês, viu? O pessoal, vocês estão ouvindo aí, falando, presta atenção, o sorteio, cara, né? Nós estamos sorteando aqui rodízio de tilápia e o pessoal tá pedindo o que mesmo, né, cara? Hoje tem sorteio de tilápia aqui na programação, o pessoal não acordou ainda, né? Tem uma French Pizza também, que mais aqui, ó? E uma caipirinha, mais uma sobremesa de Nutella, viu? Vamos que vamos, né, gurizadinha? Vamos trazer moda, daqui a pouquinho tem momento motivacional, momento de fé pra vocês aí. Aumenta aí, gente, na estúdio 556.
5: Vocês vão cantar com a gente essa canção, que é um hino do nosso sul do Brasil. Querência amada, querência nós. Cante com a gente agora, com as mãos pra cima, senhor, compadre.

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0: Aí é moda, meu povo, tá aí, coisa bruta demais. Sérgio Reis cantando bonito pra você ligadinho conosco na manhã. É, gurizadinha, bom dia pra você que se liga por aqui no Sonzão da Poderosa. Bom dia, Cowboyzeira, cê tá bom? Manda uma moda pra nós aqui, ó, tamo ligadinho com você. Um abraço lá pro nosso amigo Ademir, que tá ligadinho com a gente, falou, Cowboy, tamo junto aí, é nóis, viu? Graças a Deus eu não bebo nada, Cowboy, só bebo água, viu? Abraço pra você, meu querido. Vamos que vamos, hein? Bom dia, meu povo!
1: Bom dia, Cowboy.
0: Bom dia.
1: Tamo na lida já. Tamo naquele na modelo.
0: O Eliseu. Pô,
1: coloca nós aí no sorteio aí pra comer essa tilápia.
0: Opa! Tá concorrendo. Um abraço pra você, viu? Obrigado pela companhia. Abração pra gurizadinha. Tem rodízio de tilápia lá do Marquezinho, viu? Bom dia também por cá, Cowboyzeira. É o Cleiton Thiago, ligadinho com nós aqui no Trezeiros do Norte. Abração pra essa rapaziadinha do bem. Alô, meu povo!
2: Tá bom, Cowboy? Bom dia, bom dia!
0: Bom dia!
2: Mas aqui, negócio de Rio de Janeiro, depois São Paulo e depois Jaraguá do Sul. Vamos que vamos, dele que dele.
0: Olha aí, ó.
2: Escutando o Carboy. Tá bom, meu guri? Boa quinta-feira e tudo de bom!
0: E tudo de bom! Mandou uma foto pra nós aí, tá vindo de São Paulo, rapaz do Rio de Janeiro, um abraço lá pro Alex. Alô, Alex, bom dia, viu? Olha lá, mandou uma placona pra nós, ó. Saída lá pra região aí, né? Ô, menino do céu, um abraço pra você, obrigado pelo carinho, viu? Tudo é bom aí, rapaziada do trecho, coladinho na nós aqui, ó. É a estúdio número 1 do seu rádio. Na estúdio são 6:04, bom dia. Seguinte, vamos que vamos. Eu quero falar pra você que tá acompanhando nós aí, a nossa programação. 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Abraço lá pra gurizadinha do bem. 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
0: Muito bem, meu povo, bom dia. Se acertando por cá. 6:05. 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Vamos lá, meu povo, bom dia pra vocês que se ligam no Sonzão da Estúdio, a número 1 do seu rádio, por aqui é o Cowboy, ô potência, Zunido céu, hein, vamos que vamos, bora carniça, acelerando. Ô potência, um abraço lá pro Sérgio Costa.
4: Bom dia, peão.
0: Oi.
4: Manda esse rodízio aí pra mim. É o Sérgio aqui de João Pessoa.
0: Tá concorrendo.
4: Segura, peão,
0: essa emoção. Abraço pra vocês, obrigado pelo sintonizamento, viu, Sérgio? Bom dia também pra dona Rose.
5: Bom dia, Cowboy. A Rose da Água Verde. Opa. Me coloca no sorteio aí. Uma abençoada quinta-feira para nós.
0: Valeu, obrigado pela companhia, na sintonia com nós aí, obrigado pelo sintonizamento. Quem mais tá por cá, ligadinho com nós? Bom dia, pagurizadinho do trecho.
6: Bom dia, cowboy, vamos que vamos, dele que dele. Foi no sorteio que hoje eu quero participar.
0: Tá bom.
6: Tchau, obrigado. Cheirinho de sexta-feira no ar.
0: Cheirinho de sexta-feira. Esse gritinho aí no final que é problema, né, cara? O louco bicho.
6: Cheirinho de sexta-feira no ar.
0: Ai, meu Deus do céu. Um abraço pra vocês aí. Obrigado pela companhia. O nosso amigo Leonardo, viu? Valeu, seu peãozinho. Tá faceiro, né? O nosso amigo David Franco também tá no sintonizamento. Bom dia pra você, Pelego Velho. Bom dia.
7: Bom dia, cowboy. Tô que tô. Manda esse rodízio pra mim. É Leandra de Dragão.
0: Valeu, Leandra. Bom dia. Também quem tá por aqui é a Cleudi também. Cowboy, manda um abraço pra nós aí, pra minha amiga Magna Matos, lá na Santa Terezinha, que tá ligadinho com nós aí no teu programa, tá bom? No programinha. Vamos lá, Carniça, acelerando, porque a hora não espera ninguém. Momento de fé, momento motivacional.
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0: Lá vamos nós mais uma manhã, independentemente da sua religião, independentemente da sua crença, não importa se você é evangélico, se você é católico, se você é espírita, o importante é que você tem fé em Deus, e ele diz, tudo é possível àquele que crê. Então você que nos ouve nesse momento, vamos unir a nossa fé, vamos falar com Deus. Nessa manhã de quinta-feira, quinta-feira linda e abençoada por Deus, a gente vai levando a nossa programação com muita alegria. E você que está ouvindo a gente aí, muito obrigado pelo seu carinho, viu? Para toda a gurizadinha, para toda a rapaziada de toda a nossa querida e bela Santa Catarina, o momento é esse. O momento é esse, o momento de você elevar o pensamento a Deus. Sabe, meus amigos, uma palavra linda e abençoada que se encontra no livro de João, capítulo 14, ele diz o seguinte: não se turbe o vosso coração. Credes em Deus, credes em mim. Na casa de meu pai há muitas moradas. Se não fosse assim, eu mesmo não teria dito: vou preparar-vos lugar e voltarei e levarei para mim mesmo, para que onde estiver estejais vós também. Palavras da salvação, palavras do nosso Deus. Para você que se liga com a gente, o nosso momento especial. Muitas mensagens chegando por aqui no nosso programa. Galera que participa por aqui, ó, cowboy, coloca nós na oração de hoje aí. Estamos participando com você todos os dias. A Juliana do Rio da Luz, bom dia. Abraço para vocês aí, viu? O David Franco também na sintonia com a gente. Muito obrigado pela companhia. Cowboyzeira, manda a oração de hoje para nós também. O Ademir, que Deus abençoe você, garoto. Obrigado pelo carinho. Salve, salve também pro seu Zé, a dona Simone, pro Gui. Toda a galera lá ligadinho com a gente. O Ricardo da Figueira, bom dia. O Sérgio, também a dona Carla Oliveira, a Cailane, pro Cauã, Deus abençoe vocês aí também. O nosso cowboyzinho Cauã, também sua família, pra sua mãe a Cleide, pros pais da Cleide, a dona Alvina, seu Clarindo, muito obrigado pelo carinho. Fagundes também com a gente, o Evaldo, Deus abençoe vocês aí, meus irmãos, muito obrigado aí pela companhia de vocês, tá bom? Que essa manhã seja de bênçãos, de paz e de alegria. Este é o dia que o Senhor fez, regozijamos e nos alegremos, porque ele é o caminho, a verdade e a vida. Para você que se liga com a gente, oi, Papai do Céu. Obrigado, Deus, obrigado, Senhor, por mais uma manhã, por mais um dia. Que Deus, ele possa abrir as janelas do céu sobre sua casa, sua família, aonde quer que você esteja nesse momento nos ouvindo, aonde quer que você esteja nesse exato momento, seja no seu carro, na sua casa, se preparando para mais um dia de trabalho, para mais um dia, uma jornada. Que Deus venha livrar de todo perigo, de todo mal, do homem sanguinário, da bala perdida, de toda a tentação. Sabe, Deus, visita, Senhor, nesse momento os hospitais, os acamados, os doentes, os feridos, aqueles que precisam de uma resposta de Deus. Te pedimos, Pai, que fica conosco, iluminando os nossos passos, guiando, Senhor, aqueles que estão nas estradas por esse Brasil afora. Nós te pedimos que fica conosco, abençoando o nosso trabalho, abençoando o nosso caminho. Nós te pedimos, em nome do Pai, do Filho e do Espírito Santo de Deus. Bom dia, bom dia, bom dia para você. No som da estúdio, a número 1 do seu rádio.

0: gurizadinha. Bom dia, bom dia, bom dia, meu povo! Segura essa emoção! Excelente quinta-feira!
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0: 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É nóis, gurizadinha, fala comigo, eu sou seu amigo, gurizadinha. Acelerando por cá, né, dona Lúcia? Chegamos, né? Bom dia, dona Lúcia.
3: Chegamos, bom dia, cowboy.
0: Tudo bem com a senhora?
3: Tudo bem, e você? Tudo não tá funcionando aqui o fone, o carniço andou mexendo.
0: O carniço andou mexendo? O que que aconteceu, será? Acho que é o volume, né, que tem que... Esse do meio mesmo aí, o do meio, tá certo. Agora aumenta o volume, é o outro ali, o botãozinho aí, ó. Aumenta o volume agora, agora acho que vai sair, ó. Saiu, né? Dá uma olhadinha, vê se o volume tá bom, acho que é...
3: Deixa eu ver.
0: Saiu aí agora? Saiu? Bacana?
3: Tá meio estranho, cowboy, acho que aí vamos mudar o buraco ali.
0: O carniço andou fuçando aí, né? Será que tá ligado esse negócio aí? Tá funcionando ou não tá, né? Meu Jesus.
3: Nem tá funcionando, ó, agora piorou.
0: Vai ter que tirar o fone então, né? Vai ter que ficar sem fone, né? Pelo amor de Deus, né? Ô, Jesus amado. Eu acho que foi o Sandro que passou ali, agora deu uma buzinada e tal coisa. Ai, meu Deus do céu. Saiu?
3: Agora saiu. Agora tá mal ou menos, não tá 100%, viu?
0: Eu acho que é muita emoção que a senhora viu o Sandro ali, passou agora.
3: Eu acho que é. Uhum. Então, bom dia, Sandro.
0: Olha lá, vamos ver o que ele tá falando aqui, ó.
4: Bom dia, cacalhada. Tudo certo aí?
3: Certo.
0: Ó, chamou o nome de caco ainda, né?
4: Mas essa noite deu uma refrescadinha, né, pessoal? Deu pra puxar um lençolzinho pra se cobrir, né?
0: Inclusive, ontem ele falou assim, ó, cowboy do céu, depois que a dona Lúcia falou que disse que tem que arrumar um cobertor de orelha, né? Falou dessa cortada que ele me deu aí, que ela me deu, né? Ela, acho que foi isso aqui.
4: Não, vou ter que trabalhar agora, né? Depois desse corte que eu ganhei da dona Lúcia, que tem que comprar um cobertor na van. Acabou comigo. Bom dia!
3: Eu vou falar, viu, cowboy, mas é difícil arrumar um cobertor direito, não é fácil.
0: É verdade.
3: Então, daí, por isso que eu aconselho, né?
0: E o que que aconteceu hoje, dona Lúcia, que a senhora chegou assim com a touca na cabeça e tal e coisa, os verdureixos e tal e coisa?
3: Muito frio, cowboy, porque não tem um abençoado lá pra banda do Jardim São Luís pra me dar uma carona.
0: Tá vendo?
3: Aí eu venho entendida, né, de frio.
0: Mas aí a senhora agora foi o seguinte, o Sandro falou assim, ó, me propostei, se quiser que eu faça uma corridinha pra... O Sandro taxista, né, meu Deus do céu. Ô, dona Lúcia, qual que é o recado da senhora hoje para os nossos queridos amigos ouvintes, né?
3: Primeiro lugar, cowboy, eu quero deixar um abraço pro meu irmão lá do Paraná, que tava de aniversário ontem. E eu esqueci do abençoadinho.
0: Meu Jesus amado.
3: Esqueci de mandar um parabéns para ele, então vai um parabéns para ele, pro meu irmão Wilson. Esse gosta de uma gelada, hein?
0: É?
3: Esse gosta de um gole.
0: Que situação,
3: hein?
0: Vou
3: te falar, hein? Esse gosta do gole.
0: A dona Marlene tá na sintonia, deixa eu ver. Fala, dona Marlene.
5: Bom dia, dona Lúcia, concordo com você. Tá difícil arrumar um cobertor de orelha, Jesus Cristo.
0: Jesus amado,
3: tá difícil.
0: Aí, ó, tá vendo? O programa era um programa sério, legal. Agora tá falando. Tá virando um programa de cupido agora, né? Jesus amado.
3: O namoro. O namoro da madrugada.
0: Deixa eu ver aqui, o Cristiano também tá na sintonia. Ô, cowboy, manda bom dia pra nós aqui no Jaraguá 99. Tamo ligadinho. Queria uma receita da dona Lúcia, pessoal, aqui, ó. Tá pedindo. E agora?
3: Eu prometo, pessoal. Amanhã eu vou trazer uma receita.
0: Já vai fazer quase 4 meses, já que a senhora tá enrolando nossos ouvintes, né?
3: Mas é que a gente depende da chefia, né, cowboy?
0: E a chefa não tá legal e o chefe também. Tão de oio.
3: Então. Mas vai dar certo.
0: Mas vamos
3: Agora vai dar certo. Vamos que vamos. E, pessoal, bom dia pra todo mundo. Bora lá trabalhar, né, cowboy?
0: É isso aí. Um bom dia pra senhora, dona Lúcia.
3: Bom dia. Tchau, pessoal.
0: Tchau, obrigado. Ai, meu Deus do céu. Vamos lá, meu povo, participa aí, porque a dona Lúcia tá enrolando nós com a receita, né? Pelo amor de Deus. Bom dia pra vocês que se liga com a gente aqui da manhã, viu? Até às 7:15 da manhã. É o Cowboy por cá. Ô, potência. Olha a hora, gente, não se perca na hora, são 6:19. Bom dia, meu povo. 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Já estamos de volta, levando muita música, muito som bacana pra você, muitas mensagens chegando. Tá valendo presente pra você, rodízio de tilápia lá do Marquezinho. 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Aô, potência! E a gente vai levando muita música, muito som bacana pra você que se liga com a gente. Daqui a pouquinho a gente manda aquele alôzão pra você então, tá bom? Muitas mensagens que chegam por cá. Aumenta aí, porque são 6h21. Chitãozinho Chororó canta, brincar de ser feliz. Bom dia, bom dia. É mesmo, seu Regi, Porta Nova? Seu Regi tá preparando o jornal aí na manhã, ele e o Fernando Berti, né?

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0: Dini Geno. Coisa boa pra você que tá ligadinho com a gente, acompanhando aqui o nosso programa, a Hora do Cowboy. Bom dia, bom dia, bom dia. Ê, modão sertanejo, bebo, bebo pra caralho, bebo, bebo, bebo. Deixa eu mandar bom dia por aqui pra galera participando. É, acelerando o programa, né, gurizadinha? Bom dia pra rapaziada do bem, o Luciano, que tá na sintonia com nós aí. Cowboy, tamo na escuta, viu? Manda moda pra nós aí, viu? Ô, Cowboy, bom dia, manda aí um abraço pra minha filha, beijão pra minha filha Heloísa Tonon, tamo na sintonia por aqui, indo pra escola, coloca nós no sorteio aí, alô Edilson. É, tem torre, tem, aliás, tem rodízio de tilápia lá no Marquezim, tem uma French Pizza também pra você, um baguete no sabor de Donatellos, é uma caipirinha, mais uma sobremesa de Nutella pra você também, tá bom? Deixa eu ver a galera por cá, bom dia meu povo.
1: Fala Cowboy, bom dia, abençoado aqui da Fepalas todos aí, pra você, pro teu amigo Carniça aí, pra todos que estão na escuta e teus seus ouvintes que estão nas suas lides aí desde cedo. Ô meu amigo, toca pra nós hoje, faz favor aí, o milionário José Rico aí, os Garganta de Ouro.
0: Garganta de Ouro.
1: Oi, vê se toca as músicas aí, né, cara? Fala aí pro teu patrão aí, bicho. Mudou os esquemas da rádio aí, vê se vai pra tocar aí. Valeu, um abraço, Antônio Figueira aí, pra todos que estão na escuta aí.
0: Valeu, seu Antônio.
1: E manda um alô pro pessoal das obras aí, guri, se não tem mandado um alô pro pessoal das obras aí.
0: Ah,
1: escuta o teu programa aí.
0: Que tá legal, bom dia.
1: Escuta, o teu chefe tá na hora de mudar os conceitos aí. Valeu.
0: bom dia, seu Antônio. Pessoal das obras aí também trabalhando ligadinho com nós aí. Obrigado, viu? É, também o senhor Ides também tá ligadinho com nós.
2: É, rapaziada aí,
0: oi.
2: Tá trabalhando, tá movendo. Doido pra tomar uma, mas é. Depois das 5, né,
0: Piá? Aí, ó.
2: Ah, coitado. tô de bom. Tamo no escuto. Ótima quinta aí.
0: Ótima quinta. Valeu, obrigado pela companhia. Salve, salve pra vocês aí, viu? Ô, Cowboy, manda bom dia pra nós também. Tamo ligadinho com você aqui, ó. Coloca nós em sorteio aí. Bom dia. Toca sorriso lindo. Alô, grande Rafa, bom dia. Acompanhando também por aqui a Dani, bom dia. Em trabalhar o som da programação por aqui, viu? Fala comigo, meu povo.
3: Bom dia, Cowboy.
0: Oi. Certo? Fala, Fabiano.
3: Aqui, Fabinho, Velado 99. Tamo ligado, hein? Ótima quinta-feira a todos e me coloca o sorteio aí e toca a música aí, meu Zé Rico, pra nós aí.
0: Tá bom.
3: Obrigado.
0: Obrigado.
3: Tchau, obrigado. Fala comigo, sou teu amigo. E quem manda aqui em casa sou eu, não é minha mulher, não. Eu não escutei você falando, hein? Eu só concordo com ela, só.
0: Ah, tá vendo? Um abraço pra você, meu querido. Obrigado pela companhia. O Eide também tá na sintonia. Valeu, obrigado pela audiência de vocês aí, viu? É muitas mensagens chegando, gurizadinha participando. E vamos juntos até às 7:15 da manhã. Ô, potência! Olha a hora, gente, 6:35 da manhã. 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
0: Muito bem, vamos que vamos, gente, são 6:37 da manhã. 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Vamos lá, meu povo, acelerando por aqui na manhã, na hora do Cowboy. Bom dia pra você que se liga comigo. Excelente dia pra você, viu? Obrigado pelo seu carinho, obrigado pela sua audiência. Participa aí comigo.

0: Povo, bora minha gente, bom dia pra vocês que se liga com a gente aqui, deixa eu mandar mais abraço aqui, caminhando, né? O programa tá acelerado, mas daquele modelo, fala comigo, Cowboy, minhas filhas estava de aniversário, fala pro seu chefe, deixa eu ver por aqui, né? O que que você mandou mesmo, seu Antônio?
1: Ô, Cowboy, manda um alô pra minha filha, a Lara Valentina tá de aniversário ontem, completou seus 16 anos.
0: Que
1: tá
0: bacana.
1: Bom? Viu? E é sério mesmo, tem medo de falar com o chefe aí?
0: Ah, claro que não.
1: Tem medo, rapaz. Aí, pede uma ajuda aí, a gente fala com ele aí. Manda o contato dele que nós fala com ele aí, tem problema não, ele tem que tocar música com os ouvintes, pede não o que ele quer aí.
0: Tá bom, garoto, tá bom.
1: Boca de gamela.
0: Seu peãozinho, quarta-feira, bom dia pra vocês aí, vamos que vamos, né? Tá vendo, Carniça? É daquele modelo, né? Passa raiva logo cedo, meu irmão,
2: Isso me irrita, sabia?
0: Bom dia, bom dia, bom dia. Fala comigo, meu povo, excelente manhã. Manda pra nós aí, caminhonete branca. Coloca lá em sorteio, viu? Bom dia pra quem? Pra Jana lá de Xereder, valeu. Bom dia, meu povo.
3: Bom dia, Cowboy, tudo bem? Hoje é quinta, não é o que, é que nem o Bigo, né? Não é o que a gente quer, mas tá quase lá. Bom,
0: tá vendo? Cris. Valeu, obrigado, Cris, na sintonia com a gente. Quem mais tá por cá também? O Cowboy, bom dia, é o Thomas Souza Nick. O Nick é o Neck, né? Tá na sintonia, Cowboy, coloca nós no momento aí, do sorteio. Pra galera da VEG na sintonia, coloca aí, valeu, tchau, obrigado. Tudo é bom pra vocês, obrigado pela companhia dessa rapaziadinha que se liga com a gente também. Vamos lá então, trazendo mais uma sequência. Aumenta aí que tá chegando o Rio Negro e Solimões. Ê, vida louca! Bom dia, bom dia. 6:40.

0: Opa. Aí, Jean Giovanni, virou, você virou saudade. Bom dia, bom dia, bom dia, meu povo. Vamos acelerando, gurizadinha. Excelente manhã pra você aí que tá acompanhando a programação em toda a região. Muito obrigado pelo seu carinho, obrigado pela sua participação. Tem presentes aí, daqui a pouquinho tem resultado, né, galerinha? Continue mandando mensagem aí, que a gente vai levando pra você a boa música. Ô, Cowboy, coloca o seguinte, bom dia pra vocês aí, bom dia, Zunido, bom dia. A Ana Carolina lá de Araquari tá na sintonia com a gente, obrigado pela companhia também. Bom dia, meu povo. Fala, Cowboy, você tá bom? Manda aí um bom dia pra nós, obrigado pela companhia, quem tá na sintonia por cá. Deixa eu ver quem tá mandando mensagem por aqui. É, bom dia aí, toca aí a música pra nós, o Dominique, né? Valeu, bom dia, é o Ed, alô Ed, Edlane, tá na sintonia com a gente, obrigado pela audiência também. Fala, Cowboy, você tá bom? Manda uma moda pra nós aqui, obrigado pela companhia, deixa eu ver, a Ivonete tá sintonizando a gente também na manhã.
1: Bom dia, Cowboy, a Ivonete de São Luís, um bom dia a todos.
0: Valeu, obrigado pela companhia, quem mais tá por cá, bom dia.
2: Bom dia, Cowboy. E aí, tudo certo?
0: Tudo jóia.
2: Que é a Renilda do Tico de Pau.
0: Fala, dona Renilda.
2: Esperando pra começar o trabalho e, claro, ouvindo suas músicas que são maravilhosas.
0: Valeu, obrigado pela sintonia, participando com a gente. Aô, meu povo!
3: A mulherada de hoje em dia já não sabe o que fazer. Se bota uma blusa de decote, um vestido de godê. Se corta o cabelo de cima ou se deixa de baixo crescer. Tchê. Fala, Cowboy, fala comigo, eu sou teu amigo.
0: Fala comigo, seu Célio. Eita, valeu, garoto. Obrigado pela companhia, né? Tá vendo? Desse modelo, desse modelito, né? Quem não tem as mães não entra não, sem instrução de um profissional. Bom dia, meu povo!
4: Bom dia, Cowboy. Põe no sorteio aí.
0: Quem tá falando é Leonilda Búcio, né? Tá na sintonia, acompanhando aqui a programação. O Evandro também de Massaranduba. Fala, seu Cowboy, bom dia, manda moda pra nós aí. Obrigado pela companhia também. É, quem mais aqui? Bom dia, bom dia. O Digo também na audiência do programa, né? É isso aí. Um monte de mensagem por cá que não dá tempo da gente atender quase todo mundo, mas vamos que vamos. Ô, potência! Na estúdio agora são 6h52. Vamos lá, quero falar pra você que tá acompanhando a gente. 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
0: Legal, legal. São 6:55, 6:55. 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Vamos de volta por aqui na Hora do Cowboy. Bom dia pra vocês aí ligadinho conosco até as 7:15. Aos meninos! Acelerando por aqui que já estamos atrasados, hein? Bom dia, alô, seu Anderson! Alô, os meninos, bom dia pro Evandro também! É, rapaz! Vamos lá, né, seu Regis Porta Nova! Rick Renner! Aô! Tchau, obrigado!

0: modão, hein? Zezé de Camargo e Luciano cantando Deu Culpado de Novo. Bom dia pra você que se liga por aqui na Hora do Cowboy. Galerinha participando no nosso WhatsApp 984027371. A rapaziada do bem, rapaziada do chapéu e bota do cano comprido. Vamos que vamos. Olha a hora, gente, na estúdio, são 7:04. Quero falar pra você que tá acompanhando a gente, presta atenção no recado. 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
0: Bora, bora, meu povo, bora, minha gente. São 7:05, 7:05. 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
0: Vamos lá, gente, 7:07, bom dia. 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
0: Bora, bora, meu povo, bora, minha gente. Atenção, atenção, porque a Metal Marciano está contratando serralheiro, soldador de estrutura, montador de estrutura. Você que tem esses requisitos aí, vivência na função e residir em Jaraguá do Sul, entre em contato pelo telefone WhatsApp 991786163 ou através do e-mail metalmarciano@terra.com.br. Fala comigo, meu povo. Então, tá precisando trabalhar? Você que é serralheiro, soldador de estrutura, montador de estrutura, a Metal Marciano está contratando, gente. Anota o telefone, o WhatsApp aí, 991786163. Acelerando por cá, meu povo. Bom dia pra você. São 7:09 e atenção, porque você que não tomou café ainda, dá uma passadinha lá na Panificadora do Vale. 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Já estamos de volta, meu povo, na reta final do programa, os Unidos Bem. Vamos que vamos, fala comigo que eu sou seu amigo. Capim mexeu, pau na pré-água, risadinha. Bom dia. Tá daquele modelo, daquele modelito, viu? Deixa eu mandar os últimos recadinhos aqui, os últimos alô aqui, ó. Bom dia, cowboy. Bora trabalhar pra mais um dia, viu? Quem tá na sintonia por cá, é a Elke de Guaramirim também na sintonia. Ô, cowboy, dale que dale. Eita, moda boa, viu? É, manda moda pra nós aí, cowboy. Tamo ligadinho aqui, a Cleia de Guaramirim. Bom dia, bom dia. Salve, salve também pro pessoal aqui, ó. Deixa eu ver o gurizinho atentado aqui. Fala comigo.
6: Bom dia, cowboy.
0: Bom dia.
6: Anderson Cruz aqui.
0: E aí?
6: Hoje em Jaraguá, Corupá e Massaranduba.
0: Aí sim.
6: Abraço, ótimo dia aí pra vocês. Bom final de expediente, cowboy.
0: Tchau, obrigado.
6: Bom descanso.
0: Valeu, garoto. Vou descansar nada, rapaz, né? Vou trabalhar daqui a pouquinho de novo, né? Giane tá na sintonia também por cá. Bom dia pra vocês. Obrigado pela companhia. Fala, seu Anderson.
7: Vambora, cowboy. Vambora, cowboy.
0: Vambora.
7: Quero mandar um salve pra galera da Subombas aí, ao Chorão. Tamo junto, piazão, naquelas horas extra.
0: Valeu, Chorão. Um abraço pra vocês aí. Obrigado pelo carinho, viu? Bom, resultado por aqui. Não dá tempo pra mais nada. Vamos lá ver quem se deu bem por aqui, produção. Ó... Quem vai levar uma caipirinha e uma sobremesa de Nutella ao final do telefone 8772 é o Lucas. Alô, Luquinha, um abraço pra você, viu? O Ademir, Ademir Laube, final do telefone 375, tá levando aí um French Pizza, baguete do sabor de Donatelos pra você lá da French Pizza, tá bom? É, deixa eu ver quem mais aqui, um rodízio de tilápia, lá do Pesque Pague Marquezim, é o Eliseu, viu? Final do telefone 9429. É daquele modelo, né, rapaziada? Não dá tempo pra mais nada. Vamos pegar o cavalo e vamos tirar o time de campo.
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0: Vamos que vamos, vamos que vamos, unido.
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0: Amanhã a gente volta, se Deus quiser, tomara que ele queira, unido. Vambora. Eu vou parar pra você, viu? Potência. Tá chegando os meninos aí, o Fernando Berti, também o nosso querido Regis Porta Nova para apresentação do estúdio Atualidades. 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
5: Bom dia. Ótima quinta-feira para todos, 7:15, quinta-feira, 14 de maio, mais uma bela manhã com céu azul, teremos sol, temperatura um pouco mais amena, não aquela friaca dos outros dias. E a nossa manhã começa com as informações do Estúdio Atualidades desta quinta-feira. Fernando Berti, tudo bem? Bom dia.
6: Bom dia, Regis, bom dia para a nossa maravilhosa audiência.
5: Temos datas importantes nesta quinta-feira?
6: Hoje é dia continental do seguro e também dia de São Matias, de acordo com o meu calendário, Regis.
5: Tá certo, 7:16, está no ar mais uma edição do Estúdio Atualidades.
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5: Conta-se que há muitos anos, um rei colocou uma pedra bem grande no meio de uma estrada e escondeu-se para ver se alguém tentaria removê-la. Ricos mercadores e cortesãos passaram pela estrada e simplesmente contornaram a pedra. Muitos reclamaram, culpando o rei pela má conservação da estrada, mas nenhum fez qualquer tentativa para tirar a pedra. Então veio um camponês com um balaio de verduras. Chegando onde estava perto da pedra, o camponês pôs o balaio no chão e tentou remover a pedra para a margem da estrada. Depois de muito esforço, conseguiu. Quando foi pegar as verduras, o camponês viu uma bolsinha no chão, no lugar onde tinha removido a pedra. A bolsa continha muitas moedas de ouro e uma mensagem do rei dizendo que as moedas pertenciam a quem tivesse removido a pedra do caminho. O camponês aprendeu então o que muitos jamais entenderam. Em cada obstáculo surge uma oportunidade para melhorarmos. Quando tiver algum problema, faça alguma coisa. Se não puder passar por cima, passe por baixo, passe através, dê a volta, vá pela direita, vá pela esquerda. Se não puder obter o material certo, vá procurá-lo. Se não puder encontrá-lo, substitua-o. Se não puder substituí-lo, improvise. Se não puder improvisar, inove. Mas acima de tudo, faça alguma coisa. Há dois tipos de pessoas que nunca chegam a lugar nenhum: as que não querem fazer nada e as que só inventam desculpas.
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5: Muito bem, alguns destaques do programa de hoje, algumas informações da Secretaria Municipal de Saúde de Jaraguá do Sul, o áudio de Flávio Bolsonaro que pode devastar uma pré-campanha, vamos falar também sobre a taxa das blusinhas, vamos também falar sobre quem emprestar Pix para coisas escusas pode dar cana, pode dar cadeia a sua conta Pix. Também vamos falar de polícia, os destaques, as ocorrências policiais desta quinta-feira e esporte. Está começando o Estúdio Atualidades desta quinta-feira.
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5: Antes de chamar a Camila Cardoso para a previsão do tempo, duas notas da Secretaria de Saúde. A Secretaria de Saúde informa que a UBS do RAU, Alexander Otza, estará fechada nos próximos dias para manutenção da rede elétrica. A medida é necessária e no período não serão possíveis atendimentos no local. Então, em caso de necessidade, caso de urgência, os pacientes devem procurar as demais UBSs da cidade ou PA da Vila Lense. A equipe da unidade está entrando em contato com os pacientes agendados para informar o local que será realizado as consultas. E outro recado da Secretaria Municipal de Saúde, que a partir do dia 18 de maio, o atendimento odontológico nas unidades de saúde passará a ocorrer mediante agendamento prévio, substituindo um modelo de demanda espontânea. O agendamento poderá ser realizado presencialmente, né, pelo próprio munícipe na UBS. E também será disponibilizado agendamento por telefone para os seguintes públicos: idosos com 60 anos ou mais, gestantes, pessoas com deficiência intelectual moderada e grave e pessoas acamadas ou com mobilidade reduzida e restrita. Essa mudança tem como objetivo proporcionar maior organização nos atendimentos, melhor aproveitamento das vagas disponíveis, redução do tempo de espera e mais comodidade aos usuários, além de otimizar os recursos e o fluxo do trabalho das equipes. São 7h20. Previsão do tempo para você.
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5: Muito bem, vamos falar com a Camila Cardoso. Hoje uma manhã um pouco mais agradável, vai em torno de 12 graus. Nas manhãs anteriores, estava 10 ou até abaixo de 10 nesse horário. E as informações com a Camila. Oi, Camila, bom dia.
7: Tudo bem, Regis? Bom dia a todos. Tá menos frio, né?
5: Menos frio.
7: É. Não dá pra dizer que tá mais agradável, porque realmente as temperaturas ainda tem pontos da Serra Catarinense, realmente com temperaturas ainda negativas, né? Claro que o pico do ar frio foi na terça, né? Aí essa temperatura, de forma muito discreta, foi se recuperando. Qual o problema disso tudo? É só as manhãs que estão um pouquinho menos geladas, né? Porque as tardes estão quase iguais. Ontem a gente chegou a 22, 23 graus, hoje não é diferente disso. E quem precisa aí do tempo seco, com sol, aproveite bem essa quinta-feira, porque tem uma tendência de aumento de nuvens amanhã na sexta. Então hoje é uma quinta de tempo estável, sol aparecendo, amanheceu com 9 a 11 graus na maior parte das estações, e deve chegar aos 23 durante a tarde. Uma tarde agradável, principalmente ali entre meio-dia e 3 horas da tarde, com tendência de aumento de nuvens e possibilidade de chuvas fracas e isoladas amanhã na sexta. Por conta destas nuvens e até dessa chuvinha que pode pintar amanhã na sexta, a sexta tende a ser com temperaturas menores comparado ao dia de hoje. Então, se hoje vai a 23, bobeia, vai até 24, amanhã na sexta talvez nem chegue a casa de 20 em função aí dessa cobertura de nuvens. Inclusive, as nuvens vão nos acompanhar em direção ao final de semana. Tem dois dias potenciais para chuva. A sexta, mas é chuvisco, garoeira, aquela condição clássica de Jaraguá do Sul, né, que dá uma pancadinha, para, e aí no domingo, sim, tem uma chuva um pouquinho mais volumosa para surgir por aqui.
5: Muito bem, é isso aí, detalhes da previsão do tempo. A Camila ainda volta nesta quinta-feira em duas edições aqui na Estúdio FM. Valeu, Camila, muito obrigado, bom dia.
7: Bom dia, um abraço a todos, Camila Cardoso para Estúdio FM, a número 1 do seu rádio.
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5: 7 horas e 23 minutos. O SAMA informa que vai fazer manutenção na rede de drenagem.

0: dar um áudio que pode desandar uma pré-campanha, né? Daqui a pouco então os áudios, os detalhes, as repercussões no próximo bloco.
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0: 7h28, então vamos lá. Flávio Bolsonaro e o áudio. A divulgação de um áudio em que o senador e pré-candidato do ao Planalto, Flávio Bolsonaro, cobra dinheiro do banqueiro Daniel Vorcaro para financiar o filme Dark Horse sobre a vida do ex-presidente Jair Bolsonaro, provocou reações no Congresso, mobilizou a cúpula do PL e levou governistas a pressionarem por novas investigações sobre o caso do Banco Master. Enquanto parlamentares do PT passaram a defender a quebra de sigilos, a ampliação das apurações, aliados de Flávio atuaram para conter o desgaste político e reforçaram o discurso de que os recursos envolvidos eram privados e sem uso de dinheiro público. Pressionado, Flávio também defendeu a CPI do Banco Master para separar os inocentes dos banidos. Bom, primeiro vamos ouvir o áudio que temos aí do Flávio Bolsonaro com o Vorcaro.
10: Irmão, preferi te mandar o áudio aqui para você ouvir com calma. Bom, aqui a gente está passando por um dos momentos mais difíceis da nossa vida, né? Não sei como é que vai ser daqui para frente, como é que isso tudo vai acabar, mas tá na mão de Deus aí. E você também, eu sei que você tá passando por um momento dificílimo aí também, essa confusão toda, né? Você sem saber exatamente como é que vai caminhar isso tudo. E apesar de você ter dado liberdade, Daniel, de a gente te cobrar, eu fico sem graça de ficar te cobrando, tá? Mas, enfim, não, é porque tá num momento muito decisivo aqui do filme. E como tem muita parcela para trás.

0: cara, tá todo mundo tenso e fico preocupado aqui com o efeito ao contrário do que a gente sonhou pro filme, né? Imagina a gente dando calote num Gincavisa, num Cyrus, os caras, pô, renomadíssimos lá no cinema americano, mundial. Pô, ia ser muito ruim, né? Todo efeito positivo que a gente tem certeza que vai vir com esse filme pode ter o efeito elevado a menos um aí, cara. Então, se você puder me dar um toque, uma posição ainda, né? Porque a gente precisa saber o que que faz, cara, da vida, porque já tem muita conta para pagar esse mês. E mês seguinte também. E agora que é a reta final, que a gente não pode vacilar, não pode não honrar com os compromissos aqui, porque senão a gente perde tudo, cara. Tudo contrato, perde ator, perde diretor, perde equipe, perde tudo. Podemos dar um toque aí, irmão. Desculpa o áudio longo aí, tá? Um abração, fica com Deus, cara.
1: Muito bem, é um áudio bem específico sobre em relação ao filme, né? Bom, mas o povo já caiu, né? O Lindbergh Farias já pediu prisão do Flávio. O Zema, que é do lado direito, também já vai tentar angariar votos e simpatizantes. Ele disse que é um tapa na cara dos brasileiros. O PL saiu em defesa do Flávio, pediu a CPI do Banco Master. O Mário Frias, deputado Mário Frias, que está envolvido também com a produção do filme, negou que o dinheiro do Vorkaro no filme sobre Bolsonaro seja dinheiro público, né? Negou que não tem dinheiro na produção do filme. O Vorkaro também financiou filmes do Lula, do Temer, né? Enfim, quem que o Banco Master e o Vorkaro não financiou, né? Todo mundo ali sabia que ele era o cara. Aliás, desculpe minha ignorância, mas eu só passei a saber que existia um tal de Banco Master depois dessas denúncias aí, né? Eu sou brasileiro comum, para mim existe Itaú, Bradesco, Caixa, Banco do Brasil, Santander, esses bancos digitais, né? O brasileiro comum só ficou conhecendo o tal do Banco Master depois do estouro dessas denúncias, né? Mas o pessoal de lá de Brasília, os poderosos, claro que sabem que existe um tal de Banco Master e o Vorkaro financiou todo mundo, né? O problema é o grau de proximidade, né? Todo mundo da direita ou da esquerda tem um grau de proximidade com esse tal de Vorkaro, é impressionante, mas é incompatível com a régua moral de quem é de direita, né? Quem é um conservador clássico de direita não quer que a pessoa seja 100%, né, honesta, 100% não esteja ligada com essas pessoas que se envolvem em corrupção. O Flávio Bolsonaro precisava dar uma resposta. E deu a resposta, vamos ouvir agora a resposta do Flávio Bolsonaro.
2: Fala pessoal, mais do que nunca é fundamental a CPI do Banco Master já. Vamos separar os bandidos dos inocentes. Toda essa história que está sendo veiculada agora nada mais é do que um filho procurando investidores privados para fazer um filme privado sobre a história do seu próprio pai. Zero de dinheiro público, zero de lei Rouanet. Como esse governo gosta de fazer, gastar dinheiro público para fazer autopropaganda deles mesmos. Eu conheci Daniel Vorkaro em dezembro de 2024. Não tinha mais governo Bolsonaro, não tinha absolutamente nenhuma acusação contra ele. O que acontece é que, com o passar do tempo, ele simplesmente parou de honrar com as parcelas do contrato. Sim, tinha um contrato que, ao ele não pagar essas parcelas, tinha uma grande chance de o filme sequer ser veiculado, do filme sequer ser concluído. Em função disso, inclusive, procuramos outros investidores para concluir esse filme. Eu quero dizer para vocês uma coisa muito importante. O filme ficou pronto. O filme está muito emocionante. O presidente Bolsonaro merece uma homenagem como essa e vai estar em todos os cinemas do Brasil ainda este ano. E estão todos convidados para assistirem essa obra-prima. Um grande abraço e fiquem com Deus.
1: Bom, essa foi a resposta do Flávio. O lado da esquerda, o PT vai explorar ao máximo isso, esses áudios das conversas. Por outro lado, a oposição vai endossar a defesa de Flávio pela instalação da CPI no Senado para investigar o Banco Master, para provar que ele é inocente e não tem relação com as fraudes da instituição que era comandada por Vorkaro. Eu sou uma pessoa que não vai opinar sobre isso porque eu não vou ter a audácia de influenciar você. Você, ouvinte, tem que procurar quem você confia, o político, o influenciador, ouvir as opiniões e fazer o seu julgamento, né? Eu procurei pelo menos o Nicolas Ferreira aqui, ele deu uma breve nota aqui nas redes sociais, porque o Nicolas, querendo ou não, é um grande influenciador, né? Principalmente do lado da direita. Ele disse que assim, não acredito em condenações precipitadas, assim como também acredito que transparência é sempre o melhor caminho. Flávio deu sua versão dos fatos e afirmou não haver qualquer ilegalidade em sua conduta. São muitos os escândalos que o nosso país vem sofrendo. São notícias diárias de proporções gigantescas, como o escândalo do INSS, dos contratos milionários envolvendo o Banco Master e ministros, além de pessoas ligadas ao governo Lula. A pergunta que fica é: por que nenhuma tem repercussão e a indignação do que está acontecendo hoje? Ou melhor, por que não há a mesma intenção de criminalizar o financiamento dos filmes de Lula, Temer, feitos por Vocaro? São essas e outras milhares de perguntas que precisam ser esclarecidas. Só há uma forma de elucidar todos os fatos envolvendo o Banco Master e as ações do Vorcaro, a instalação da CPMI. Quem agora silenciar estará acusando o seu medo e, consequentemente, a sua culpa. Eu procurei a opinião do Nicolas porque estava demorando para sair e ele soltou uma nota ainda ontem, né? Em relação a financiamentos de campanha, de filmes, como dissemos, né? O próprio colunista da Globo aqui, deixa eu tirar esse áudio aqui. O próprio colunista da Globo, Lauro Jardim, do Globo, né? Diz que Vorcaro, dono do Banco Master, financiou filmes sobre o presidente Luiz Inácio Lula da Silva, sobre Michel Temer, além da cinebiografia do presidente Jair Bolsonaro. Então, de acordo com a coluna, o documentário Lula, né? O filme 963 Dias, a história de um presidente, né? Sobre Michel Temer. A própria SECOM afirmou que não houver qualquer pedido de interferência do presidente Lula e do governo para o financiamento do documentário, enfim. Como tinha dinheiro esse Vorcaro e o Banco Master, né? E os poderosos sabiam que existia esse dinheiro, né? E foram lá pedir. Enfim, cabe a você julgar o que é melhor.
3: Faça seu julgamento.
1: Qual é a sua régua moral, né? Você acha que o Flávio não deveria conversar com esse tipo de pessoa? Enfim.
3: Você vê que vindo à tona tudo isso, Regis, como sempre, né? Dois pesos, duas medidas. Agora se criam novas narrativas e...
1: Agora o PT vai aproveitar o máximo,
3: com certeza.
1: Né? Vai ter o desgaste, sem dúvida, principalmente no momento em que o Lula tem as pesquisas não ajudam muito o Lula, né? Então vai ser o momento de tentar recuperar a imagem. E daqui a pouco a gente vai falar, porque o Lula tenta recuperar sua imagem com bondades, que a gente vai falar daqui a pouquinho.
3: E não só ele, né? Agora a própria direita aí já começa com ataques. Enfim.
1: O Zema vai tentar angariar.
3: De toda forma,
1: simpatizantes, sem dúvida alguma. 7h37, a gente tem algumas mensagens aí dos ouvintes?
3: Temos sim, Regis. Vamos lá.
1: Participação dos nossos queridos ouvintes.
3: Vamos ouvi-los.
4: Bom dia, Regis. Bom dia, Fernando.
3: Bom dia.
4: Isso só mostra como o povo brasileiro é refém do sistema, né? Porque, cara, quase todos os políticos têm uma acusação, pelo menos, de esquema de corrupção, né? Isso, infelizmente, é um problema muito grande. Eu acho, na minha opinião, que esse caso aí, ele foi apenas o cara cobrando para poder pagar e honrar com as dívidas que ele fez para fazer o filme, sendo que o cara disse que seria investidor do filme. Então, na minha opinião, é isso. Mas, claro que se for investigado, for confirmado que foi caso de corrupção, né, tem que ser sim punido. A única coisa que fica aí também é, poxa, a inocência do Flávio, né, cara? O cara já estava sob investigação e vai me mandar um áudio desse, cavar a própria cova, né? Mas, fazer o quê? Eu ainda acredito que o pessoal de direita vai continuar apoiando ele, até porque, analisando os nomes, é um dos nomes mais fortes. E também é um nome que conseguiu uma grande influência. Ele buscou isso após lançar o anúncio lá do pai dele. Então eu acho que ele é um bom candidato e a gente deveria tentar mudar, né? Mas vamos ver.
1: Esse áudio é de 2025, foi antes do escândalo. Mas, como eu disse, as pessoas lá já sabem quem é a pessoa, né? O cara que faz financiamento. E de outra coisa, né? O áudio não revela crime algum. É só alguém pedindo o dinheiro de um investidor, né?
3: Exatamente.
1: O que eu falei, é da régua moral de cada um, né? O meu candidato deveria ter contato com essa pessoa, né? Vamos com mais um áudio.
5: Bom dia a todos meus amigos da estúdio. Que Deus abençoe vocês todos. Eu sou de direita, sou o Menezes Viana. Sobre a questão do senador Flávio Bolsonaro ontem, eu digo que é uma excelente oportunidade para a gente provar. Se for provado o que a gente viu ontem, é uma excelente oportunidade para a gente mostrar para a esquerda que nós não temos políticos de estimação. Nós temos que contratar o nosso funcionário pelo currículo que ele tem, pelos bons trabalhos que ele tem. Acredito que todo mundo que não é fanático por político tem que pensar da mesma forma. Entendo quem depende do dinheiro público, público político. Eu não dependo, acordo 4h30 para trabalhar. Não tenho plano de político, porque eu sei que o político não tem plano de mim. Eu amo minha família, amo a todos os trabalhadores de bem. Quem é corrupto tem que estar atrás das grades, esse é o meu ponto de vista. Um forte abraço a todos.
3: Valeu, um abraço. Nosso amigo Menezes.
1: O Flávio se calcou na ideia de pedir a CPI do Banco Master, né? Que aí sim. Como o Intercept, que divulga esse áudio, consegue? Quais são as fontes, né? Uhum. Tem coisas que só acontecem no Brasil, né? Esses áudios aí disparados. Como quem recebeu, quem mandou? Às vezes é isso que deveria ser investigado também no Brasil, né? Porque tem coisa. Isso aqui está sob sigilo. Aí, 2 dias depois, a imprensa divulga um áudio, né? Não é o caso, mas como eles recebem? Quem consegue isso, né? Tem mais mensagens aí?
3: Nesse caso, como eles estavam com o celular do tal do Vorcaro aí para as investigações, acharam, talvez, né? Partiu dali, né?
1: Mas, tá, mas como a imprensa conseguiu isso, né?
3: Aí chegava até a imprensa. É. Bom, só mandar um abraço para a Jane Albano. Ela tirou uma foto nossa aqui, registrou uma fotografia nossa passando aqui na frente da rádio. Um abraço, Jane. Valmir Lang também participando, bom dia. O Adir e o Cleiton, em Curupá também, sempre ligadinhos com a gente. Muito obrigado. Forte abraço.
6: Bom dia, Regis, bom dia, Fernando. Acho que no calor do momento, é o que você mesmo falou, né? A gente tem que ter cautela, tem que ser investigado, teria que botar isso tudo em pratos limpos, mas tem mais um detalhe nisso aí, né? Nós estamos no Brasil, né? Está envolvendo muito peixe grande. Eu acho que vai virar impeachment.
1: É, o que eu falei, não tome a nossa opinião, a minha, né? Procure quem você confia e depois tire a sua conclusão. Espera, não se precipita. Enfim, eu acho que é isso, né? A gente tem que fazer tantas pesquisas, né? Porque às vezes um lugar tem fake news, outro lugar não tem. Então procure a pessoa que você confia, a opinião dessa pessoa, né? Faça a sua análise moral da situação, né? Não há crime nisso. Eu não vejo crime nenhum nesse áudio, nada. Mas, vai lá, mais um.
7: Bom dia, Regis. Bom dia, Fernando.
3: Bom dia.
7: Sinceramente, político nenhum presta, tá? Nenhum presta. Não vem dizer que tem político que presta e que não presta. E outra, a gente tem que mudar, tá? Chega de Bolsonaro, chega de filho de Bolsonaro, chega de Lula que tá quebrando o Brasil, chega. Temos que mudar. Ah, mas o Zema é do Centrão. Não interessa. Vamos mudar. Meu voto vai pro Zema. Se ele for candidato a presidente da República, eu vou votar pro Zema. Chega. E ainda agora, com esse áudio, não tem nada a ver. Tem sim. Se o cara já estava sendo investigado, o cara vai lá e me cobra dinheiro de um cara que já desviou milhões do banco, né, dos aposentados, mas vendo? Chega, temos que mudar. Chega de Bolsonaro e chega de Lula. Povo, acorda, por favor, né?
8: Os bolsonaristas que estão falando que ele está falando, é dinheiro privado. Se a gente colocar na mesma régua, a esposa do Alexandre Moraes também recebeu 129 milhões de dinheiro privado. Também o Zema recebeu também 1 milhão para a campanha de dinheiro privado. Se a gente colocar essa régua de dinheiro privado, a maioria dos escândalos que a direita acha que a esquerda fez, principalmente do judiciário, é também a mesma régua, é tudo dinheiro privado. Então, assim, ele tem que ser coerente naquilo que fala.
1: Errado não tá. Mas é o seguinte, o PT não é padrão, né? Não é, pode ter lugar de fala em relação à corrupção, né? O PT não vai dar lição de moral para o povo brasileiro nesse caso, né? O PT talvez seja o último partido a ter que falar alguma coisa sobre isso, né? Enfim, como outro ouvinte disse, né? O Brasil precisa de uma mudança bem complexa, não é só, é na estrutura, né? É no sistema. Mais uma aí, vai.
9: Bom dia, Regis, bom dia, Fernando, bom dia a todos. É realmente uma brincadeira isso, né? Mesmo o Flávio se justificando que é um investidor, mas é um investidor que comprovadamente é um canalha, pelos rolos que ele fazia com os negócios do Banco Master. Então, como é que eu vou justificar um investimento numa ação, vamos dizer assim, né, minha, se o fornecedor ou o patrocinador desse dinheiro é um bandido? Então, é óbvio que vai ser vinculado o nome. E é tudo que a esquerda precisa, porque a direita naturalmente está dividida já em vários nomes. A esquerda, ela só tem uma opção. Eles não analisam critério, nem moral, nem ética, nem nada. Eles simplesmente votam na opção que tem. E aí a direita padece e chora depois. Esse é o fato.
1: Muito bom o comentário dele. E assim, é o que eu repito. Eu não fazia ideia que existia um Banco Master depois que ele saiu na imprensa.
3: É verdade.
1: Eu não sou fazia... Agora, eles lá, né? Eles do sistema, os políticos, sabem quem são as pessoas que têm dinheiro sobrando, muito dinheiro, dinheiro imenso, infinito, para pedir, né? Seja para algo privado ou não. Eles conhecem. Eu não fazia ideia, só conheci o Banco Master depois que estourou esse... Ou você tem uma conta no Banco Master? Você tem uma conta no Banco Master?
3: Não tem, né?
1: Alguém aqui que está me ouvindo já abriu uma conta no Banco Master? Enfim.
3: Não, possivelmente já, né? Possivelmente.
1: Dizendo o Brasil médio. O brasileiro médio, eu. Exatamente. Simples ali, classe média, média baixa, enfim. O brasileiro médio. Não faz nem ideia de que... Não. Agora, eles lá, os poderosos, sabem quem são as pessoas certas para se pedir esse tipo de investimento.
3: Agora, o que não dá para comparar também é a destinação do valor, né? De cada valor aí, né? Uhum. Não vamos comparar os 129 que os caras ganharam lá, sabe, sei lá por quê, com 60, ou que já baixou de ontem de 69 para 20, e depois já estava na casa dos dois, entendeu?
1: Começou nas alturas, né? As notícias são muito desencontradas às vezes.
10: Bom dia, meus amigos, beleza? O filme de Bolsonaro ficou 5 vezes mais caro do que é o filme Agente Secreto. Que situação, hein?
3: Mas também é outra coisa que não dá nem pra comparar, né?
1: É que tem muito efeito especial. A gente não, isso aí não sou eu quem vai dizer que gastou um mais ou outro menos, enfim.
11: Bom dia, Regis Porta Nova. Bom dia, Fernando Berti. E bom dia a esta audiência maravilhosa.
3: Bom dia.
11: Eu acho o seguinte: a instituição chama-se banco. Não importa se é Master, se é outro banco, né? O cidadão ele fez um empréstimo para um banco. Agora, porque esse banco deu problema e tal, aconteceram problemas, agora vamos julgar o futuro presidente do Brasil como um bandido, porque ele pediu um financiamento para fazer um filme. Seria pior se ele tivesse pedido para o Lula um financiamento da Lei Rouanet para fazer um filme do Bolsonaro. Aí todo mundo iria ficar chateado.
1: É exatamente isso, não tem crime nenhum.
3: Aí volta aquela questão do valor. O filme do fulano ali custou menos. Pô, é com o meu dinheiro, com o teu dinheiro, cara.
1: Sim.
3: Não é com o dinheiro de um banco, como acabou de trazer o Paulo aqui.
1: A questão é mais moral do que justamente. Outra coisa.
12: Fala, pessoal, bom dia. Esse caso é a mesma coisa do caso do Nicolas Ferreira, né? Andou em um avião, anos depois o dono do avião cometeu um crime e quis vincular ele ao crime que o rapaz cometeu anos após ele andar com o avião do rapaz, né? Sabendo que nem foi ele que contratou o avião, nem foi ele que fez a contratação do voo, né? Então é a mesma coisa, se a gente faz contrato com uma pessoa e ela deixa de honrar, a gente faz as cobranças e futuramente essa pessoa pega e faz algum crime, a gente não é vinculado a esse crime, pelo menos que eu acho, né? Na minha opinião, mas no Brasil, essa pessoa comete tu tem contato com a pessoa hoje, daqui 10 anos ela comete um crime, tu é culpado pelo crime da pessoa, pelo jeito.
3: Pois é.
1: É o que o PT vai usar isso, né, como uma bomba, a última bomba atômica que aconteceu no Brasil. Mas as campanhas eleitorais são baixas e a gente tem que se acostumar com isso. Vai ser mais uma campanha eleitoral muito baixa.
3: Essa desse ano vai ser uma guerra, literalmente. Né? Vamos ouvir o Rafael Xavier, ele que é especialista político.
13: Bom dia, Regis. Bom dia, Fernando.
3: Bom dia.
13: Essa questão do áudio do Flávio Bolsonaro, ele deu uma explicação ali. Porém, obviamente, tem que ser investigado se houve algum crime, algum tipo de crime. E a questão moralmente... O Vorcaro doou para todos, tanto para Tarcísio, para Bolsonaro, para Zema. Então, eles, de certa forma, amarraram todo mundo. O que nós não podemos deixar de perder é essa vontade de querer tirar esses corruptos hoje que estão lá em Brasília, certo? E querer esfacelar o nome do Bolsonaro, do Flávio Bolsonaro, porque é o único cara que tem condições de disputar de igual para igual com Lula. Então, vamos fazer o seguinte, não tem eleição, deixa o Lula lá. Vão querer votar no Zema, o Zema que elogiou o Haddad esses dias, que se não fosse o Haddad, a economia do Brasil estaria pior. Vamos parar um pouco para analisar friamente a situação, tá? Que agora prenderam o pai do Vorcaro, que doou 1 milhão para o Zema. Então está todo mundo corrompido. Nós precisamos fazer uma nova política, uma nova constituição, mas nós precisamos tirar essa gente de lá. E de que forma? Hoje, o único nome forte que tem para disputar com o Lula é o Flávio. Se tiverem um outro nome, tragam. Se for o Gustavo Lima, no outro dia já vai ser uma nota que ele recebeu dinheiro de alguém. Como é que você vai saber de um cara que vai financiar um empreendimento, um programa seu, um filme seu, vai estar envolvido em algum esquema de corrupção? E também, isso ali era um financiamento, não era uma doação. Tanto que o acordo seria que as bilheterias pagariam o empréstimo de volta. Bom dia a todos.
3: Bom dia. Regis, você quer trazer alguma coisa aí?
1: O problema está nas entranhas desse Brasilzão. Já são uns 10 para as 8 já. Vou ler uma nota aqui, então, das bondades do presidente Lula, porque assim, o Ministério de Minas e Energia anunciou novas medidas do governo federal na busca de conter a alta dos preços dos combustíveis. Então será criado um subsídio da gasolina no valor de 89 centavos por litro, além do diesel, 35 centavos por litro. É mais um pacote de bondades do governo para tentar aumentar a popularidade nas pesquisas, né? A Petrobras deve anunciar o aumento do preço do combustível diante da alta do barril no mercado internacional. Então, o ministro do Planejamento, Bruno Moretti, disse que a subvenção funcionará como um cashback de imposto. A gasolina subiria, né? Mas aí o governo tentou, então, retirar para não dar na cara esse aumento, né? E o presidente ligou a máquina do populismo nesse caso, né? São 140 bilhões em programas assistencialistas, quase R$500 milhões de reais com Lei Rouanet. Nos últimos 4 meses do ano, um aumento de 16% em relação ao ano passado, um recorde histórico. O Lula aprovou ainda um pacote bilionário de combate ao crime organizado num evento que contou com Gilmar Mendes. Candidato Lula revogou a taxa das blusinhas, criadas por ele. Eu vi o Lindbergh fazendo um vídeo. Gente, o presidente revogou, como se não fosse ele quem tivesse criado, né? Brasil.
3: Brasilzão, eu quero ver como é que vai ser para pagar essa conta toda aí, Regis.
1: Então, o Brasil precisa mudar, né? De uma coisa a gente sabe que isso aí tem que acontecer. Com 2 ministros indicados por Jair Bolsonaro no colegiado da segunda turma do STF, vai analisar o pedido de revisão criminal apresentado pela defesa do ex-presidente. A presença de André Mendonça e Nunes Marques, indicados por Bolsonaro, e o Nunes Marques como relator, pode influenciar o ambiente do julgamento, mas não garante decisão favorável ao ex-presidente Jair Bolsonaro, com anulação ou redução da pena. O caso foi distribuído para o ministro da segunda turma por causa das regras internas do Supremo, que dizem que a revisão criminal não pode ser analisada pelos mesmos ministros do colegiado que participaram do julgamento original. Vamos tomar uma água, Fernando?
3: Vamos lá.
1: 7h52.
3: Voltamos já.
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3: Muito bem, agora 7 horas 55 minutos, 7h55. Vamos lá, as principais ocorrências registradas pelo 14º Batalhão de Polícia Militar aqui na região de Jaraguá do Sul. É, nós tivemos aí a recuperação de um veículo, prisão por furto. Ontem, às 11h44, na rua Oscar Ferreira Mendes, no bairro João Pessoa, a Polícia Militar recuperou a motocicleta que havia sido furtada no dia 11 de maio. O proprietário acionou a guarnição após seu irmão localizar o veículo. No local, populares indicaram o paradeiro do suspeito, um homem de 27 anos, que foi identificado por imagens de segurança. Ele confessou o crime, alegando que pegou a moto para visitar a mãe no Dia das Mães. Aí depois ele...
1: Devolve depois.
3: Da onde essa moto aí, meu filho?
1: Nossa.
3: Daí depois ele abandonou a moto, né? Para que o dono a encontrasse. Bondoso ele. O homem recebeu voz de prisão e foi conduzido à delegacia. Posse de drogas ontem, às 16 horas e 6 minutos, na rua Dorval Marcato, no bairro Chico de Paulo. Durante rondas preventivas, policiais flagraram um homem de 27 anos utilizando maconha em via pública. Com ele, foi encontrada uma porção da droga. O abordado confirmou ser usuário e que a substância era para consumo próprio. Foi lavrado um termo circunstanciado e o homem foi liberado após o registro. Ameaça com faca, cobrança de aluguel. Ontem, às 20 horas e 28 minutos, na rua José Fontana, a PM foi chamada para atender uma briga envolvendo uma suposta arma branca. No local, os policiais encontraram uma faca escondida em um vaso. O homem de 31 anos relatou que foi cobrar uma dívida de aluguel e acabou sendo ameaçado de morte pelo locatário, de 32 anos. Ambos os envolvidos receberam voz de prisão pelo crime de ameaça. Assinaram um termo circunstanciado e de compromisso para comparecer em juízo. E após aí o registro, eles foram liberados no local. Essas as principais ocorrências registradas pelo 14º Batalhão de Polícia Militar aqui na região de Jaraguá do Sul. Agora 7h57.
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1: Vamos falar de esporte? Muito bem, você gosta do VAR no futebol? Eu não, ó, eu sou da velha guarda, eu acho que o VAR não deveria existir no futebol. Uma coisa é o VAR no tênis, no basquete, sei lá. Por exemplo, se existisse o VAR desde o começo, o Brasil não seria pentacampeão, a Argentina não seria campeã do mundo, um monte de time não ia ser campeão.
3: Também não sou muito favorável não, Regis. Inclusive na Fórmula 1, essas regras novas ali, com as linhas, né, de limite de pista, isso aí também, cara, me desagrada um pouco, tá?
1: Pois é, é que o futebol é tão, uma coisa tão, eu acho uma coisa tão raiz, né, o estádio, no dia seguinte as polêmicas, as discussões, não era pra ser campeão e foi, enfim.
3: Deveria ser, né?
1: Os clubes da Série A do Brasileiro debateram sobre a possibilidade de iniciar a operação do sistema de impedimento semiautomático no futebol antes da conclusão da instalação dos estádios. Mas a maioria das equipes decidiu por esperar e a CBF acatou. Nem todos os estádios estão ainda com esse sistema instalado. A tecnologia só será utilizada a partir do segundo semestre, quando todos os estádios dispuserem dela. Copa do Brasil. Ontem o São Paulo perdeu e o Roger Machado foi demitido. Juventude passou pelo São Paulo. E os jogos de hoje da Copa do Brasil. Temos às 18 horas Chapecoense e Botafogo. Às 19 horas tem Confiança e Grêmio, Atlético Goianiense e Atlético Paranaense. Às 19h30 tem Corinthians e Barra, aqui de Santa Catarina, o campeão catarinense. Às 20 horas tem CRB e Fortaleza. E às 21h30 tem Vitória e Flamengo. Os jogos desta quinta-feira, meio de semana, de Copa do Brasil. É isso aí, Fernando. Dá tempo de uma ou duas mensagens, né, antes do final do programa?
3: 7h59, vamos lá.
1: Vamos lá.
3: Vamos ouvir o Lino.
21: Bom dia, Regis. Bom dia, Fernando.
3: Bom dia.
21: Então, todos os presidentes que tiveram até hoje, nenhum era administrador. Um era professor, uma era, né, sei lá o quê, mas nenhum foi administrador de empresa, foi empresário. Eu acho que o melhor hoje para o Brasil seria colocar alguém que sabe administrar. E nesse caso, seria o Zema, né?
3: Tá aí a opinião do nosso amigo Lino Cabeleireiro Regis.
1: Muito Fechou? Bem. Gente, tem muitas mensagens ali. Obrigado a todos que participaram com a gente. Realmente é um tema palpitante e é o futuro do nosso país, né? É, mas estamos encerrando aqui. Não há tempo para mais nada. 7h59. Na sequência, hoje é o
3: Guido. Suzana
1: já chegou, né? Suzana Andrade para comandar a nossa manhã. Valeu, Fernando.
3: Bom dia. Valeu, Regis. Obrigado. Bom dia para você e para nossa audiência.
1: 8 horas. Uma ótima quinta-feira para todos nós.
3: Tchau, tchau.
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0: 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Sentiu frio, seu Fernando Berti? Estava aqui de camiseta, todo. É, porque essa daí é em série, né? Se você esquecer, não tem mais. Vamos, dali!
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0: É amanhã de quinta-feira, dia 14 de maio. Já ficou bem informado com o nosso Estúdio Atualidades na apresentação dele, Regis Porta Nova. Fernando Berti, a partir de agora eu, Suzana Andrade, tô chegando nas ondas da Rádio Estúdio FM pra te fazer companhia até o meio-dia. Tem música boa pra gente cantar, pra gente dançar, se emocionar. Tem você nos levando de carona, você que é motorista de aplicativos, muito obrigada, viu, por escolher a Rádio Estúdio. Você que tá indo pro trabalho, que teu dia seja maravilhoso, abençoado, próspero, muito feliz, né, cheio de coisas boas, porque você merece. Su, tô na lida desde cedo, o bicho tá pegando aqui. 4, 5 da manhã, tá na empresa, tá na sua facção, tá na lanchonete, no restaurante, tá na oficina, enfim, conta pra gente onde você tá ouvindo a Rádio Estúdio FM. Eu amo quando você faz isso aqui, ó.
5: Mande áudio, não mande, né? Não manda escrevendo, não, que eu não sei ler, não. Mande áudio.
0: Uma ótima quinta-feira, outono brasileiro, 12 graus é a temperatura. 8:05, bom dia.
6: É inevitável.

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0: estúdio, a número 1 do seu rádio, Elis Justi com Insônia na Madrugada aqui na programação Estúdio FM. Bom dia, Aline. Oi, maravilhosa. Seja bem-vinda aqui à programação. 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
13: De volta, programação estúdio nesta manhã linda de quinta-feira.
14: Bom dia, Sul. Oi. Sempre ligadinha vocês aí, um ótimo dia pra nós.
13: Deixa eu ver quem é. Peraí, o nome da nossa ouvinte é a Erilei. Oi, Erilei, seja bem-vinda, obrigada pelo carinho, bom dia.

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1: Ana Castela na programação, estúdio solteiro forçado pra você. Só quer ver o que que o povo tá mandando ali no WhatsApp da estúdio. Oi, Su, bom dia, bom dia. É, a Taizinha tá passando por aqui ali do bairro Ilha da Figueira. Seja bem-vinda, obrigada. Deixa eu ver aqui, será que é pra Suzana essa mensagem? Deixa eu ver.
2: Bom dia, Su. Olha só, estamos aqui em Blumenau tomando aquele cafezinho no sol, no jardim, eu e meu esposo Vanderlei. E ligadinho no estúdio. Olha. Super beijo. Cecília e Vanderlei de Blumenau.
1: Ai, que lindos. Um beijo. Ai, um cafezinho gostoso. No sol, assim. Ai, gente, é um dos prazeres do inverno, não é mesmo? Um abraço pra você, tá bom? Oi, João. João Galvão lá em Massaranduba.
3: Bom dia, Su.
1: Oi, bom dia.
3: Antônio.
1: Oi, Antônio.
3: Ótima quinta-feira. Valeu, Su. Abraço.
1: Um abraço, Antônio. 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
1: De volta nesta manhã de quinta-feira. O povo tá aqui, ó, interagido. Deixa eu
15: bom
1: dar uma
15: dia,
1: olhadinha.
15: Su, oi, tudo bom?
1: Tudo bem?
15: Ótima quinta.
1: Vamos dar ali.
15: Deus abençoe e guarde sempre. Um beijão.
1: Fé, coragem.
15: É a Mari de João Pessoa. Eu sei que tem mais Mari de João Pessoa ali, mas só pra fixar. Abraço.
1: Mas você é a única aí, né? É
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1: 8h50, bom dia. Você lembra dessa?

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0: Matheus e Cauã.
1: É, cada um com seus B.O., hein? Guilherme Benuto, Matheus e Cauã. Esse B.O. é meu. Oi, Gilson, querido, um abraço pra você. Gilson, todo o pessoal ali, né, da Top Sun. É, um abraço, né, Gilson, querido, nosso amigo Gilson. Deixa eu ver quem mais aqui tá passando. Peraí, vamos lá. Cadê
2: o dia, Su.
1: Oi.
2: É a Neuza aqui do Campo Alegre, Cubatão, Campo Alegre, município, né?
1: Olha, lá em Campo Alegre.
2: Estamos ouvindo você.
1: Obrigada.
2: Todos os dias.
1: Ô, meu amor.
2: Manda um abraço para nós aqui, a Neuza e o Pedro.
1: Olha só.
2: Tá bom?
1: Tá bom.
2: Tudo de bom.
1: Ô, maravilhosa. Um beijo, Neuza. Em Campo Alegre, deve estar um friozinho, né? Aí em Campo Alegre. Beijo, Neuza, querida. Muito obrigada. Olha só. É, teve mensagem também de Blumenau, toda a região acompanhando o estúdio.
3: Bom dia, sua. Aqui é o Jackson da Barra.
1: Oi,
3: aí,
1: Jackson.
3: Manda um abraço pro Xande da Estética Automotiva e para o Alisson, mãozinha aí. Então, tudo na escuta aí.
1: Tudo na lida. Tudo trabalhando, né, meninos? Faltando para as 9h.
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1: Vamos de mundo sertanejo, gente. Como é que tá teu dia? 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Bom dia, Tiago, em São João do Itaperiú. Obrigada pelo carinho, Tiago. Seja bem-vindo à nossa programação.
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1: O Tiago, todo sonado, né, na Aline. Ó, ó, ó. Bom dia, bom dia.

0: qual vai ser? Hã? 9:10 agora.
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3: Vamos ver assim.

0: Cadê sua mala pronta, Hugo? Pena e Gabriel na programação pra gente finalizar aqui o nosso Mundo Sertanejo. Que privilégio o meu saber que você tá aí. Tem uma galera passando na programação. Bom dia, sua. Até vídeo, não. Vídeo você não consegue abrir. É. Deixa eu ver. Oi, Suzana. Bom dia, bom dia. Euler, é isso? Alô, Massaranduba.
1: Bom dia,
0: Oi.
1: Aqui é o seu João do Coice. Max Bar.
0: Oi, João.
1: Trabalho sábado agora, fazer 23 anos de bar. Vai ter aquela dobradinha e risoto. Estamos aí, 23 anos, das 7h30 da manhã, às 21 horas. Beleza?
0: Ó a propaganda do boteco aí. Ó, Fernando Betti. Pior que eu adoro uma dobradinha, viu? Ah, meu Deus do céu, eu gosto. Você gosta de dobradinha? O Fernando também gosta, né? É. Acho que o pai do Fernando faz uma dobradinha bem no capricho, bem daquelas, né? 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
0: 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Estúdio FM, sim, nós temos os melhores ouvintes. Muito obrigada, viu, por escolher a Rádio Estúdio FM pra gente fazer uma trilha sonora bem gostosa aí na sua manhã de quinta-feira ensolarada. Coisa mais linda dessa vida, hein? É, Munda!
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0: Paredão. No paredão de hoje, nós temos a primeira, Israel e Rodolfo. Hoje não. Hoje não. A música de número 2, Grupo Chocolate. Ela é ela. E a terceira, Felipe Rodrigo, Ignora. Ai, não me ignora não, viu? Corre ali, ó, pro nosso WhatsApp 984027371. Você vai concorrer a uma pizza dog Kartoffel. Ai, eu adoro, gente. É, Kartoffel. Vem, vem aqui um baguete, baguete de 19 centímetros com parmesão, mozzarella, batatinha, bacon, muito bacon e um toque de provolone, tá bom? Não é pizza e não é dog, é pizza dog. Pra você que vai me ajudar a escolher o sucesso que a gente vai tocar de novo.
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0: não, hoje não. Primeira do nosso paredão de hoje. E aí, você tá afim de uma pizza dog kartoffel? Eu adoro. Música de número 2 chegando.
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1: Ela é ela. Única. Bom, é a música de número 2. Você tá votando, me ajudando aí, escolher o sucesso que a gente vai curtir de novo? Primeira, Israel e Rodolfo, hoje não. E a terceira tá chegando, Felipe e Rodrigo. Ignora.
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Felipe Rodrigo na programação estúdio, ó. Ignora. Já já o resultado aqui do nosso paredão de hoje. 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
0: 9h34, gente, vamos com o resultado aqui do nosso paredão de hoje. 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Agora, se o assunto é dar um up na vida do casal, deixa eu até trocar a trilha aqui, ó. 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Manhã de quinta-feira e que privilégio o meu saber que você tá aí. Você tá bem? Família tá bem? Tá com saúde? Que coisa boa! Com muita fé e um cafezinho bem gostoso, a gente segue aqui, ó.
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0: Resultado do paredão ficou desse jeitinho. Não deu para. Vamos lá, produção. Grupo Chocolate.
10: Que pena.
0: Não mando é nada, nada em espanhol. Não deu também para Felipe Rodrigo.
10: Eu vou meter le bala em ustedes, muchachos.
0: Nossa, tá violento hoje, hein? Que isso?
10: Três. Uno, fuego!
0: Ai. Quem tá levando a Pizza Dog é a nossa ouvinte Jaqueline. Jaqueline 9701, final 92, é o telefone dela. A música campeã. Hoje não.
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0: Marcos e Belucci. Então foge pra gente finalizar aqui o nosso Estúdio Play, segunda edição com Casas d'Água. 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Na estúdio 9:53.
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0: Um minuto faltando para as 10 horas da manhã. Bom dia, Jaraguá do Sul. Bom dia, região. Eu, Suzana, continuo com você, mas a partir de agora a gente tem aqui Leão Lobo, Jorge e, claro, você, nosso melhor ouvinte.
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0: Bora começar nesta quinta-feira, hoje 14 de maio 2026. É um ano, 18 graus é a temperatura. Tá gostoso demais, outono brasileiro. Chegando ele. Bom dia, Jorge. Bom dia, Leão Lobo.
18: Oh, oh, oh, oh. Leão Lobo conta tudo. Oi, Su, tudo bem, querida?
0: Tudo ótimo. Já começou.
18: Jorge, seu danado.
0: Acalmem-se, meninos, que hoje é quinta-feira, tem um montão de prêmios aqui, não sei nem por onde começar a falar. 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Pra ficar bem feliz. Gente, vamos saber o que os famosos estão aprontando por aí?
18: Su, deixa comigo.
0: Deixa.
18: Gretchen diz que procedimento estético prejudicou o tratamento para alopecia. Gretchen voltou a falar sobre a alopecia androgenética que enfrenta desde 2024 e revelou que uma tentativa de esconder a queda de cabelo acabou agravando o problema. Em uma live, ela mostrou o couro cabeludo após uma micropigmentação feita há 3 anos para camuflar as falhas nos fios. Segundo a artista, o procedimento prejudicou ainda mais a região afetada pela calvície. Hoje, ela usa uma prótese capilar desenvolvida para pacientes em tratamento de quimioterapia. O acessório possui uma touca especial que evita o contato dos fios com o couro cabeludo, reduzindo coceiras e desconfortos durante o tratamento. O cabelo está crescendo, mas agora estou optando por outras alternativas. Cabelinho curto. Chega um momento em que você precisa se conscientizar do problema que tem que encarar da melhor forma, disse. Gretchen também contou que passou a se sentir mais confortável usando próteses capilares e destacou a praticidade das peças que permitem variar o visual. A artista diz que faz questão de mostrar a realidade de quem convive com a alopecia. Nem toda mulher tem coragem de se mostrar sem o mega hair, principalmente quem tem alopecia. Mas eu não me importo. Faço questão de que as pessoas vejam a realidade do meu cabelo e como cuido dele, declarou. Bacana, Gretchen. Sempre à frente, Gretchen, né?
0: Mas a cantora Mayara, ali da dupla com a Maraísa, ela também, né, já revelou que sofre aí com esse problema aí, que é a conhecida como calvície, né, feminina. 10:05 agora.

0: Hits, a número 1 do seu rádio, Lady Gaga, Bruno Mars, Diamond Smile, pra finalizar essa sequência gostosa, né? Aqui do nosso Donas da Casa, o povo tá ali, ó, interagindo. Oi, Regi!
1: Bom dia, novamente, Reginaldo do bairro Raul Cortina Estúdio FM, me coloca no sorteio do Donas da Casa.
0: Ei.
1: Manda esse combo aí pra mim, valeu!
0: Valeu, Regi!
2: Bom dia, tudo
0: Oi,
2: bem?
0: Tudo.
2: Aqui é a Camila do Tipo Martins, estou no trânsito, escutando a estúdio.
0: Ei.
2: Manda esses presentes pra mim, muito bom. Sempre o programa de vocês. Um grande abraço.
0: Um beijo, bom dia. Obrigada pela carona, viu, Camila? 99,1. Estúdio 10:15.
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0: isso mesmo. Difícil, é, é difícil esquecer. Oi, Suzana. Deixa eu ver aqui, veio um oi, Suzana, acompanhada de um áudio.
1: Bom dia, Su. Oh, aqui oh. É Stephanie, do oi. Rio Serro Primeiro. E eu quero concorrer no sorteio. Pode ser?
0: Claro.
1: É, um beijo. E uma ótima quinta-feira a todos.
0: Ai, que maravilhosa. Um beijo. Obrigada, viu, pelo carinho, pela mensagem.
2: Oi, Su, bom dia.
0: Oi.
2: Aqui é o Sérgio, do João Pessoa.
0: Oi, Sérgio.
2: Manda esses prêmios aí pra mim. Valeu, abraço.
0: Valeu, abraço, tá no sorteio, viu, gente? Caiu no zap da estúdio, já não tem mais pra onde fugir, não. Automaticamente, você já tá concorrendo. É, oi, Su, oi, Juliana, Juliana de Guaramirim, a Luana, ali do bairro Ilha da Figueira, a Nair, do bairro São Luís. Oi, Nair, obrigada pelo carinho, viu, Nair?
3: Oi, Su, Aline de Guaramirim, manda esses prêmios aí pra gente, valeu.
0: Beijo pra você, obrigada.
4: Bom dia, Lu.
0: Ó, oh, já ganhei o nome.
4: É Marlene, do bairro Santa Luzia. Manda esses prêmios pra mim. Beijo.
0: Beijo. Ah, mas Lu também é bonito, né?
5: Vocês são os mais amanhã.
0: É bonito também.
6: Bom dia, Su.
0: Oi,
6: tudo bem?
0: Tudo.
6: Gilberto, Pista da Nova.
7: Oi, Gilberto.
6: Coloca aí no sorteio também. Gilberto. Abraço.
0: É Gilberto ou Gilmar? Ou é Gilberto Gilmar?
5: Terminando o mingau.
0: Ai, Suzana, deixa
6: bom
0: eu ver.
6: Bom dia, Su, tudo
0: oi,
6: bem?
0: Tudo.
6: Gilmar, Pista da Nova. Coloca aí no sorteio também. Abraço.
0: Um abraço, acho que é o Gilberto, né? Na estúdio 10h33 agora. 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
0: De volta na programação Estúdio FM 10h40, girou ponteiro, hoje tem ingresso. 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
1: De volta agora para contar mesmo as fofocas, né? Vou começar falando sobre a Kate Middleton, que retoma viagens internacionais após o câncer. Kate Middleton retomou oficialmente os compromissos internacionais ontem, ao desembarcar na Itália para uma agenda ligada à educação infantil. A viagem marca o primeiro compromisso oficial da princesa fora do Reino Unido, desde o anúncio do diagnóstico de câncer, divulgado há mais de 2 anos. A mulher do príncipe William está em Reggio Emilia, cidade italiana reconhecida mundialmente pelo método educacional que inspirou um dos projetos mais importantes voltados à infância. Em março de 2024, a princesa anunciou publicamente o câncer, né? O diagnóstico de câncer, iniciando um período de afastamento das atividades oficiais para tratamento. Já em janeiro do ano passado, ela informou que a doença estava em remissão. Que bom, graças a Deus, né?

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0: na Estúdio 10h46.
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0: Sorriso Maroto. Na programação da número 1 do seu rádio tem ouvinte na área. Sim, os melhores. Oi, Su, bom dia. Deixa eu ver quem é aqui. Ai, acho que é a Irileia, né? Deixa eu confirmar. É, um abraço pra você. Quem mais? Oi, Suzana, bom dia. Oi, Clarinha, bom dia. Angélica também tá passando por aqui. A Kathleen tá na lida, ó.
1: Bom dia, Su. Kathleen da Ilha da Figueira. Tô aqui ligadinha desde 6 horas. Na melhor rádio. Manda esses prêmios pra cá. Beijo.
0: Beijo. Um beijo pra você. Eu vou ali e volto já.

0: na Estúdio 10:51.
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0: 54. 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Pode?
1: Não pode falar gordo agora, olha, esse é bullying.
0: Ai, meu Deus do céu. 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Pode chamar no zap 99955-1202. 99955-1202. 10h55, a gente segue nesta manhã. Coisa mais linda, mais maravilhosa, né, gente? Quinta-feira, termômetro estúdio tá subindo. 20 graus, hein, a temperatura.

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3: Vai ser bom pra lá, vem. Quero ver vocês, hein? Juntinho comigo nas palmas, assim, vai lá.

0: dando aquela judiada que a gente gosta. Gosta, né? No coraçãozinho. É, no Donas da Casa. Bom dia, Sueli. Ali no bairro Ilha da Figueira.
1: Quem bom vai? Dia, Su. Tudo Oi? Bem? Aqui é a Bruna.
2: Oi. Aqui é a Samara. Oh. Samara Boca.
1: Linda. A gente queria muito, muito participar do sorteio dos ingressos, né, filha?
2: Sim.
0: Oh.
1: Já estamos sendo ligadinhos na rádio. Manda pra nós. Abraço.
2: Abraço, rádio. Te amo.
0: Um abraço, rádio. Te amo. Ó, oh, que fofinha, né, a Samara. Fernando Berto.

0: 11:05.
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0: Onze e oito, a gente segue com o nosso Donas da Casa. 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Muito bem, estamos de volta às 11h10 agora. Dona Sabrina, que não é Sato. Toda linda hoje, toda trabalhada no marrom. Tá um espetáculo. Bom dia!

0: E aquele textão, né, gente? É, Iana, a programação da número 1 do seu rádio. Ó, hoje tem um presente bem legal. Olha que lindo esse aqui, Jorge. Eu amei. Você que gosta, ó, de correr. É, de ir pra academia. Ó, a Farmafit é uma loja, né, específica, né, de meias. 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Meias pra você que gosta de correr, né? Que gosta de ir pra academia, praticar esporte. O que mais a gente tem? Tem comilança. Isso. Comeu uma pizza e vai fazer aquela atividade física, né? 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É o trio de hoje. Na Estúdio 1120, vamos passear?
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2: ZYB 741 99,1, direto do nosso estúdio panorâmico. Aqui na Domingos Rodrigues da Nova, donas da casa até o meio-dia. Comunicação é minha, Suzana Andrade, junto com você. Vamos dar.

0: arroz.
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2: Eu acho que 11:33.
3: Mas manda o que tá no seu coração.
4: Porque se fosse eu falaria mais ou menos assim.
5: Ei, boa noite. Antes de te bloquear, eu só vim te dizer que a partir de hoje pode tocar o terror, fazer o que quiser fazer. 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
3: Não, apaga.
5: Oi, boa noite. Só vim

0: Paga, paga. Na programação, estúdio Danilo e Davi. 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

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E o Donas da Casa segue até o meio-dia, porque depois tem ele. Não é você? Tem Mário Júnior com o programa Hashtag Estúdio em sua primeira edição.

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0: auge, não, dá muito trabalho. Ai, ai, ai. Oi, Maria. O que que a Maria mandou? Deixa eu ver aqui.
1: Bom dia, sua Ilza.
0: É Ilza.
1: Feliz quinta pra nós. Abraço.
0: Oi, meu amor, um beijo. Tá ali como Maria o nome dela. Oi, Su, oi, Leandro. Bom dia, o Ricardo também tá passando por aqui.
2: Oi, Su, bom dia, tudo bem? Quero participar do sorteio. Nem sempre consigo te mandar mensagem, mas tô sempre ligadinha no teu programa. Um beijo, é a Raquel do Raul.
0: Ô, oh, meu amor, um beijo pra você, tá bom, lindona? Estúdio 11:48. 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
0: Tem dica de economia. Mário Júnior, é com você.
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0: Bom dia.
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Uhum. Bloco Saideira, vou deixar as últimas aqui. O Juninho tá chegando? É, então vamos aguardar o Juninho. Isso. 2 minutos faltando para...

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0: Júlio tá na área. Isso significa que a gente, ó, vai pegar. Antes a gente fazer o sorteio aqui, olha só, quem tá levando um ingresso para o Jump World Park, sim, ele inaugurou. Preciso levar Maria Vitória. Em Jaraguá do Sul, ali na Procópio Gomes de Oliveira. Deixa eu ver quem mais. Tem uma pizza bem gostosa da Donatelos, tem um presente da Farmafit. Farmafit é uma loja de específica, né, que fabrica meias para corrida, é para você que é corredor. Quem tá levando o presente, os presentes hoje é esse aqui, ó, tá vendo?
1: Oi, Suzana, quero esse presente pra mim, hidratando o snack, Caléu de Xereda.
0: Alô, Caléu. De hoje. Você participou e não ganhou? Não ganhou ainda. Calma, aguenta aí que vai chegar a sua vez. Eu volto amanhã, já sexta-feira, a partir das 8 horas da manhã, junto com você. Um ótimo almoço. É, na sequência, o Mário Júnior assume. Na estúdio, 12:08.
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0: Opa, prazer, tô chegando. Mário Júnior com você, pra você, meio-dia 17. Hashtag Estúdio. Você sabe que toda quinta-feira é dia de combo. E hoje tem combo Estúdio FM. Eba! São três prêmios pro ouvinte só. Então aqui, ó, o que que eu tenho hoje? Eu tenho um frango com fritas e dois chopes do Gaúcho. Eu tenho um par de ingressos para você curtir o Zou Pomerode. E eu tenho mais um par de ingressos para você curtir sábado, dia 30 de maio, no Tonin Centro Eventos. Vai ter a festa Green Beats Remember, com palco principal e palco alternativo, tá? Vai ter Augusto Soares, Grupo Explosão, Desejo a Mais, Chapeludo, Tequileira. Eu, Mário Júnior, vou estar por lá também. E também o palco alternativo. Esse evento vai começar às 7 horas da noite até às 5 horas da manhã. Então aqui, ó, são três prêmios para um ouvinte só. Par de ingressos para Green Beats Remember, frango com fritas e dois chopes do Gaúcho e mais par de ingressos para você curtir o Zou Pomerode. Hashtag combo. Manda aí e concorra aos prêmios. 984027371.

0: número 1 no seu rádio, Gustavo Lima. Desejo imortal da programação 99.1. Eba, coisa boa aqui. Você curtindo a rádio das grandes novidades dos melhores ouvintes. Hashtag combo, hein? Tá valendo o quê? Valendo um par de ingressos para Green Beats Remember, dia 30 de maio. Lá no Toninho Centro Eventos, mais um frango com fritas e dois chopes do Gaúcho. E par de ingressos para você curtir o Joe Pomerode, tá? Tudo isso para um ouvinte só. Hashtag combo. Fala, meu querido Antônio.
1: Boa tarde, Mário.
0: Boa tarde. Olá,
1: Antônio. Hashtag combo. Valeu, Mário.
0: Participando, meu irmão.
1: Uma ótima quinta-feira.
0: Para todos nós. Boa tarde aqui para Josiane do Chico de Paulo, tá participando do Combo Estúdio.

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0: estúdio, a número 1 do seu rádio, Léo Balbinotti com Danilo e Davi, número chato, na programação 99.1. Hashtag combo, hein? Bora participar e interagir. Quem tá interagindo já conosco aqui?
1: Tarde.
0: Boa tarde.
1: Aqui é a Andréia, do Chico de Paula. Tô precisando participar desse sorteio. Coloca eu no sorteio aí pra ganhar esse combo.
0: Valeu, Andréia. Tá participando aqui conosco, Janaína, Jana da Barra. Hashtag combo. Oi, Rafa. Levando a estúdio de carona no Uber. Hashtag combo. Bora, bora de combo então. Tá concorrendo. Cristiano também participando do combo estúdio. Uma ótima tarde pra Mari do João Pessoa. Hashtag combo. A galera tá movimentando aqui, ó.
2: Boa tarde, Mário Júnior. É o Vanderlei do Raul.
0: Fala, Vanderlei.
2: Hashtag combo. Manda esse combo aí pra nós. Um abraço.
0: Abração pra você. Obrigado pela audiência. Samara. Oi, Mário. Tudo bem? Manda pra cá esses prêmios. Samara do Tifa Martins. Alô, Mário. Marcão do João Pessoa, querendo combo estúdio. Ah, a movimentação tá intensa, nosso WhatsApp aqui bombando. Charles do Jaraguá 99, hashtag combo. Fala, Demar.
3: Boa tarde, Mário.
0: Boa tarde.
3: Demar da Tico Martins, hashtag combo.
0: Tá lá com boca.
3: Abraço.
0: Tá no páreo.
4: Eu quero muito nesse zoológico, hashtag combo.
0: Beleza, é o combo. São três prêmios para um ouvinte só. Tá valendo o frango, aquela porção de frango com fritas e dois chopes do Gaúcho. Tem par de ingressos pro zoológico e par de ingressos pra Green Beach Remember, dia 30 de maio, no Toninho Centro Evento. Serão dois palcos, vai ter palco principal e palco alternativo. É um evento que vai começar às 7 horas da noite e vai até às 5 horas da manhã, tá? Quem tá passando por aqui, Juliana, no trabalho ouvindo a estúdio, lá na Barra, hashtag combo. Tatiane dos Santos também, do João Pessoa, hashtag combo. Boa tarde pra Moniele. Alô, pessoal de Xerede. Dia lindo, né? Uma quinta-feira maravilhosa, hashtag combo. Fala.
5: O estúdio, me coloca no sorteio. É o William da Nova Brasil.
0: Tá bom, William. É, quem tá por aqui, Adriano da Vila Lense, hashtag combo. Esse é Adriano da Vila Lense e Adriano de Guaramirim. Olha, vamos lá.
6: Boa tarde, Mário.
0: Boa tarde.
6: Sou a Maria da Tiva Martins. Quero participar do sorteio.
0: Tá bom. Tá passando aqui. Colocou hashtag combo.
7: Boa tarde. Aqui é a Andréia de Corupá. Gostaria de estar participando do combo.
0: Bora. Bora pro combo estúdio. Mais um aqui, ó.
8: Boa tarde, Mário. Hashtag combo. Manda esse combo pra mim.
0: Valeu, Pamela. Não esquece de assinar a mensagem, hein? Hora certa no estúdio. Meio-dia e 44.
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0: Ricardo esperto aqui. Eba! 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Meio-dia 49. Seguimos na audiência 99.1 no Som da Estúdio. Quinta-feira, 14 de maio. Vamos de Hugo e Guilherme, Vazou na Braquiara.

0: Deus, na programação 99.1. Nesse clima, nesse pique, eba! Para você participando, hashtag combo, hoje é dia de combo estúdio. Quem tá por aqui já participando conosco, uma ótima tarde pro Adriano. Alô, Jonathan de Guaramirim, hashtag combo. Marileia do Garibaldi também tá participando aqui conosco. Oi, Aline.
1: Oi, Mário, tudo bem?
0: Tudo.
1: Aline de Guaramirim.
0: Oi, Aline.
1: Manda esse combo perfeito pra cá, porque é diversão pra todo mundo, né?
0: Certeza. Pais e filhos. Verdade, acertou. É Irineu Pereira também de Cherneves, que quem tá trabalhando é Regi do Rio Serro Primeiro, trabalhando ligadinha na estúdio. Trabalhando em casa, né? Boa tarde, Regi. Hashtag combo. Oi.
2: Oi, Mário. Hashtag combo. Manda o combo pra mim. Johan Chico de Paula.
0: Oi, Johan. Abraço pra você. Ó, negócio seguinte. Boa tarde, hashtag. Quero participar do sorteio, hein? As meninas da Cucina, Luqui, isso, mama Luqui, Fernanda passando por aqui. Oi, Fernanda.
3: Oi, Mário, hashtag combo, manda pra mim, a Rose Matriz do Sul, beijo.
0: É o Combo Estúdio, são 3 prêmios pro ouvinte só. É um frango com fritas e 2 chopes do Gaúcho, par de ingressos para o Joe Pomerode e mais um par de ingressos para você curtir a Green Beats Remember, sábado, dia 30 de maio, no Toninho Centro Eventos, com 2 palcos, né? O palco principal e palco alternativo. Hora certa no estúdio, pontualmente 1 hora.
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0: Estúdio, olha o número 1 do seu rádio. Marília Tavares, desencontro de mensagem na programação 99.1. Hashtag combo, você não participou ainda? A galera tá participando, hoje é dia de combo. Vamos lá, 984027371. Deixa eu ver quem tá por aqui, passando aqui conosco, participando. Opa!
1: Participo de todos os programas da manhã com o cowboy, até o fim do dia, trabalhando e ouvindo a 199. Então, quero ganhar alguma coisa aí. Beleza. Manda esse combo pra mim. É o Paulinho aqui da Figueira.
0: Valeu, Paulinho. Você falou ouvindo a 199, hein? Ouvindo a 199 é boa, né? Um abraço, Jonas aí. Jonas com sua barba e seu cabelo feitinho, né? Coisa linda. Não tá feito, vai fazer depois? Ah, então beleza, depois vamos lá. Vamos lá, abraço pra galera Coronel aí. Abraço também pro Atos do bairro São Luís, hashtag combo. A Frando Vieira, tem uma turma aqui, é muita gente pra atender. O Vini do Água Verde, Andréia de Três Rios, a Thelma do Ribeirão Cavalo, ligado aqui na Estúdio FM. Nezida Figueira, vamos lá.
2: Boa tarde, Mário. Hashtag combo. Manda esse cara pra nós aí, Márcio da Barra.
0: Valeu, Márcio. Abração pra você, meu irmão.
3: Mário, hashtag combo. Manda aí pra nós, Érica do Braço do Ribeirão Cavalo.
0: Alô, Érica. Curtindo a programação. Um beijo pra você. Obrigado pela audiência. Evanir também do Estrada Nova. Querendo combo, né? Querendo participar, movimentando. Boa tarde aqui também para o nosso ouvinte Ezequiel do Jaraguá 99 e a Margarida 984027371. Eu volto já, hein?
4: Arrebenta, Mari Júnior.
0: Um abraço pro Xuxa, que já tá na sintonia. Em breve tem novidades aí para vocês. 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
0: 1h22, tem clássicos da estúdio chegando, vou trazer um sucesso lá de 96 pra gente recordar. Lembra? No Down, Don't Speak. Essa música aí, apesar de ter feito um grande sucesso, não entrou na parada da Billboard, mas fez sucessos na Inglaterra, Holanda, Suécia, Filipinas, Suíça, Austrália. E 97 levou também o prêmio da MTV Vídeo, hein?
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0: Por isso que é o que é sucesso a gente traz pra recordar e matar saudades no Clássicos da Estúdio.

0: Jamirão do seu rádio. Capital Inicial, hein? Primeiros Erros. Essa música, na verdade, é lá de 85, né? Foi gravada aí, lançada pelo Kiko Zambianchi, claro. Em 2000, Capital Inicial trouxe essa versão, ficou mais famosa e lançaram no álbum Acústico MTV de Capital Inicial. 98402-7371 é o nosso hashtag estúdio. Hashtag combo. Vamos de combo estúdio. Hoje é dia de combo, hein? Bora participar. Quem já tá participando por aqui é a Raquel, querendo combo. Ricardo da Figueira. Fala, Ricardo. Grande abraço. Beatriz Nunes, querendo combo estúdio. João do... É o Jean do Garibaldi. Ana. Oi, Aninha do João Pessoa. Hashtag combo. Quem tá por aqui também participando, a Mércia. Oi, Mércia. Boa tarde, bem-vinda. Manda pra mim beijos. Hashtag combo. Paloma. César tá por aqui.
1: Hashtag combo, Mário. Manda esse combo aí pra mim. É o César, da Ilha da Figueira.
0: Valeu, César.
2: Boa tarde, aqui é o Jackson da Barra. Hashtag combo com esse do FM. Pra ganhar esse drink aí, manda pra cá.
0: Valeu, meu irmão. Grande Jackson, um abração pra você. Tá participando também. Angélica do Jaraguá 99. O Gilson Bochard. Isso, sempre ligado lá em Pomerode. Aqui ele mandou na melhor rádio, na Estúdio FM 99.1. Valeu, Gilson. Ricardo, Claudineia também tá por aqui, querendo combo. A Clara, deixa eu ver se tem recado aqui.
3: Boa tarde, Mário Júnior. Aqui é o Jonas de 3 do Sul. Manda um presente pra mim, 99,1, a número 1 do meu rádio.
0: Valeu.
3: Uma ótima quinta-feira.
0: Valeu, meu irmão.
3: Obrigado.
0: Tchau, obrigado. Grande Jonas, tá participando aqui, tá valendo, ó. Frango com fritas e 2 chopes do Gaúcho, mais par de ingressos para o Zoo Pomerode e 1 par de ingressos para Green Beats Remember, dia 30 de maio no Toninho Centro Eventos. Serão 2 palcos, especiais, com o palco principal e também o palco alternativo, hein? Para participar, 98402-7371, hashtag combo. Estúdio 1:32.
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6: 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Estendido para esse final de semana. 1h36. Trazendo agora o som de Danilo e Davi.

0: Jovem Número 1 do seu rádio, nesse clima aqui, ó. Trai a Véia com Gustavo Lima. Equivocada, hein? Que sonzeira. É a programação 99. Nosso hashtag na primeira edição. Quinta-feira maravilhosa. Uma ótima quinta-feira pra você também aí. Vamos lá pros recados, hein? Que tá bombando o nosso hashtag estúdio.
1: Boa tarde, Maio.
0: Boa tarde.
1: Nereu Ramos, manda um combo pra mim. Hashtag combo, uma ótima tarde.
0: Tá participando do combo estúdio. Boa tarde pra Ellen do Jaraguá Esquerdo, que também tá participando, querendo combo. A nossa ouvinte Elaine. Oi, Elaine. Também participando no 984027371. Vamos lá, Elaine. Ah, desculpa, Iraci, aqui da Figueira. Rogério Afonso. Hashtag combo, tá? Janaína da Silva Pomerode, hoje esse combo é meu. A Jana participando. Adolfo da Figueira, fala Adolfo. Boa tarde. Eloá da Figueira também por aqui. A Denise do Nova Brasília. Oi, Vânia.
2: Oi, Mário, tudo bem contigo? Hashtag combo, beijos, Vânia da Figueira.
0: Valeu, Vânia. Rogério por aqui, Evandro de Maceranduba. Todo mundo entrando na combuca, daqui a pouco tem o sorteio dos prêmios aqui. 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
1: Vamos lá, vamos com ela. Oi, Camila, boa tarde.
6: Olá, boa tarde, Mário. Boa tarde a todos. A gente está com a quinta-feira ainda marcada pela atuação da massa de ar seco. Ela garante uma condição ensolarada para todo o estado de Santa Catarina. Temperaturas devem chegar a casa dos 24, 25 graus, fica agradável no dia de hoje. E a gente tem a tendência de aumento de nuvens e possibilidade de chuvas fracas e isoladas amanhã, na sexta-feira. Uma sexta-feira que, por conta das nuvens, já não fica tão agradável quanto hoje. Então, se hoje vai 24, amanhã não passa muito dos 20. No final de semana, segue nesse ritmo, com mais nuvens e as chuvas retornando ali no domingo. Camila Cardoso, para você, ouvinte da Estúdio FM, a número 1 do seu rádio.
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1: Por aqui continuamos, obrigado Camila Cardoso, todo mundo entrando na pergunta aqui, tá? Cris, a Vanessa da Figueira, boa tarde para a Silmara da Figueira e o Ademir, alô da Barra. Todo mundo na combuca aqui, já tem um sorteio.

0: do seu rádio, Ed Brito e Samuel, o Romance Rosa, na programação 99.1. Quem tá levando aqui o nosso Como Estúdio? Parabéns aqui para nosso ouvinte, a Andréia. Parabéns, Andréia. Andréia, de Três Rios, tá levando no final 7772. Tá levando um frango com fritas e dois chopes do Gaúcho. Levando um par de ingressos para o Zoo Pomerode e par de ingressos para Green Beats Remember, dia 30 de maio, no Toninho Centro Eventos. Tá bom? Parabéns, parabéns. Se você ainda quer levar os prêmios, fica ligado. Todo momento, toda hora tem prêmios aqui na programação Estúdio FM. Tá certo? Vou pro intervalo, eu volto já, hein? Fica por aí. Capaz, Alexandre Lisboa daqui a pouco. Estúdio, agora 2:03.
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0: Opa, continuamos por aqui. Agora vou deixando meu bloco saideira. O Alexandre Lisboa vem aí, eu volto amanhã, a partir do meio-dia. Até lá, tchau, turma!

0: Estúdio FM, a número 1 do seu rádio. Essa é demais, essa música é sensacional. Back at One, sucesso do Brian McKnight. Você matando saudades desse clássico. E após o intervalo, tem mais uma edição do Rádio Blog. Estúdio, são 2:16.
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0: 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Chegando em ZYD 741, 99.1 Estúdio FM, a número 1 do seu rádio. Sim, a partir de agora tem rádio blog pra você. As melhores músicas, os grandes sucessos, começando com interatividade.
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0: Prazer, alegria estar em sua companhia. Eu sou Alexandre Lisboa. A partir de agora com você, viu? Começando com a primeira edição do Paredão dentro do Rádio Blog, valendo uma limpeza de pele Ozon Max. Você tá afim de levar essa limpeza de pele Ozon Max, presente J. Fernandes Clinic, deixar sua pele lisinha, né? Limpinha, sedosa, aquela pelezinha de maçã. Então é só você participar, diga eu quero e bora votar na música que você quer salvar aqui do espanhol, tá bom? Música número 1, esse grande sucesso do Panda, Eu Te Seguro. Música 2, Textão do Ian. E música número 3, Não Namora, de Cleiton Romário com Zé Neto e Cristiano. Conta pra mim, qual você salva do Paredão?
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0: Confirme.
1: Estúdio FM é número 1 no seu rádio, te seguro. Música número 1 do Paredão. Vamos com a número 2, bora.
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0: Estúdio FM, a número 1 do seu rádio. Ian, textão, música boa, música boa. Essa é a número 2. Agora tem a número 3, bora votar.
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Estúdio FM, número 1 do seu rádio, Cleiton Romário, Zé Neto e Cristiano Não Namora, fechando aqui mais um sucesso. 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Ó, vou pro intervalo e volto já com o resultado do Paredão Estúdio. Estúdio, 2h34, 2h34.

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0: Oba, estamos de volta e tem resultado do paredão. Vou fazer o sorteio rapidinho aqui, vamos ver quem vai levar esse presente. Quem vai levar esse presentão, uma limpeza de pele, Ozon Max, da J. Fernandes Clinic. Vamos lá, mexendo bem essa cumbuquinha aqui, para saber quem vai levar essa limpeza de pele. Ozon Max vai ficar com a pele bonita, sedosa, né, produção? Quem não quer, principalmente a mulherada. Olha aqui, ó, Priscila. Alô, Priscila! Foi você, Priscila, do telefone final 5576. Foi você, pode retirar em 3 dias úteis o voucher aqui na recepção da Estúdio FM. E não deu pra música número 2? Não deu pra música número 3. O Panda levou a melhor aqui, espanhol. Vai lá, contando.
10: Uno, fuego!
0: E a campeã toca de novo.

0: Estúdio FM, a número 1 do seu rádio, Matheus e Cauã, que sorte a nossa! Fechando aqui, mais um sucesso daqui a pouquinho, tem a nossa enquete pra você participar, viu? Estúdio, são 2h46.
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0: 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Ontem foi a gravação do DVD deles, né? Do EP, ali na nossa cidade linda de São Francisco do Sul. Eu falo nossa porque tá aqui, é de Santa Catarina, é uma cidade linda, maravilhosa. É a nossa São Francisco. Aliás, abraço pra galera de São Chico que se liga aqui no estúdio. Corpo e alma, com Bruno Marrone.

0: Estúdio FM, a número 1 do seu rádio, Danilo e Davi não mexe nas minhas gavetas. Fechando mais um bloco aqui, programação especial para você que se liga na dona do primeiro lugar. Você tá bem aí? Aqui tá tudo ótimo, Iraci tá ouvindo a gente. Beijo grande, muito obrigado pela companhia, Vivi, ligada na número 1. Mandar um beijão aqui para ela, a Célia Luísa, tá sempre também acompanhando nossa programação, a Ira, o Pedro, Antônia Massaneiro, a Jéssica, abração, muito obrigado pela audiência, não é? Alô, alô, Laurita, grande abraço, ótima tarde, tudo de bom, Camila, Fernanda, o Pedro, a Marlise, a Giovanni, alô, Giovanni, o Ademir, abraço também pro Ricardo, a Kátia, enfim, uma galera passando por aqui, a Patrícia Fernandes também, Gabriele, tá ligada na Estúdio FM, o Gilson, alô, alô, galera da Vila Lense, o Adriano tá por lá acompanhando o nosso som e um grande abraço pra Gleice, alô Gleice. Gleice Paula. 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
0: 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Estamos de volta, daqui a pouquinho tem a nossa enquetezinha. Estamos vivendo uma tarde gostosa, uma tarde agradável. Hoje, 14 de maio de 2026, tá bom demais. É quinta-feira. Temperatura super agradável aqui no centrão de Jaraguá do Sul. 23 graus.
12: Vocês precisam admitir alguma coisa.
0: Amanhã vai estar mais friozinho, segundo os meteorologistas.

0: Sosseguei.
1: Estúdio FM, a número 1 do seu rádio. Jorge Mateus, sosseguei. Fechando aqui mais um sucesso. Que beleza, mais um bloco musical. Daqui a pouquinho a nossa enquetezinha. Abraço pra você, uma ótima tarde. Muito obrigado por fazer da Estúdio FM a número 1. A número 1 do seu rádio. Estúdio, boa tarde, são 3:16.
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1: 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De volta! Boa tarde para você! Prazer estar com você na sua companhia. Essa é a sua ZYD741-99.1. 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Aí tem a nossa enquetezinha, valendo presentinho aqui, claro. Cadê os presentes aqui, produção? Tá aqui, ó. Agora eu quero saber quem tá afim de ganhar uma pizza dog, uma pizza deliciosa, uma pizza basca, cheddar e requeijão, tá bom? Baguete, é uma baguete de 19 centímetros com parmesão, deliciosa mozzarella, calabresa, bacon e cheddar e requeijão cremoso. Que delícia! Tá a fim de ganhar essa pizza dog? Então participa da nossa enquete. Hoje é dia continental do seguro. Tem muita gente que vive sem seguro, né? Eu sou um que vivo só na segurança de Deus, né? Segura na mão de Deus e vai, né? Deus o livre, bateu o carro, aconteceu um sinistro aí, Jesus amado. O Dia Continental do Seguro celebra-se anualmente no dia 14 de maio e destaca a importância do setor segurador para a proteção econômica e social de pessoas, famílias e também de empresas. Eu quero saber, você quando compra um carro, por exemplo, você usa seguro? Você tem seu carro? Eu vou ser bem sincero, eu, Alexandre Lisboa, no momento estou sem seguro. Mas você tá andando por aí se cuidando, né? Não pode bater, não pode roubar seu carro, que você tá sem seguro. Eu confesso, tô sem seguro no meu carro. E você, é daquelas pessoas já que toma precaução, já vai botando seguro no carro, você é assim ou vai postergando, vai deixando assim como um tarde Alexandre Lisboa? Conta pra gente, valendo pizza dog! Bora com música boa por aqui!

0: Estúdio FM, a número 1 do seu rádio, Juan Vitor Augusto Dávila, peraí, fechando mais um bloco na programação da Estúdio. Hoje é dia continental do seguro. Você tem seguro no seu carro? Seja sincera. Eu já falei, eu não tenho, né? Tô aqui no seu, só tô no seu seguro na mão de Deus e vai, né? Meu Deus, Nene, não tá fácil esse negócio aí, tem que cuidar. Vamos lá, Thiago, como é que você tá? Ah, pior que nunca fiz seguro, sempre andei sem. Ai, Thiago, você tá que nem um cara que eu conheço aí, Thiago. Que é isso, homem?
1: Oi, Regis. Boa tarde.
0: Peraí. Como? Vou botar do início aqui de novo. Já vou preparar o Faustão aqui. Tá bom? Vai.
1: Oi, Regis.
2: Errou!
1: Boa tarde. O carro do meu pai, ele tem seguro.
0: Que bom.
1: E eu sou o Francisco do Tifa Martins, tá? Manda esse prêmio pra mim. Valeu! Tchau, abraço.
0: Valeu, Francisco. Você é o Francisco e eu sou Alexandre Lisboa. Abraço pra você, lindão. Olá, boa tarde, Alexandre. Eu tenho seguro no meu carro. E o Jair tem na caminhonete dele também. Quando compramos, já colocamos no seguro. Aí, ó, esse tipo de pessoa é precavido. Minha amiga Márcia, a esposa do meu amigo Jair. Um abraço também pra dona Traude e pra Kátia. Família toda, não é? Recebendo nosso carinho. Valeu pela companhia, Márcia. Ah, o

0: O Rafa Diego, desde sempre uso o seguro no carro. Não arrisco ficar sem. Manda esse prêmio aí. Valeu. Tá concorrendo, Rafa. Abraço pra você. Boa tarde. Eu, no momento, estou sem seguro. Só nas mãos de Deus. João Antônio Munhoz, tá que nem eu também. Eita, nós. Oi, eu uso seguro de carro e da casa, né? Como dizem, pago pra não usar e pra ficar tranquila. A Beatriz Nunes, valeu, Bia. Um abraço pra você. Gente, pra eu não falar que não tenho seguro, eu tenho seguro de vida, tá? Seguro de vida, então se eu partir 10 pra uma melhor, se eu bater com as 10, se eu juntar as botas, vai ter um segurinho aí pra pra família brigar. Pra família fechar a lenha. Ai, ai, estúdio 3:35. Não é grande coisa, mas já dá pra brigar. 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
0: Opa, vamos lá, bonitinho aqui. Estamos de volta. E a galera participando, interagindo, continue participando, respondendo a nossa enquetezinha, que tá valendo pizza dog deliciosa, pra você interagir aqui, a pizza feita no baguete, galera. Agora sim, tem Zé Neto e Cristiano na estúdio.
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0: Rádio FM, a número 1 do seu rádio. Sim, Marília Mendonça, Segundo Amor da Sua Vida, fechando mais um bloco aqui. Hoje estamos falando de seguro. Você tem seguro no seu carro? Sim ou não? Seja sincero, sincera. Hoje, por que você está falando disso, Xande? Estou falando porque hoje, excepcionalmente hoje, é dia continental do seguro. É isso aí, você. É assim como eu? Não? Você já é mais precavido, precavida? Ó, o Sandro, boa tarde, amigo, tudo certo? Meu nome é Sandro, quero participar dos sorteios. Eu tenho seguro, sim, casa e carro. Trabalho como motorista de aplicativo. Aí tem que ter, né, Sandrão? Abraço, meu amigo, tudo de bom pra você. Olá, boa tarde, sempre tive seguro e acredito que é indispensável nos dias de hoje. Manda essa pizza dog pra mim, Natália. Natália, do bairro João Pessoa. Valeu, Natália, verdade. Estúdio 3:50.
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1: 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Agora tem PPA chegando com Country Beat na programação número 1 do seu rádio. Bora!

0: 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Beleza, Edson Hudson, papel de homem. Fechando mais um bloco aqui. E você aí, tem seguro? Tem seguro aí? É, hoje é a nossa pergunta no dia do seguro. Quero saber se você tem seguro ou não, né? No seu carro, na sua casa, conta aí pra gente, né? Pode falar só do carro, pode falar só do carro. Eu nem vou falar teu nome completo, que nem vai que o bandido tá ouvindo, né? Opa, falando de tal, não tem seguro, vou pegar o carro dele. Não, pare com isso. Ei, se pare com essas coisas aí, viu? Fiz seguro faz um mês, fiz seguro. Meu irmão serviu de exemplo. O mano serviu de exemplo bem ruim. Bateram no carro dele, né? O cara, como é que é? Bateram nele e o cara é um tranquilão, é isso? Não vale a pena se incomodar, se ir atrás cobrar. Ah, o cara que bateu um tranquilão? Eita, vou te contar aí, não dá, né? Ah, calma aí, trilha. O comercial, eu tô lendo aqui, eu tô de boa. Deixa eu ler aqui a participação, depois nós vamos pro intervalo. Calma, calma. Né? Aí o carro dele valia 50, foi vendido por 10 mil. Tá louco, aí não dá, né? Pro ferro velho ainda. Jesus amado, aí tem que fazer seguro mesmo. Tem que fazer seguro, viu, Pamela? Grande abraço para você. Giovanni, o Giovanni diz o seguinte: eu ando sem seguro, já faz 25 anos, mesmo quando troquei de carro novo, sempre cuido, mas o problema é que a maioria das pessoas não cuidam. E também nunca sofri acidente de trânsito. Giovanni, de Xerez. Giovanni, parabéns para você, que Deus continue te guardando, te cuidando, te dando aí essa sorte, né? Eu sou um cara desprovido de seguro, só no seguro, segura na mão de Deus e vai. Já aconteceu comigo de bater em carro e foi uma nota pra pagar, gente. A tristeza do Jeca. Então tem que ter seguro. Ó, essa moça que deu tchau, com certeza tem seguro naquele carrão bonito dela ali, né? Um abraço pra você. Isso aí. Abraço também pra moça do lado, tá se escondendo aí. Eu não consigo ver se é uma moça, um moço, deixa eu ver. É uma moça também, né? Olha só esses óculos bonitos, né? Meu Deus, quanto não ganha umas mulheres dessa, né? Abraço, gente. Obrigado pela carona aí, viu? Vamos lá, hoje é dia do seguro. Você tem seguro? Ó, boa tarde, Xande. O Ademir aqui da Barra. 20 anos andando sem seguro, 100% nas mãos de Deus. Esse também é outro sortudo. Xande, tem seguro sim, o Ricardo. Valeu, Ricardão, abraço pra você. Olá, boa tarde, meu amigo Alexandre, e lá em casa a gente tem seguro nas duas motos, no carro, né? O seu seguro vai servir pra minha amiga Mônica. Que tem a Mônica? Que tem a Mônica, hein? A Mônica tá precisando de seguro, né? Mas ela tá bem segurada aqui já, né? Te contar, esse povo. Estúdio, são 4:06. 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
0: 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De volta, vamos lá, gente. Seguindo por aqui com música, informação, entretenimento, as boas passando por aqui. Que beleza! Tem Fred Fabrício pra você curtir aqui no estúdio.

Estúdio FM, a número 1 do seu rádio, Marcos e Belucci, Poeira da Lua, música linda, linda, linda, linda demais essa música. Gente, seguinte, uma nota de utilidade pública, foi perdido os documentos, né? Carteira de motorista, identidade, em nome de Renato Miguel Hinterhaus. Renato Miguel Hinterhaus, né? Prescindível recuperar os documentos, principalmente do carro, a identidade, né? Eles colocaram a carteira em cima do carro, sabe quando você coloca a carteira em cima do carro? E eles foram buscar o neto e acabaram esquecendo em cima do carro e caiu por aí. Bom, qual que é o trajeto aqui que eles falaram? Da Vila Nova, foram buscar o neto na escola Albano Kanzler. Foi nesse trajeto. Então, se você encontrar, é uma carteira preta, tem documentos de Renato Miguel Hinterhaus. Por favor, entre em contato aqui com a gente, para que a gente possa avisar o pessoal ou passar os dados, o telefone aqui da Lourdes. A Lourdes que mandou pra gente esse recado, tá bom? Vamos lá, vou pro intervalo, volto já. Todo mundo que tá entrando aqui e respondendo a nossa enquete, tá entrando no nosso sorteio. E após o break tem mais uma edição do Paredão Estúdio. Estúdio, boa tarde, são 4h21.

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7: Muito bem, estamos de volta e agora com a segunda edição do Paredão Estúdio. Você vota na música que mais gosta. Que beleza, você participa aqui no 98402-7371, 98402-7371.
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7: Paredão. Paredão Estúdio FM. Que beleza, você tá ligado, você tá ligada na Poderosa? É um prazer estar com você, viu? Ó, seguinte, o Paredão, ó, vou contar o presente pra você que gosta poder participar, porque não é todo mundo que gosta. É, aliás, né, difícil quem não gosta, mas a grande maioria gosta. Mas tem aqueles que não gostam, que não curtem, que, sei lá, não aprenderam. que é esse presente? Alexandre, que é esse presente? Ó, 2 horas de sinuca. Você gosta de jogar uma sinuquinha? Sim, sinuca? Você é bom de sinuca? Bom, eu gosto de jogar sinuca, né? Sou ruim pra caramba. Tem bolas que estão caindo na caçapa, eu consigo tirar da caçapa e errar. Então, você gosta de sinuca? Valendo 2 horas de sinuca para você curtir ali no Macuco Sinuca. Macuco Sinuca fica na Roberto Zimmermann, 1963, bairro Amizade. Macuco Sinuca, válido para terças, quartas, quintas e também domingos. Você tá afim de 2 horinhas de sinuca? Você gosta de jogar, mas tem gente que joga valendo din-din, grana alta, né? Se você gosta de sinuca, diga eu quero, mas não esqueça de votar na sua música preferida. Música número 1, Não Mexe Nas Minhas Gavetas, Danilo e Davi. Música 2, Saudade Estranha, Murilo Rufi. E música 3, Irmão da Lua, com Amigo das Estrelas. Vamos lá, Irmão da Lua, Amigo das Estrelas, é novidade na realidade essa música do Zezé de Camargo. Pra você aqui no Paredão Estúdio, bora votar.
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0: Estúdio FM, a número 1 do seu rádio. Danilo e Davi, não mexe nas minhas gavetas. Vamos pra música número 2.
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1: Estúdio FM, a número 1 do seu rádio, Murilo Ruf, Saudade Estranha, opção 2 do Paredão. A número 2, a número 3 agora, não é? É a novidade do Zezé de Camargo.
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0: das estrelas, votações encerradas. Após o intervalo tem resultado aqui, gente. Estúdio 4:35.
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8: Estamos de volta e vamos lá com o resultado do Paredão. Obrigado a você que votou, você que participou, que interagiu. Quem vai levar essas 2 horas de sinuca numa cuco sinuca? Obrigado você que votou, você que participou, que interagiu, que brincou com a gente em mais um Paredão. Votou? Votou? Não votou? Votou? Não votou? Anos que não vamos no Macuco Sinuca. Eu gosto, eu quero. Mas faltou só um detalhe. Só um detalhe, meu amigo Cezinha. Cezinha não votou, gente. Tem que votar, Cezinha. Olha, o sorteador caiu em ti que você não votou, homem. Não escolheu a música. Ah, então vamos fazer o sorteador trabalhar de novo aqui pra ver quem vai levar 2 horas de sinuquinha no Macuco Sinuca. Vamos lá, tem que votar, né, gente? Vamos lá, esse aqui?
9: Eu quero votar na música número 1, Nas Gavetas.
8: Ah, é? Francisco, foi mais Francisco, tu tem voz de ser de menor, Francisco. Aí, produção, pode? Não pode, né, produção? Vamos fazer o seguinte, vamos dar um outro presente pro Francisco, né? Vamos dar um outro presente pro Francisco. Vou marcar ele aqui, vamos dar um outro presente pra você, Francisco. Vamos fazer o sorteio da sinuca aqui pra alguém de maior, tá? Tá bom? Olá, Fábio da Vila Lenze. Fábio da Vila Lenze vai jogar uma sinuquinha. Telefone da Fábio aqui, afinal... 7273, pode retirar o voucher em 3 dias úteis aqui na recepção da Estúdio FM, tá bom? Não deu pra música número 1, não deu pra música número 2, não deu pra música número... Não, brincadeira. Não deu pra música número 1, não deu pra música número 3, espanhol. Vai, 3, vai, espanhol.
10: 2, 1, fuego!
8: Isso, e a campeã toca de novo. Murilo Rufi, Saudade Estranha.
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0: Rádio FM, o número 1 do seu rádio, corpo e alma, DJ Ari SL nos bailão. Eles agitaram ontem em São Francisco do Sul com a gravação do EP. Foi um sucesso. Abração pra galera do Corpo e Alma que estavam esses dias fazendo backstage com a galera aqui da Estúdio FM. Ó, tinha sorteado aqui o Francisco, como ele não pode jogar sinuca por ser de menor, foi uma criança, né? Caiu uma criança aqui no jogo de sinuca. O que que a gente fez? A gente trocou o presente dele, fizemos um sorteio para outra pessoa, para sinuquinha, e ele levou aqui um ingresso para curtir o Jump Work Park. Jump Work Park, que fica aqui na Coronel Procópio Gomes de Oliveira, 1499, bem no centro de Jaraguá do Sul. O que que é isso, Xande? É aqueles brinquedos gigantes, não é? Aquelas camas elásticas gigantes que você pode, até um adulto pode pular, brincar, não é? Tem aquelas onde você pode jogar aquelas piscinas gigantes de aqueles quadrados, eu não sei dizer o nome daquilo lá, mas é Jump Work Park. Ele ganhou aqui então de presente da galera da Estúdio FM. Francisco, do final 4872, só retirar aqui na Estúdio Vale. Estúdio, são 4h51, atenção costureiras. Costureiras, atenção.
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0: Estamos de volta. Abração pro Adriano Yunx. Parabéns aí pro mais um feirão chegando. Final de semana promete. Começa amanhã já, né? O pessoal não perde tempo. Abração, Adriano. Muito sucesso pra você, nosso querido modelo. Modelo. E agora tem Country Beat chegando com Ana Castela aqui.

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0: Estúdio FM, a número 1 do seu rádio, Max Oliver, meus braços, gente, não dá tempo mais de nada, tem uma galera participando aqui, respondendo a nossa enquete, tá todo mundo entrando na combuca pro sorteio, daqui a pouquinho após o intervalo eu conto quem leva presente. Já já tem chá das 5 aqui. Na estúdio são 5 e 2.
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0: Estamos de volta, agradecendo todos que participaram em mais um Rádio Blog, parabenizando aqui a Cris Coc. Levou presentinho, levou pizza dog, pode retirar o voucher em 3 dias úteis aqui na recepção da Estúdio FM, tá bom? Tem Felipe Rodrigo chegando. Ó, ignora. E a frase com imperfeita, já já tem Hatch Porta Nova aqui do Cazu e mais um chá das 5. Tchau, gente, até amanhã.

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0: Muito boa tarde, senhoras e senhores. Está no ar para toda a rede, inclusive para a rede do Baianinho, do Estrada Nova, que sumiu, desapareceu, escafedeu-se. Mais uma edição dos classificados do Xadá 5. Para você fazer o seu brinque com o nosso convidado especial, Guido Cazubo. Boa tarde, Guido.
1: Boa tarde, Reginho.
0: Vamos fazer brinque para nossa
1: audiência maravilhosa. Vamos lá, né? Momento de você vender coisas. É muito importante.
0: Tem um violão parado aí,
1: tem
0: você quer vender?
1: Tem coisas que a gente achava que era uma boa ideia ter há um tempo atrás e agora não faz mais sentido nenhum. Tá aí trancando.
0: Pensando em vender tua moto, né? Tua esteira. Você que precisa aí alugar
1: isso. Você que abandonou o projeto fitness e agora se lasca a bicicleta. Então, não quero mais saber. Passa pra frente, tem alguém que tá precisando. É o troca-troca mais gostoso da cidade.
0: Ai, que delícia. Se você tem um apartamento pra vender, se você quer comprar um terreno, comprar um carro, enfim, faça o seu brinque, aproveite a audiência do Xará 5 984027371. Somente anúncios particulares, manda foto e bota preço, que dá trabalho pra perguntar.
1: Bota,
0: beleza?
1: Bota.
0: Que a gente com o maior prazer vai anunciar o seu brinque aí, tá bom?
1: Fechou.
0: É, temos aqui quem participa, alguns recados aqui antes de tocar música. Quem participa dos classificados do chá concorre a um delicioso shawarma. Vai poder escolher o shawarma do rei ou o shawarma de frango. Delícia, delícia. Já provou qual que você produz aqui? Você provou?
1: O do rei.
0: Uau, é bom?
1: É bom.
0: Claro que é, né?
1: O do rei é o completaço, né?
0: Então, você escolhe, né? De frango ou do rei. Valendo um shawarma. Outra coisa, teremos o resultado da promoção do Dia das Mães hoje, né?
1: Teremos
0: resultado.
1: Mãe tranquilona.
0: Beleza?
1: Daqui a pouquinho.
0: Outra coisa.
1: Nossa, quanta coisa,
0: muita
1: bicho.
0: Coisa. Quinta-feira é dia de classificados e dia de proteção ao consumidor.
1: Ah, sim, com certeza. Ele estará aqui novamente. Doutor Barroso com as suas dicas diretamente do consumidor.
0: Tá bom? Então, você que...
1: você que tá na fossa aí.
0: E precisa de... tem dúvidas em relação aos direitos do consumidor. Aliás, você pode mandar sua pergunta pro doutor Barroso.
1: Sim,
0: tá bom?
1: Sim.
0: É 984027371. Então teremos também o doutor Barroso no quadro Direitos do Consumidor. O Xadá 5 está
1: no ar, bebê!
0: Esqueci alguma coisa ou não?
1: Acho que não, né?
0: Ah, esqueci disso aqui.
2: Ah! Da conta agora cheia.

0: Atitude FM número 1 do seu rádio, primeiro bloco aqui do nosso Xará 5.
1: Beleza.
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1: Tá bom,
0: beleza?
1: Fechou.
0: Tá bom? Saiba como fazer ali no nosso Insta. Seguinte, no próximo bloco tem quadro Direitos do Consumidor com o Dr. Barroso.
1: Isso!
0: Nós vamos passar pra você agora. Dr. Barroso, quais são as suas especialidades? Você que é formado, mestrado, doutorado, quebrado, conta pra gente. Ah, você é muita coisa, né, Dr. Barroso?
2: Advogado, consumerista, sanitário e jurisconsulto gastroprocessual, graduado pela Universidade Federal do Esgotamento Jurídico, pós-graduado em prisão ventricular aplicada ao consumidor retido. Mestre em habeas corpus intestinal e tutela de urgência fecal, doutor em direito coprológico comparado pela Universidade São Vicente do Encano. Especialista em retenção mercantil, descarga contratual e danos morais pastosos. Também professor titular da cadeira hermenêutica sanitária e fluxo processual, ex-consultor do Proconstipação Nacional.

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0: Muito bem, tem dica de economia. Quem conta é o Mário Júnior. Fala, Mário, é com você.
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4: Muito bem, classificados do Xará 5, vamos abrir um classificado e depois o Dr. Barroso com o quadro Direito do Consumidor.
5: Fechou, tudo a ver.
4: Tem um brinque aqui, um classificado da rádio, da estúdio.
5: Da estúdio?
4: Pro nosso ouvinte.
5: Contrata-se locutor. Imagina.
4: Então, são dois móveis, duas peças de escritório. São praticamente novas essas peças. É uma mesa de 1,80 de comprimento por 70 de largura.
5: Aquela
4: mesa,
5: que era lá do estúdio lá em cima?
4: É, mesa de escritório cinza escura, assim, um chum bem bonita. E um armário baixo de duas portas de 81 centímetros de comprimento, 52 de largura e altura de 76 centímetros. Então tem fotos aqui, quem tiver interesse. Então o armário está R$400 e a mesa R$800.
5: Olha aí,
4: ó. Finíssima,
5: coisa
4: tá?
5: Boa, coisa boa.
4: De qualidade, tá? Quem tiver interesse, é só me chamar que eu mando as fotos e os valores.
5: Baby,
4: tá
5: bom? Chama que eu vou.
4: Vamos com o quadro Direito do Consumidor?
5: Vamos lá, doutor Barroso está chegando.
4: Qual é o nome do quadro, Guido?
5: O Toletinho, já tem vinheta, né?
4: Ah, tá bom.
5: Não precisa anunciar.
4: Então vai.
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7: Doutor Barroso, eu ouvi falar que o tipo de porcelana interfere no escoamento dos resíduos sanitários. Isso é verdade? Interfere mesmo ou não?
8: Excelentíssimos consumidores da Jurislatrina Nacional, muito se debate hoje acerca da porcelanização sanitária doméstica e da teoria do assentamento evacuativo eficiente. Eu digo sem medo de nulidade. A porcelana é o alicerce hidroconstitucional da dignidade intestinal brasileira. Porque o cidadão, quando adquire uma porcelana sem lastro técnico escoativo, acaba vítima do chamado refluxo cococirtivo involuntário, fenômeno estudado desde a Convenção de Genebra do encanamento passivo. A jurisprudência do Tribunal Hidrossanitário já é pacífica no sentido que vaso com baixa pressão de densionalidade fecal afronta diretamente o princípio da ampla descarga e do contraditório pastoso. Inclusive, a porcelana moderna precisa obedecer à norma ABNT 47BXL TurboFlex, conhecida no meio acadêmico como protocolo de escoamento brusco. Sem isso, o consumidor fica exposto ao risco de represamento trombocloacal, prisão ventricular hidráulica e respingamento culposo de terceiro grau. Eu mesmo já atuei num caso gravíssimo no município de Vitimarsum, onde uma porcelana mal vitrificada ocasionou refluxo tributário no rodapé do imóvel em dano atmosférico coletivo e ambiente fechado. Foi um caos jurídico sanitário sem precedentes desde o incidente da fossa séptica compartilhada de 2009. Portanto, meus amigos, desconfiem sempre daquela porcelana muito barata, muito leve e com assento sambando.
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5: Assento sambando.
4: Ah,
5: direto no seu trono.

0: 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Chegam muitas perguntas aqui pro Dr. Barroso. Então, na semana que vem, ele vai responder, tá bom?
1: Ai, ai. A maioria das perguntas é: como é que vocês deixaram esse cara entrar na rádio?
0: Impressionante. Ele é muito inteligente. Ele tem umas palavras, né?
1: Assim, eloquente, né?
0: Eloquente,
1: ele consegue
0: demais,
1: passar
0: né?
1: a mensagem com clareza.
0: Exatamente, ele usa...
1: Mesmo passando por um aperto, às vezes,
0: a
1: né?
0: língua portuguesa bem formal, não, bem formal não, bem...
1: Coloquial.
0: Coloquial, né? Incrível. É. Muito bem. Vamos fazer um intervalo, a gente volta já, tem dica de economia.
1: Que tá beleza,
0: tá
1: que
0: bueno.
1: Beleza.
0: Oba! Classificados do chá. 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
0: Vamos lá que o Mário Júnior tem dica pra gente. Fala, Mário.
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0: Vamos lá, Chá das 5. 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
1: 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Contato lá.
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1: Incrível.
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2: Boa tarde, meu brother. Aqui é Reginaldo do Bairro Cortina Estúdio FM. Me coloca no sorteio do shawarma aí. Não conheço, tô querendo conhecer isso aí no 0800. Valeu.
1: Aê, boa.

0: Vamos lá, classificados. Atenção, você que tem moto de trilha. O Eduardo quer comprar uma moto de trilha no precinho. Quem tiver, manda. Eduardo, e tem o contato dele aí, tá bom? Mais um aqui. Vendo quatro agulhas ciruba. Para, não fala isso na frente do Guido. Rebater elástico, valor R$5.000. E tá vendendo um terreno em Timbó. Terreno de esquina, 400 metros. No bairro Araponguinhas.
1: Que bonitinho o nome desse bairro.
0: Valor R$180.000 em Timbó. Tem a foto do terreno de esquina aqui. Tá bueno?
1: Tá bueno.
0: Vamos com o resultado da promoção do Dia das Mães agora, Guido.
1: Vamos lá, meu querido Porta Nova.
0: Qual a mamãe que vai levar este presentaço aqui? Um vale-compras de R$600 até o final do ano do Mercado Feliciano.
1: Que maravilha.
0: Ao todo são R$4.200 em prêmios de junho até dezembro. Tchan, tchan, tchan, tchan, tchan, tchan, tchan. Qual é a mãe ganhadora? Que rufem os tambores. Josi Greu. Crow. Gru. Não sei.
1: Greu. Greu.
0: Josi Groy, ou Gru Greu. Josi, foi você!
1: Ei, Josi Véia.
0: Tá bom,
1: 600 Josi. Pila em mercado até o final do ano, Josi. Pensa alívio. Só que mãe na roda.
0: Na situação que estamos vivendo, Josi, parabéns pra Josi Greu, ou Groy, ou Greu, enfim. Parabéns, Josi. Quero agradecer a todos que participaram lá no nosso Instagram e também agradecer aos nossos patrocinadores,
1: né, Guido? Aí, ó, mandar um abraço aqui pro Alex, galera do Mercado Feliciano, que chegou junto com a gente nessa promoção aí. A gente foi terça-feira gravar vídeo lá, a gente se divertiu bastante. E é bem legal. Ali em Schroeder, Mercado Feliciano, abraço. Arno Motos, também agradecer aqui a Graphicar, Florada Floricultura, Via Móveis, Tapetes, Lojas Pernambucanas Jaraguá e Atacadão dos Móveis Jaraguá.
0: Muito obrigado e fiquem ligados que já tem outra promoção lá no nosso Instagram, que é a promoção do Dia das Costureiras. Vai lá no @estúdio FM.

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0: Estúdio FM número 1 do seu rádio, noite, tarde, noite de Chá das 5 com classificados do chá. Daqui a pouco mais Brix, tá bom?
1: Isso aí, manda teu anúncio.
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0: Vamos lá que tem dica, Mário Júnior conta pra gente, fala Mário.
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7: Sensacional, Alex.
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0: Você que está à procura de uma bike, mas a bike, não é qualquer bike não, é a bike.
13: Coisa boa.
0: O Beto dos Santos está vendendo a bike dele aqui. Se não está usando, vai vender. A bike está algum tempo parada, né? Ainda com os pneus originais. A suspensão está perfeita. O único detalhe é o freio hidráulico, que está com o curso do manete baixo. Freio hidráulico está com o curso do manete baixo. Ela freia bem, mas precisa de uma sangria. Uma manutenção simples de óleo. É que a bike é muito profissa.
13: Ela não freia bem, precisa fazer uma sangria. Não freando bem, você vai cair e vai sangrar bastante.
0: Ele mandou a relação de tudo que essa bike tem. Ele tá pedindo R$ 2.990.
13: Olha,
0: tem as fotos aqui.
13: Faz
0: tá bom?
13: Até café essa bike, hein?
0: Então. Mountain bike, TSW Pro Elite, aro 29, tamanho de quadro 21, G e XL. Ela é ideal para quem tem 1,85 de altura ou mais. Bom, a bike, tem quem tiver interesse, chama aqui, daí negocia. E mais uma aqui, falando em duas rodas, vendo Crosser, ano 2023, ABS dianteiro, revisões na fábrica, única dona, manual e chave reserva, tá com, deixa eu ver aqui, 19.700 quilômetros, rodado, 19.700. Ela tá quitada e sem multas. Ele tá pedindo R$19.000 nessa moto.
13: Uma
0: tá bom?
13: Bagatela.
0: Então é uma Yamaha Crosser, lindona também. Classificados do chá, assim,
13: sendo aquele
0: brinque esperto.

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0: pra quê? Fala pra mim, vai.
1: Estúdio FM é número 1 do seu rádio, muito bem, fechando mais um bloco aqui na programação da Estúdio FM, fechando muito bem aqui. É, os classificados do chá tem mais, hein? Após o intervalo, a galera vai mandando o seu break e a gente volta então.
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2: Muito bem, estamos de volta, classificados do chá. A Mari e o Marco estão vendendo um apartamento no bairro João Pessoa.
3: Apartamento.
2: Sacada com churrasqueira, 2 quartos, toda mobiliada com móveis sob medida. Estão pedindo R$350 mil.
3: Bom, hein?
2: Se quiser informações, passo contato. A Luana, de Massaranduba. Meninos, eu tenho aqui 2 ingressos pro Churrasco on Fire, do Fernando Sorocaba. É neste sábado em Blumenau. No site tá mais de 300 pila cada. Eu tô...
3: Tomou, nós estamos sorteando aqui, integrado. Mentira.
2: Desculpa. Eu tô vendendo por 150 cada, tá bom? Então tá.
3: Boa sorte, hein?
2: O Guido é tonto demais, cara.
4: Conga, conga, conga. Boa noite, entregue.
2: Boa noite. É, quem mais aqui mandou mensagem? O Fagundes. Fala, conga, conga, conga. Fala, Fagundes.
3: Fala, Fagundes.
5: Fala, Tigrada, tudo susto, Mussi? Estou vendendo um cortador de grama, marca da Trape, marca nacional, marca muito boa. Modelo 350KM. Beleza? CET de top, ET de Trape. Forte abraço, é o Fagundes. Tudo bom?
2: Tá pedindo 600.
5: Segue fotos e vídeo anexo.
3: Vídeo anexo.
2: 600 pila tá pedindo. No... E aquele tipo estilo carrinho 4 rodas, assim, sabe? Ah, você vai carregando ele, assim. Vai empurrando ele.
3: Entendi.
2: Tá bom? Tem foto aqui, quem quiser. Tá
3: eu bom. Passo. Eu passo.
2: Passa.

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0: Vamos lá, estamos de volta com classificados do chá. Muito bem.

0: Josiane, vai.
1: Galera, boa noite. Quero deixar meu agradecimento aqui. Tava ouvindo a rádio, escutei meu nome do sorteio do Dia das Mães.
2: Aê! Uhul! A Josi!
0: Ela mesmo, muito bem.

0: Qual o seu sobrenome?
1: Obrigadão, tá? Sempre conectado com vocês aqui, indo trabalhar. Até mais. Abraço, Josi.
0: Josi, pronuncia seu sobrenome depois pra eu saber. Lu.
2: Boa noite, estúdio. Boa noite. Tudo bem? Então, eu tô vendendo um terreno em Xereda por 167 mil à vista. Ou 85 mil de entrada e o restante parcelado. Dúvidas, e daí eu explico melhor também, é no telefone 496384435. Dúvidas, e daí eu explico melhor também.
0: Tá bom.
2: Então. É no telefone.
0: Qualquer coisa a gente passa, quem não pegou.
3: Fechou.
0: Vendo o Saara 350. Nossa, o deserto?
3: Porra.
0: Ano 1997.
3: Isso é um carro?
0: Recém-reformada, valor 18 mil reais. Saara é uma moto.
3: Ah, é uma moto?
0: Uma Honda Saara.
3: Ah, eu desconhecia.
0: 350 cilindradas. Legal ela, né? Tem aqui detalhes, quem tiver, quiser. Passa o contato do apartamento do João Pessoa.
3: Opa, vai dar briga, hein?
0: Opa, já passo já.

0: Samir Osmar.
1: A música nova dele, Irmão da Lua, Amigo das Estrelas. Fechando mais um bloco aqui no nosso Xará 5, classificados do chá, que volta já.
0: Aguardem.
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1: Oi, você tem o contato do rapaz que tá querendo comprar uma moto de trilha?
0: Opa,
1: Fernando.
0: Mais um brinquedo.
1: Já passo pra você, já. Já comigo.
0: O maior classificado de Santa Catarina é aqui.
1: A Amanda do Czerniewska, ela tá vendendo uma poltrona de balanço para amamentação. Cor neutra, recém-higienizada. Parece muito confortável, tem até uma almofadinha ali. Uma poltrona mesmo, parece aquelas poltronas do papai, mas é diferente.
0: Pra quem gosta de mamar balançando.
1: R$300, tem imagens aqui. Quem tiver interesse, E por falar, você que está no trânsito aí agora, que está bastante movimentado aqui no centro, toda quinta-feira nós temos os classificados do chá. E desde a semana passada...
7: Para bons negócios, precisamos de um bom especialista.
1: Então, desde a semana passada, nós contratamos um especialista para tirar dúvidas do consumidor.
7: Isso aí.
1: No quadro de tirar dúvidas do consumidor, ele, o Dr. Barroso.
7: Se você tiver dúvidas, manda para o Dr. Barroso também, que ele terá o maior prazer.
1: Baita do especialista.
7: Diretamente do seu trono.
1: Uhum.
7: Né?
1: É, claro, ele
7: explicar
1: responde.
7: E esmiuçar, né, como diz a lei.
1: É isso aí, direitos do consumidor, com o nosso quadro.
8: Está no ar, Boletim do Consumidor, com o Dr. Barroso.
9: Dr. Barroso, eu ouvi falar que o tipo de porcelana interfere no escoamento dos resíduos sanitários. Isso é verdade? Interfere mesmo ou não?
10: Excelentíssimos consumidores da Jurislatrina Nacional, muito se debate hoje acerca da porcelanização sanitária doméstica e da teoria do assentamento evacuativo eficiente. Eu digo sem medo de nulidade. A porcelana é o alicerce hidroconstitucional da dignidade intestinal brasileira. Porque o cidadão, quando adquire uma porcelana sem lastro técnico escoativo, acaba vítima do chamado refluxo cococirtivo involuntário, fenômeno estudado desde a Convenção de Genebra do encanamento passivo. A jurisprudência do Tribunal Hidrossanitário já é pacífica no sentido que vaso com baixa pressão de densionalidade fecal afronta diretamente o princípio da ampla descarga e do contraditório pastoso. Inclusive, a porcelana moderna precisa obedecer à norma ABNT 47BXL Turboflex, conhecida no meio acadêmico como protocolo de escoamento brusco. Se isso, o consumidor fica exposto ao risco de represamento trombocloacal, prisão ventricular hidráulica e respingamento composto de terceiro grau. Eu mesmo já atuei num caso gravíssimo no município de Vitimarsum, onde uma porcelana mal vitrificada ocasionou refluxo tributário no rodapé do imóvel e dano atmosférico coletivo e ambiente fechado. Foi um caos jurídico sanitário sem precedentes desde o incidente da fossa séptica compartilhada de 2009. Portanto, meus amigos, desconfiem sempre daquela porcelana muito barata, muito leve e com assento sambando.
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1: Nossa, das

0: sem você.
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2: Provavelmente eu que vou, né? Fazer fervo.
1: É,
2: eu sou
1: o homem do fervo.
2: O homem do fervo aqui da firma, né?
1: Essa
2: o resto é tudo casado.
1: É uma das vantagens de você ser solteiro, Guido Kazubo.
2: É, tem alguma coisa vantajosa.
1: Daqui a pouco quem leva pra casa shawarma, tá bom? Aqui nos classificados do chá. FM 6:56.
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2: Acabou, né?
1: Acabou, tem mais dois anúncios aqui.
2: Ah.

0: Muito bem, o Adilson tá vendendo uma janela basculante, aquelas de ferro e vidro, né? De 1 metro por 1,10 por R$150.
1: Basculante.
0: E tá vendendo também um aquecedor e desumisivi. Desumifi. Aquecedor e esquentador. Aquecedor e desumifi.
1: Desumificador.
0: Boa. Repete comigo.
1: Desumificador.
0: Ele está vendendo por R$100, tá bom? Então, mande sua mensagem se você tiver interesse. E a Bruna está vendendo um terreno na Barra do Rio Serro por R$250 mil. 375 metros quadrados, próximo à empresa Malve. Tem fotos aqui do terreno, tá bom?
1: Fechou.
0: Interesse. E tiruru, quem mais aqui? É isso aí. Quem tá levando o shawarma? Shawarma é o,
1: quem é
0: o Eduardo, do 9773, final 77.
1: Eduardo Felizardo, parabéns, bicho velho.
0: Valeu, Eduardo. E a gente encerra o Chá das 5 com. Ai, não, eu não consigo falar essa palavra também.
2: Pensamentos desmovitacionais. Pensamentos.
1: Meu caro, minha cara, não temas. Nada temas. Que a cada obstáculo você seja capaz de tropeçar. Nossa.
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0: Fechando aqui o nosso chá das 5, que volta amanhã bagunçando o coreto por aqui. Amanhã tem chá do 5, valendo prêmios. Tudo bem, fazer um intervalo e eu volto já, porque tem hashtag segunda edição. 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
0: Ó o jeitão, ó. Ó o jeitão do menino.
6: Alô, Porta Nova.
0: Oi.
6: Você tá de brincadeira, né? Presta atenção no serviço.
0: Tá bom, Zé.

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2: Vai. Boa noite, Esporta Nova.
3: Uma ótima noite pra você, ouvinte ligado na Estúdio FM. Hashtag segunda edição começando. Tá valendo o combo do Super Dog do Xuxa, hein? Com dois dogs catupiry e duas cocas KS geladíssimas pra você saborear lá no Xuxa. Então mande sua mensagem no 984027371 com hashtag Xuxa, beleza? Daqui a pouco tem previsão do tempo, tem clássicos da 99, tá começando!
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0: Estúdio FM, é número 1 do seu rádio, primeiro bloco do hashtag Estúdio FM. Galera que tá passando um perrenguinho aqui no centro da cidade, né? Com trânsito aqui na Domingos da Nova, na Renault do Hall, um trechinho ali da João Marcato também. Paciência, daqui a pouco você chega. Ai, ai, mas são obras para beneficiar a gente, né? Acontece, são alguns dias e logo passa. Vamos saber como é que vai estar o tempo amanhã? Camila Cardoso está chegando com a previsão pra gente, vamos lá. 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
0: Previsão do tempo com a Camila Cardoso. Oi, Camila, boa noite.
3: Olá, você ouvinte aqui da Rádio Estúdio FM, expectativa do tempo para a próxima noite. É uma noite em que a gente tem condições de estabilidade em todo o estado de Santa Catarina. Há uma certa tendência de aumento de nebulosidade e a nebulosidade pode trazer chuvas fracas ao longo da sexta-feira. Por conta dessas nuvens e até mesmo da possibilidade de chuvas, mesmo que de fraca intensidade, a temperatura não consegue se elevar muito. Então hoje, que ficou agradável, dá lugar a temperaturas mais amenas no dia de amanhã. A gente tem um final de semana nesse ritmo, muita nebulosidade, máximas não passando dos 20 a 22 graus. No domingo, a chuva se intensifica, associada a uma frente fria, podendo vir associada a algumas trovoadas. E a semana que vem, um novo pulso de ar frio reforça as baixas temperaturas em Santa Catarina e não será diferente em Jaraguá do Sul. Camila Cardoso, para você ouvinte da Estúdio FM, a número 1 do seu rádio.
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0: 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Muito bem, hashtag Xuxa, pra você concorrer ao combo do Xuxa com 2 dogs catupiry e 2 cocas KS. É só chamar aqui com hashtag Xuxa, 98402-7371.

0: σίγουρο. Confirme.
1: Uou, Panda! Estúdio FM número 1 do seu rádio, fechando mais um bloco. Após o intervalo, vamos matar saudades porque tem clássicos da 99. 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
7: Os companheiros de escola, Nick Rhodes nos teclados, John Taylor, na época guitarrista, formaram o Duran Duran em 78, com mais dois amigos, Simon Colley, no baixo e clarinete, e Stephen Duffy, no vocal. O nome da banda foi tirado de um personagem do filme Barbarella. Em 93, a banda retornou com um álbum maduro, conhecido como The Wedding Album, por causa de sua capa com as fotos dos casamentos dos pais dos integrantes da banda. A música Ordinary World fez com que a banda voltasse ao top 10 nos Estados Unidos e na Inglaterra. O álbum não somente fez com que voltasse o status da banda, como teve a melhor crítica de todos os álbuns da carreira do Duran Duran. A canção atingiu o número 3 na tabela Billboard Hot 100. Simon Le Bon, o vocalista, mais tarde iria interpretar essa canção com Luciano Pavarotti no âmbito da ajuda das crianças vítimas da guerra da Bósnia e Herzegovina. Foi a 12ª música mais tocada nas rádios brasileiras em 1993. Duran Duran, Ordinary World.

0: Oba! Estúdio FM número 1 do seu rádio, Vanessa Rangel, Palpite, Duran Duran, Ordinary World, fechando os clássicos da 99. De volta amanhã aqui na estúdio. De FM 7:49.
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0: 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De volta no Sonzão da Estúdio.
10: Boa noite, Esporta Nova.
0: Excelente noite pra você. Tem o som do Pixote.

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0: Ah, Estúdio FM, a número 1 do seu rádio, Zezé de Camargo. Fechando aqui com a novidade no som da Estúdio FM. Irmão da Lua, amigo das estrelas. Fechando muito bem mais um bloco. E você já mandou sua mensagem para concorrer a combo do Super Dog do Xuxa? Hoje com 2 dogs catupiry e 2 cocas KS, beleza? 984027371. Hashtag Xuxa para você participar. 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
0: Muito bem, já estamos de volta. Mandando o som pra você curtir aqui com a gente.

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0: Estúdio FM número 1 do seu rádio. Muito bem, fechando mais um bloco aqui do nosso hashtag Estúdio FM, que volta já após o intervalo. Hoje, hashtag Xuxa. 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
0: Muito bem, já estamos de volta aqui na programação da Estúdio FM. Hashtag Estúdio.

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0: 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Muito bom, fechando mais um bloco aqui na programação da Estúdio FM, hashtag Xuxa. Galera participando e já já tem resultado, hein? 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
6: Tá estourado!
7: Tá estourado, é isso aí! Muito bom, fechando mais um bloco aqui, nada, abrindo mais um bloco e daqui a pouco fechando o nosso hashtag. Daqui a pouco no próximo bloco, o resultado, quem leva combo do Super Dog do Xuxa.

0: Estúdio FM número 1 do seu rádio, fechando o penúltimo bloco. Murdoch, temos o resultado, né? Corre lá, me traga, por favor. 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

0: 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Quem tá levando o combo do Super Dog do Xuxa nesta noite de quinta-feira é a Larissa, do 9993, final 92.
1: Aê, Larissa!
0: Foi você. Já informamos ali no WhatsApp, tá bom?

0: Porta Nova, não consegui de novo. Não desista, persista. Persistência é a chave pro sucesso. Amanhã tem mais. Vou deixar as saideiras, na sequência tem a Voz do Brasil. Logo mais às 10 da noite, o Nando Berti comanda o nosso Deixa Rolar. Uma excelente noite para todos nós.
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0: Está no ar a Voz do Brasil. As notícias do governo federal que movimentaram o país no dia de hoje.
1: Olá, boa noite.
2: Boa noite para você que nos acompanha em todo o país.
1: Quinta-feira, 14 de maio de 2026.
2: Vamos ao destaque do dia, moradia digna.
1: Mais 380 famílias são contempladas com unidades habitacionais do Minha Casa Minha Vida em Camaçari, na Bahia.
2: E já estão valendo as novas regras do Reforma Casa Brasil. Gilson Santa Fé.
3: Entre as principais mudanças estão o aumento do limite de renda familiar, que passou para R$13 mil por mês.
1: E você vai ouvir também queda do desmatamento.
2: Estudo mostra que Mata Atlântica teve o menor índice histórico de desmatamento em 40 anos.
1: E ainda na Bahia, presidente Lula participa da retomada de fábrica de fertilizantes da Petrobras.
2: A indústria amplia a capacidade nacional e dá mais segurança aos produtores rurais brasileiros.
4: O Brasil não pode ser importador de 90% do fertilizante que a nossa agricultura precisa. O Brasil precisa ser dono do seu nariz e produzir os fertilizantes.
1: Na apresentação da Voz do Brasil, Mariana Jungmann e Nazi Brum.
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1: O presidente Lula participou da entrega de mais de 300 moradias em Camaçari.
2: O presidente destacou que o projeto de moradia entregue foi pensado para dar teto e também mais qualidade de vida aos novos moradores.
1: No condomínio é possível contar, por exemplo, com biblioteca, parquinho, academia ao ar livre, quadra de futebol e espaço de convivência.
5: Pela primeira vez na vida, o Gilvaldo dos Santos, de 51 anos, que está desempregado, vai morar em uma casa própria. Ele recebeu, nesta quinta-feira, pelas mãos do presidente Lula, as chaves do novo apartamento.
6: Eu estou muito feliz por esse empreendimento. A minha vida não foi fácil, como todos vocês aqui. É isso que eu venho agradecer, esse empreendimento, Minha Casa Minha Vida, e a todos que estão aqui, com respeito, a dedicação. Obrigado por essa oportunidade.
5: Gilvaldo vai morar em uma das 384 unidades habitacionais do programa Minha Casa Minha Vida, que foram entregues em Camaçari, na Bahia, onde serão beneficiadas mais de 1.500 pessoas. As moradias fazem parte dos residenciais Verdes Horizontes 1 e 2. Cada condomínio possui 192 apartamentos com 2 quartos, sala, cozinha,